0: Avancei o sinal, Silverson nós combinou. E Danúbio Azul, tá tudo bem? Que nada, como é que é isso, né? É, muitas vezes as pessoas tentam fazer parecer que tá tudo bem, mas às vezes não está. A vida é assim. O programa volta já.
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0: Destaque nacional por Te Amar Demais, banda Movimentos cantou Impossível Controlar e tivemos também o musical JM com Eu Também Já. Participação do Flávio Dalcin. Tá demais aí? Bom demais nesse churrasquinho do seu final de semana, né? Só curtindo a nossa programação. Seja feliz. A gente volta já.
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0: Natal da Serra Sodenguinho, com a participação da indústria musical, fechando mais um bloquinho aqui do Sol Bandas. Tá tudo bem? Legal demais. Boa viagem pra você que tá nas estradas, curtindo aí a nossa programação.
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0: de Neve, fechando mais um bloco aqui do nosso programa. A gente volta já já, não sai daí não, hein?
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0: Vem Namorar Comigo, Banda Legal Coração Coração e Banda Universitária Flores e Vinhos, fechando aqui o nosso Só Bandas desse final de semana, desejando pra você tudo de bem, desejando pra você tudo de bom, desejando pra você um final de semana muito legal, uma semana abençoada, tudo bom pra todo mundo, sejam felizes e até o nosso próximo programa.
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5: Olá, ouvinte, tudo bem? Eu sou o Cadu Reis, repórter da Rede de Notícias Acaerte. E nesta semana vamos ouvir o presidente da Federação das Empresas de Transporte de Carga e Logística no estado de Santa Catarina, Dagnor Schneider. O empresário tomou posse na última semana para um novo mandato até 2028 à frente da Fetransesc. A diretoria e conselho da entidade tiveram uma renovação de 36% dos integrantes em relação à gestão anterior. Quais os focos de atuação para este período, presidente?
6: O que a gente busca, na verdade, é que o setor de transporte rodoviário de cargas seja mais percebido pela sua importância, relevância que tem para as atividades econômicas como um todo. Então, os desafios são, principalmente, numa conexão maior com os agentes públicos, seja com o governo do estado, com o parlamento estadual, federal, a questão legislativa, porque tem muitos processos legislativos que acabam afetando a atividade, mas uma das principais pautas que a gente tem é a questão da infraestrutura rodoviária. Nós desenvolvemos a

0: 5% das empresas do setor têm dificuldades para contratar condutores. Quais os principais desafios para a atração e desenvolvimento destes profissionais, presidente?
1: Quando a gente fala de qualificação de mão de obra ou de uma mão de obra qualificada, ela é um pouco mais complexa até do que outras atividades econômicas, porque nós estamos falando de um profissional diferenciado, que quando ele assume a direção de um caminhão, que nós já chamamos de um gestor de uma unidade móvel, importa numa responsabilidade muito grande. Um caminhão, ele tem uma capacidade destrutiva muito grande, principalmente se ela estiver sendo conduzido por alguém que não esteja adequadamente preparado para esse tipo de desafio. Então nós temos toda uma questão que envolve a qualificação profissional e também o interesse dessa categoria em participar da atividade. Então nós estamos hoje já um déficit de mão de obra na atividade, grande parte das empresas

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2: Fala, meu povo, bora pra cima, bora pra mais uma semana, hein? Hoje é dia 20 de julho, hoje se comemora o dia do amigo, é o dia internacional da amizade, e ó, que homenageio e agradeço a você meu amigo de todos os dias, que tá ligado com a gente pra curtir aqui o nosso Play Sertanejo. Obrigado pela amizade, pelo carinho da sua audiência, esteja onde você estiver. Bom, a partir de agora você vai curtir o melhor da nossa música sertaneja, viu? Uma alegria imensa contar com a sua audiência. E a gente começa com eles. É moda ajeitada, é play sertanejo. É hora de curtir aqui o Danilo e Davi. Essa música ela foi lançada em 2024 no DVD Toma Essa Verdade. Uma das músicas que não sai das paradas, hein? Bora de sucesso aqui no Play. Danilo e Davi canta.
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0: sertaneja, o melhor da música sertaneja pra você, ao som de Marcos e Beluti. Ainda teve a música Imperfeita da Bia Frazo, a Bia que é uma grande compositora e agora fazendo muito sucesso também nos palcos, né? Ela compôs pra Marília Mendonça, pro Luan Santana, pro Gustavo Lima e agora compôs pra você a música Imperfeita, hein? A nossa Bia Frazo. Ainda teve Zezé de Camargo, Irmão da Lua, Amigo das Estrelas. Essa tá tocando por demais. Aô, Mirosmar. E abrimos a edição desta segunda-feira ao som de Danilo e Davi. Apaga, apaga, apaga. Esse é o nosso Play Sertanejo. Hoje é segunda-feira, dia 20 de julho, hein? Uma excelente semana pra você e pra toda a sua família. Meu muito obrigado pelo carinho da sua audiência.
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0: Já de volta, sempre moda boa na rádio que só toca as melhores, hein? E agora você vai curtir a dupla Felipe e Rodrigo, hein? Eles vão cantar agora aqui pra gente a música Dois Gumes, que fala do lado bom e o lado ruim de acabar uma relação. Bora de moda sertaneja.
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0: Aí tem talento, hein? Yasmin Santos com Cleite Romário. Ainda teve Humberto Ronaldo, o Fred e Fabrício 24 horas, participação especial do Panda. E abrimos a sequência com Felipe Rodrigo Dois Gumes. É o Play Sertanejo, o melhor da nossa música sertaneja para você curtir aqui na programação mais sertaneja, mais ouvida em todo o nosso Brasil afora aí, viu? Uma boa semana para você que sintoniza essa rádio que realmente é tudo de bom.
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0: Já de volta ao nosso Play Sertanejo, é segunda-feira. É, meu povo, a semana tá começando, hein? Hoje é o dia da amizade e a você, meu amigo de todos os dias, parabéns, obrigado, hein? Essa amizade que a cada dia que passa, ela só aumenta. Um abraço muito especial em cada um de vocês, hein? A gente segue tocando mais músicas. Quem canta aqui pra gente agora é a Simone Mendes, ela que lançou em janeiro do ano passado a música Me Ama ou Me Larga. Bora curtir então essa música que é a primeira faixa do DVD Cantando Sua História 2.
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0: Guilherme Benuto, manda um oi. Participação da Simone Mendes. Ainda teve Diego e Vitor Hugo com Jorge Matheus. Beijo de Glicose. Essa música é de 2022, hein? Ela faz parte do álbum Ao Vivo em São Paulo. Ainda teve Paula Fernandes. Você curtiu também a Nayara Azevedo. E abrimos a sequência com a nossa coleguinha, a Simone Mendes. Me ama ou me larga? Uma boa semana pra você. Obrigado pela escolha, pelo carinho da sua audiência. Vem com a gente. Já tem Gustavo Lima, hein?
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0: Bom, e agora você vai curtir aqui no Play Sertanejo, vai relembrar conosco aqui o sucesso Jejum de Amor. Essa música foi lançada em 2015 pelo Gustavo Lima, hein? Essa música, ela faz parte do projeto Boteco do Gustavo Lima, que trouxe vários clássicos do sertanejo. 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

0: Arnaldo com Mari Fernandes. Ainda teve Bruno Rosa com Murilo Rufi. Também teve Henrique e Juliano. Teve ainda Ana Castela e o embaixador Gustavo Lima. E assim a gente já fecha aqui a nossa primeira hora juntos nesta segundona. Uma ótima semana pra você. Já já o Play volta. Vem aí a segunda hora de hoje com muita moda sertaneja pra você. Até já.
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0: Fala, meu povo, já estamos de volta, sempre com o melhor da música sertaneja. Uma excelente semana pra você, uma boa segunda-feira. Meu muito obrigado pelo carinho da sua audiência. Por aqui, Play Sertanejo. E agora você vai curtir Eduardo Costa, ele que lançou recentemente a música Imagina Eu. E essa música, ela faz parte do DVD Eduardo Costa, do Velho Testamento. Aí tem talento, aí tem moda boa, minha gente.
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0: Gustavo Mioto, aqui na nossa programação Só da Play Sertanejo, hein? Ainda teve Jean e Giovanni com a participação especial de Bruno e Marrone. Que encontro maravilhoso, hein, gente? Essa moda é ajeitada e arrumada, hein? Ainda teve Rio Negro e Solimões e também Eduardo Costa. E Imagina Eu abrindo aqui a segunda hora de hoje no nosso Play Sertanejo, o melhor da nossa música sertaneja. Quero mandar aquele abraço especial pra você que tá ligado com a gente. Bora, bora pra mais uma semana, sempre com aquele pensamento positivo, né? Que tudo vai dar certo pra você. Muita resiliência, muito amor ao próximo e muita luz aí em sua vida. E sempre música sertaneja de qualidade. Então, se você quer curtir moda boa, aqui é o lugar certo, é o Play Sertanejo, que já já vai tocar os brutos do sertanejo, hein? Já já, Jade Jadson, canta aqui pra gente. Segura aí que é um tiquinho só e o Play volta junto com você na segunda-feira mais sertaneja aqui do seu rádio.
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0: Fala, meu povo, já estamos de volta, sempre com o melhor da nossa música sertaneja. Uma boa semana pra você que sintoniza aqui a nossa rádio. E agora a gente vai relembrar o sucesso Se Toca Essa Moda, hein? Essa música é de 10 anos atrás, pois é, é do ano de 2016. Ela foi lançada aí pela dupla Jade Jadson no álbum Só Modão 2. Bora curtir esse clássico da música sertaneja.
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0: Zé Felipe, junto com a Ana Castela, Sua Boca Mente. Aqui também tem música romântica, gente. Esse casal aí maravilhoso, hein? Também teve Henrique Castro, que cantou aqui pra gente a música Nem Pagando. Contou com a participação especial do grupo Menos é Mais, a junção do sertanejo e pagode. Ainda teve César Menotti, Fabiano, junto do Gustavo Lima, o nosso embaixador. E abrimos a sequência com Jade Jadson, Se Toca Essa Moda. Essa aqui eu mando especialmente para você que, assim como nós, é apaixonado pela música sertaneja. São os Brutos cantando aqui pra gente. Um abraço especial, muito carinhoso mesmo aí, pra você que tá ligado com a gente, trabalhando, né? Você na lida de todos os dias, na luta diária e levando sempre aí a nossa música sertaneja até vocês. Um abraço muito especial, meu muito obrigado pela audiência.
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0: Já de volta mais músicas aqui na sua rádio. Olha, a dupla Fernando Sorocaba, eles lançaram no ano passado a música Já Vai Sabendo, em parceria com o Murilo Huff. Essa música ela foi gravada no projeto Churrasco On Fire e fala sobre os riscos de perder um amor ao adiar decisões.
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0: Júlia e Rafaela aqui no Play Sertanejo. O melhor da nossa música sertaneja. Ainda teve Matheus e Cauã. Ah, essa música, hein? Todo sol. Matheus Vargas com Kleber e Cauã, Desocupa. Também teve Zé Neto e Cristiano, Melhor Ser Uma Saudade, ou Moda Ajeitada. E a gente abriu a sequência com o Fernando e o Sorocaba, junto do Murilo Rufi, Já Vai Sabendo. É o nosso Play Sertanejo, tá bombando, tá pipocando. É o nosso Brasil inteiro ligado com a gente, curtindo a nossa programação sertaneja. São 2 horas com o melhor da música sertaneja. Já já tem mais moda. Segura aí, que é um tiquinho só e eu volto com vocês, hein?
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0: Outra é a véia tá chegando pra cantar pra gente com a música Lembrança Boa. Essa letra fala sobre guardar os momentos bons, mesmo depois que uma relação chega ao fim. Bora curtir o talento de Trai a Véia.

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0: Ei, moda boa, hein? Hugo Henrique, essa música que ele relançou recentemente, né? No ano passado aí, essa música Mala, que é um dos maiores sucessos da sua carreira, hein? Essa música, ela foi escrita e gravada por ele aos 11 anos de idade, marcou aí o início da sua trajetória na música sertaneja. Ainda teve Leonardo, Amanhã, aí moda boa, hein? Faz parte do projeto também que comemora aí os 40 anos de carreira do cantor Leonardo. Você curtiu ainda o Luan Santana com o pernambucano Léo Foguete Dona. E a gente abriu a sequência com Traia Véia, Lembrança Boa. E assim a gente fecha a edição de hoje. Foi bom demais estar com vocês, hein? Uma ótima segunda, uma excelente semana pra você. Paz, saúde, bênçãos aí em sua vida. Amanhã o Play tá de volta sempre, levando até você o melhor da música sertaneja. Tudo de bom pra você e até lá.
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0: 70, 80, 90, anos 2000, em mais um Raridades. E aí, bora lá? Conferir o primeiro som de hoje? Vanessa Carlton e A Thousand Miles.
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0: Lavigne, a canadense, fecha esse primeiro bloco com Don't Tell Me, de 2004. Teve Madonna, Like a Prayer e Vanessa Carlton. Depois do intervalo, a gente segue dando um play nas nossas melhores recordações. Fica por aí.
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0: De volta na sua segunda-feira, obrigado pela sua audiência. A gente aterriza em 1980 para conferir um clássico do Air Supply e Chances.

0: Jimmy Buffett com Margarita Valley. Teve Coldplay Yellow e o som de Air Supply. Valeu demais pela sua sintonia. Você que ficou aí curtindo essa primeira parte, mas não fica triste depois do intervalo. A gente segue a nossa viagem por aqui. É bem rapidinho.
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0: E a gente tá de volta, viu só como foi rápido? Tamo de volta trazendo a segunda parte pra você do seu Raridades. Vamos à La Playa agora em 2010. Luna!

0: Jennifer Lopes está em Os Pi e o Jadakiss com Jenny from the Block. Essa música é legal, em 2003. Teve Bruce Springsteen, Dancing in the Dark. Bob Seger com Old Time Rock and Roll. E abrimos bem com Lona. Última pausa, viu? Depois do intervalo tem mais.
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0: E a gente tá de volta na sua segunda-feira, trazendo mais sucessos internacionais. Bora conferir nessa reta final. Som de 99 da loira Christina Aguilera. E Genie in the Bottle.

0: Forno Blondes, What's Up, 1993. É assim que a gente fecha essa edição de segunda-feira. Valeu demais pela sua sintonia, não desliga o rádio. Na sequência, tem mais um campeão de audiência.
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2: Segundo, e o sertanejaço chegou. Hoje é um dia muito especial. 20 de julho é dia do amigo e o dia internacional da amizade. E nada melhor que estar aqui no rádio para falar a você, meu amigo ouvinte, obrigado pela audiência, que esse dia seja muito especial. E se você tem um amigo, dê um abraço nesse amigo, mande uma mensagem para este amigo, faça uma ligação para este amigo e faça com que ele, né, se sinta muito especial nesse dia. Tá bom? Combinado? Vamos curtir o melhor da música sertaneja a partir de agora. Eu tô chegando por aqui com uma dupla, é um trio na verdade, o Guilherme, o Benuto e o Luanzito Santana. Eles gravaram uma música que se chama Quarto 67, fazendo parte aí do DVD Mais Amor, Mais Música. E a música é romântica, tem sofrência e dá uma energia incrível aí pra você curtir e começar o nosso programa sertanejaço desta segundona. Vamos que vamos!
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0: Cauã Gaivota. Essa música aí é o seguinte, fala do medo de se envolver ao mesmo tempo da vontade de se entregar. Matheus Vargas cantou pra gente Desocupa e Fred e Fabrício cantaram Nem Vai Fazer Falta. Sertanejaço, volta já.
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0: Fica comigo, meu amigo, que o nosso programa Sertanejaço tá de volta com Luan Santana e Léo Foguete. Dona.
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0: música do Zezé de Camargo, né? Você sabe que o Zezé nunca abandona o romantismo, né? É uma marca registrada aí da carreira dele. Cada minuto é o nome dela. Luan Pereira, 10 segundos com a participação do Panda. E o Sertanejaço vai pro intervalo, volta Rapidex.
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0: Tudo bem por aí? O que que você faz com R$200, hein, meu amigo? Kleber e Cauã vão cantar pra gente.
2: Kleber, essa história machuca, viu?

0: Deixa eu, Murilo Ruf, Henrique Castro, nem pagando, né, é isso daí. Antes o Vitor e o Luan, menos pior, tem coisa que não é boa, é menos pior que outras, né? Tudo bem aí? Super Segunda, a gente volta em instantes.
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0: Tudo bem, meu povo? O Sertanejaço tá de volta na sua segunda-feira. Agora tem o Michel Telozão aí, ó. Ele lançou a regravação de umas músicas que a gente já conhece. Toda Forma de Amor do Lulu Santos, Exagerado do Cazuza, fazendo parte do projeto Sertanejinho do Teló. Onde ele fez aí umas releituras de grandes sucessos da nossa música brasileira. Vamos curtir esse medley aí.
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0: Alegre, Solimões, Muro, Daniel, inevitavelmente fecharam aí o nosso bloco do programa Sertanejaço desta segunda. Fica com a gente, que o programa tem muito mais.
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0: Fala comigo que eu tô de volta no seu programa, Sertanejaço. Uma excelente segunda-feira. Agora vou trazer pra você um quarteto aqui, ó. Diego, Victor Hugo, Jorge e Matheus cantando Beijo de Glicose. Fala de um... Essa música fala do seguinte. Um cara apaixonado que sofre de saudades, né? Quem nunca, né? Vamos curtir.
2: Não.

0: Jean e Giovanni, super românticos como sempre. E aí, olha, aqui mais um quartetinho aqui. Jean, Giovanni, Bruno e Marrone. Sucesso Me Faz Te Odiar. Antes, Fernando e Sorocaba cantaram Previsão do Tempo. E o nosso programa traz uma super previsão de mais sucessos depois do intervalo pra você.
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0: porque agora o Sertanejaço está chegando na sua última reta, né? Na reta final aqui do programa de hoje. Vou trazer aqui o Marcos e o Belucci. Eles lançaram lá no mês de abril do ano passado, pessoal, o EP Energia, trazendo 5 novas faixas que dão aquele quentinho lá no coração, né? E uma dessas faixas é Sonho de Todo Casal, que fala de encontrar a pessoa certa. Na verdade, encontrar a pessoa certa é uma questão de sorte, segundo a letra dessa música. Vamos ouvir.
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0: Júnior e César Cheiro. De culpado, Pedro Paulo e Alex, que delícia. Nayara Azevedo reclama com o meu ex, participação da Ana Castela. E antes, o Gustavo Mioto mandou: quem não presta é eu. Programa Sertanejaço da sua segunda, no dia do amigo internacional da amizade, fica por aqui. Lembrando a todos os nossos amigos ouvintes, um abraço e um beijo pra você. Sempre muito obrigado pela sua audiência, que Deus te abençoe. E até o nosso próximo programa.
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5: Bora começar por aqui mais uma semana e mais uma edição do nosso Violada. E aí, semana só começando e junto com ela, novas oportunidades, novos desafios e também novas histórias pra gente contar e pra serem escritas, hein? E se a segunda-feira representa um recomeço, hoje ela ganha um significado ainda mais especial, porque nesse 20 de julho celebramos o Dia do Amigo e Dia Internacional da Amizade. Uma data que nos lembra da importância das pessoas que caminham ao nosso lado, compartilhando alegrias, dividindo dificuldades e ajudando a tornar a jornada da vida mais leve. E a música sertaneja sempre soube falar de amizade, companheirismo, saudade e dos laços que unem as pessoas. E por isso, então, acomode-se, aumente o volume e vamos comigo para mais uma edição do nosso Violada.
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5: E a gente abre o programa de hoje com a música que carrega a irreverência e a autenticidade de uma das formações mais importantes da história do sertanejo. A Vaquinha, trio Parada Dura, representa bem o estilo descontraído que ajudou a transformar esse trio num fenômeno nacional desde a década de 70. Olha, são mais de 5 décadas de carreira. O trio se consolidou como um dos maiores patrimônios da nossa música sertaneja. Bora começar?
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0: Roberta Miranda, com lição de vida, a gente começa a nossa semana do jeito que o povo gosta, né? Música boa, histórias e aquele sertanejo que atravessa gerações sem perder a raiz, sem perder a essência. Segura aí que rapidinho vou fazer uma pausa e daqui a pouquinho já volto com mais.
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2: Tamo de volta, esse é o nosso Violada Sertaneja, tem mais moda, mais som por aqui e a gente abre agora com Cacique Pajé, dupla que ajudou a construir a história da música sertaneja raiz, hein? Canções marcadas pelo humor, pela simplicidade, pelas histórias do dia a dia do interior brasileiro. E bora com a Cabritinha de Ouro. Ué.

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3: E a gente abre esse bloco agora com a música carregada de emoção e saudade. Berrante da Saudade, gravada por Chico Rei Paraná, tornou-se uma das canções mais queridas pelos admiradores do sertanejo romântico. A dupla, formada pelos irmãos José e Durval de Lima, construiu uma carreira sólida a partir dos anos 80 e emplacou diversos sucessos nas rádios brasileiras.

0: Gargantas de Ouro do Brasil, Milionário José Rico, Vontade Dividida, músicas que parecem conversar com a gente, né? Contando a nossa história. Acho que por isso que a música sertaneja permanece tão viva no coração da gente, né? Bora pro intervalo e daqui a pouquinho tem muito mais Violada.
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0: Estamos de volta aqui na sua segundona e agora a gente vai abrir espaço para uma das duplas mais tradicionais da música caipira, Carreira e Carreirinho, que deixaram um repertório que ajudou a preservar as raízes da viola brasileira, sempre retratando a vida simples, o campo e as tradições do interior. Bora com Canoeiro.

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0: Santa Luzia, Abel e Caim, segunda-feira segue o seu caminho, a nossa viagem pela música sertaneja continua, viu? Daqui a pouquinho a gente já volta com mais história.
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0: Segundona já começa naquele clima gostoso, né? Tão bom matar saudade. Agora a gente abre com uma música que mostra bem a irreverência e a criatividade da música sertaneja. Franguinho na Panela, interpretada por Craveira e Cravinho. E uma das canções mais lembradas da dupla.

0: Olha, gente, eu nasci em 1978, cresci ouvindo muitas dessas músicas no rádio no interior, viu? E confesso que algumas delas têm o poder de transportar a gente para lugares e momentos que parecem guardados na nossa memória, grudados ali na nossa memória. E quando a gente ouve, a gente viaja longe. Serjão, geração de boiadeiro, para a gente fechar mais uma sequência aqui no Violada. Segura aí, rapidinho, só beber uma aguinha e daqui a pouquinho já tô de volta com mais.
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2: 5 e 8.

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6: Vamos abrir esse bloco agora com uma regravação de um dos maiores clássicos da música sertaneja, o IP e o Prisioneiro, composição imortalizada por Lil e Léo lá nos anos 60, ganhou uma nova interpretação ao longo das décadas e permanece como uma das narrativas mais emocionantes da música caipira. E agora a gente vai com Christian e Ralph.

0: Não aprendi a dizer adeus, Leandro e Leonardo. Lembra que eu sempre falo aqui da década de 90, né? Essa daí faz parte, viu? Esse dom aí de unir gerações, pais, filhos, netos, muitas vezes ouvem essas músicas, viajam e acabam unindo gerações, né? Daqui a pouquinho a gente já volta para mais um bloco.
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0: 5:23.
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Nosso Senhor Jesus Cristo veio a este mundo para cumprir a missão de redimir e de salvar a criatura humana, que, tendo sido dominada pelo engano e pelo pecado, passara a viver escravizada pelo poder do mal. Ele comprovou o infinito amor do Pai Celestial para com a criatura humana, criada por Ele à sua imagem e semelhança. Nosso Senhor Jesus revelou a Deus, o Pai, por meio de sua palavra, de seu testemunho e de suas obras de amor e bondade. Numa ocasião em que São Filipe se dirigiu a ele para pedir que lhe mostrasse o Pai, o Divino Mestre respondeu: "Quem me vê a mim, vê o Pai. As palavras que eu vos digo, não as digo de mim mesmo, mas o Pai, que está em mim, é quem faz as obras. Crede-me que estou no Pai, e o Pai em mim. Crede-me, ao menos, por causa das mesmas obras." O Divino Mestre Jesus cumpriu o ministério de glória, legou-nos o seu santo evangelho, a aliança que firmara com Deus Pai, legitimado pelo seu sacrifício na cruz do Calvário e pelo derramamento do seu precioso sangue. Tendo cumprido a sua missão terrena, nosso Senhor Jesus retornou aos céus com grande glória e foi colocado à destra do Pai, no seu trono, à semelhança do sumo sacerdote que se compadece dos oprimidos, como ensinou o apóstolo São Paulo em carta aos Hebreus. Tendo, pois, a Jesus, o Filho de Deus, como grande sumo sacerdote que penetrou o céu, conservemos firme a confissão da nossa fé. Acheguemo-nos, portanto, confiadamente junto ao trono da graça, a fim de recebermos misericórdia e acharmos graça para socorro em ocasião oportuna. Ó ouvinte, creia na mensagem de perdão e de salvação que nosso Senhor Jesus veio trazer ao mundo. Aceite-o em seu coração e saiba que, no tempo presente, Ele enviou o Consolador de sua promessa na pessoa da Santa Vó Rosa, oferecendo, assim, mais uma oportunidade de redenção e de salvação para todo aquele que se interessar em viver conforme a vontade de Deus, Pai Criador e Soberano Senhor.

0: Temos congregação nesta cidade de Erval do Oeste, estado de Santa Catarina, com reuniões quinzenalmente aos sábados às 19h30 e aos domingos às 9h30 da manhã, na rua Florianópolis, número 395, Centro. Divulgamos a seguir um depoimento de fé prestado em agradecimento e reconhecimento a Deus Pai e aos seus santos.
1: Em outubro de 2024, a menina Lorena dos Reis Ferreira pediu que a avó, senhora Otacília dos Reis, clamasse aos céus em favor dela, pois não estava indo bem nos estudos e desejava melhorar o desempenho escolar. Compadecida dessa neta, a senhora Otacília a incentivou a confiar na Santa Vó Rosa e a pedir que essa poderosa santa a ajudasse nas atividades escolares. Também providenciou água ungida para a menina usar nas mãozinhas antes de seguir para a escola. Daí a apenas uma semana, a Lorena apresentou progressiva melhora nas atividades de estudo e passou a obter boas notas nas avaliações escolares, bênçãos nas quais ambas, neta e avó, identificaram o atendimento do clamor, que elevaram aos céus em favor da solução daquela dificuldade, motivo que as levou a direcionar ações de graças à bendita mãe Maria Santíssima, à Santa Vó Rosa e ao Santo Irmão Aldo, como constou do relato dessa avó, a senhora Otacília, remetido de Ourinhos, estado de São Paulo, recebido na sede desta igreja apostólica em dezembro de 2025.

0: Prezados ouvintes da Hora Milagrosa, convidamos a todos para participarem das reuniões da Igreja Apostólica na cidade de Chapecó, estado de Santa Catarina, com reuniões às quintas-feiras às 19h30, aos sábados às 19h e aos domingos às 18h. O endereço é Rua Pedro Álvares Cabral, número 556 e bairro Bela Vista. Serão todos muito bem-vindos. Estão ouvindo a Hora Milagrosa. Ouçam a seguir o pastor Ourivaldo Leôncio Pereira.
1: Prezados ouvintes deste programa Hora Milagrosa, cumprimento a todos nessa hora. Em nome de Deus, nosso Pai, de Jesus, nosso Senhor, de nossa Mãe Maria Santíssima, da nossa bendita e santa Vó Rosa e do querido e santo irmão Aldo. Nessa hora, o meu desejo também é que todos sejam grandemente abençoados no seu viver e que as virtudes do Espírito de Deus possam tomar conta do seu coração, do seu espírito e proporcionar a todos muita paz, muita felicidade e muita alegria em seu coração e em sua vida. Que as bênçãos dos céus recaiam sobre todos e os ajude grandemente nessa hora. Prezados ouvintes, falo-lhes nessa oportunidade a respeito da bondade de Deus e dos seus planos para nos salvar e de que forma esses planos estão se realizando. Eu digo aos prezados ouvintes que o nosso santo irmão Aldo, ele sempre dizia que nos santificássemos cada dia mais, pois estamos vivendo em dias muito difíceis, de grandes lutas, e ele nos alertava que nós estamos em tempos de que salve-se quem puder crer e obedecer. E os prezados ouvintes sabem que os dias estão se tornando cada vez mais difíceis e as lutas mais intensas nessa terra, exatamente por causa do aumento da prática do pecado. Pessoas dominadas pelos vícios, pelos maus costumes, pela imoralidade, pelos maus sentimentos, enfim, fazendo o contrário que o nosso Pai, o nosso Deus e Jesus, nosso Senhor, nos ensinaram. Vejam, ouvintes, que no mundo cheio de tanto engano e pecados, se Deus o Pai e nosso Senhor Jesus não tivessem olhado novamente para esta humanidade com amor, com misericórdia, estaríamos fadados à ruína moral e espiritual e nunca mais teríamos a salvação da nossa alma. Devemos dar muitas graças a Deus pelos seus planos serem perfeitos para a salvação da criatura humana, pois mais dias ou menos dias, todas as suas promessas se cumprem e somos muito gratos por Jesus, Senhor, ter feito sua gloriosa promessa de que enviaria o outro Consolador, pois são planos e promessas para a salvação e a libertação da humanidade. Por isso pedimos que creiam nas nossas mensagens, no que estamos ensinando hoje, que nos foi revelado pelo próprio Jesus, através do outro Consolador, a nossa Santa Vó Rosa, e através do ministério precioso do nosso santo e querido irmão Aldo. Tudo o que ensinamos é para que creiam, mas há pontos básicos da nossa doutrina que os prezados ouvintes precisam entender e crer, como, por exemplo, a fé na Santa Vó Rosa como Consolador, no santo irmão Aldo, que é o pastor de nossas almas, e sobre a santificação da alma. Os prezados ouvintes precisam entender, em primeiro lugar, que pregamos o nome da Santa Vó Rosa como Consolador, porque foi o próprio Jesus quem prometeu a existência de um outro santo igual a ele, em poder, sabedoria, virtudes e autoridade, que iria realizar as mesmas obras que ele, Jesus, exatamente porque ele não pôde ensinar tudo o que precisava e nem realizar tudo o que era necessário. O que ele veio fazer na terra, o plano de Deus em relação ao ministério de Jesus, ele realizou tudo com muita perfeição, com muita sabedoria, com muita autoridade. Mas existia ainda muitas coisas que precisavam ser feitas. Tanto que as palavras que ele disse, momentos antes da sua prisão, para os seus apóstolos, foi que ainda tinha muito para ensinar. Mas vós não podeis suportar agora, disse Jesus. Ou seja, eles ainda não estavam suficientemente preparados para ouvir e entender. Então ele disse, mas quando vier o outro Consolador, que eu enviarei da parte do Pai, ele vos fará lembrar tudo o que vos tenho dito. Ele vos guiará em toda a verdade e vos anunciará as coisas que hão de vir. Então vejam que foi uma promessa dele mesmo, Jesus, e precisava se cumprir, pois do cumprimento dessas profecias dependia a outra parte dos planos de Deus para a salvação da criatura humana. E em segundo lugar, ela, Santa Vó Rosa, foi uma pessoa que nasceu com o seu espírito predestinado para ser o outro Consolador. O espírito dela foi criado com qualidades especiais do Espírito de Deus. Foi dado a ela virtudes e dons para no tempo próprio Deus poder usá-la para formar a sua igreja na terra, organizar o seu povo. E então Jesus e o Pai passaram a governar um rebanho deles, que ouviria a sua voz através do outro Consolador. E para isso se cumprir também, precisava se cumprir a outra parte da promessa. Foi quando ele, Jesus, falando com os seus apóstolos, disse: ouvirão a minha voz, e então haverá um só rebanho e um só pastor. E esse pastor foi e é o nosso santo e querido irmão Aldo. Através dele, Jesus e a Santa Vó Rosa, em nome de Deus o Pai, deu todos os ensinamentos precisos e necessários para o aperfeiçoamento moral e espiritual do povo que estava sendo formado. Ou seja, nos revelou toda a doutrina do Pai Eterno, que é o Evangelho do Reino dos Céus, com uma disciplina perfeita, que nos livra da corrupção moral, a qual a maior parte da humanidade se encontra hoje dominada, infelizmente. Tudo o que o Santo Irmão Aldo nos ensinou foi buscando a salvação e a libertação da alma dos humildes que cresce. Foi para ver a felicidade e a paz do povo do Senhor e do Consolador. Tudo o que ele nos ensinou é para santificar a nossa alma, é para que o sacrifício de Jesus verdadeiramente tenha o devido valor que tem na nossa vida. Ou seja, pelo seu sacrifício, ele nos libertou. Mas Jesus não liberta ninguém que vive e deseja continuar vivendo na prática do pecado. O seu sacrifício só tem valor na vida daqueles que amam a justiça e o bem. Por isso, o Santo Irmão Aldo sempre dizia: lembre-se das palavras de Jesus quando disse: sem santidade ninguém verá a Deus. E o que é santidade? É tudo aquilo que busca a justiça, o bem e a honra. Ou seja, nunca enganar a ninguém em todos os sentidos, mas serem justos com o seu semelhante, buscar sempre fazer o bem, independentemente de quem seja, mas ser sempre caridoso, de um coração bom, ser paciente, calmo, humilde, principalmente para reconhecer suas fraquezas e fazer a vontade de Deus, ser amigos uns dos outros, principalmente em família, viver sempre em união, se ajudando para todos vencermos juntos, serem sempre honestos, jamais pegar o que é dos outros, não mentir, não falar mal do seu semelhante, não usar roupas que ferem a justiça divina, não terem maus costumes, não terem vícios, enfim, devem observar tudo o que ensinamos nessa igreja apostólica, para alcançarem um entendimento da vontade de Deus e de Jesus, nosso Senhor, e da Santa Vó Rosa, nosso Consolador. Se querem a salvação de sua alma, se querem ter saúde e paz, a solução dos seus problemas, até mesmo a cura de uma enfermidade, se for da vontade de Deus que o corpo continue a viver, e principalmente o direito à vida eterna com Deus na sua glória, então creiam, confiem e obedeçam tudo o que Jesus, nosso Senhor, a Santa Vó Rosa e o Santo Irmão Aldo nos ensinaram em nome de Deus, o nosso Pai. e então serão sempre felizes e bem-aventurados. Verão o quanto compensa ser fiéis, principalmente nas horas de grandes lutas, quando não estarão sozinhos, porque todo o poder de Deus será a seu favor. Então creiam assim, confiem nesta verdade que estamos ensinando, que é para seu próprio bem, para a salvação de sua alma e para que um dia todos nós tenhamos o direito de ter a vida eterna com Deus na sua glória. Deixe essas palavras em seus corações para que todos sejam muito felizes, tenham a solução dos seus problemas, sejam muito abençoados no seu viver e possam assim serem sempre vencedores. Esse é o nosso desejo, o que queremos para todos aqueles que buscam a Deus com sinceridade, com humildade no coração. Que a Santa Vó Rosa, que Jesus, Maria Santíssima e o Santo Irmão Aldo abençoe a todos em nome de Deus, o nosso Pai. Amém. Agora eu irei orar em favor de todos. Glorioso e eterno Deus, nosso Pai Celestial, nós te glorificamos, Pai, nessa hora e te agradecemos pela doutrina que nos fez conhecer nesta terra, principalmente nesses dias presentes, através do outro Consolador, a nossa querida e santa Vó Rosa, e também através do nosso querido e santo Irmão Aldo. Por isso, toda honra, toda glória, todo louvor, toda adoração seja dada ao Senhor, Pai, e ao teu reino, e ao teu Filho Jesus, ao teu Santíssimo Espírito, porque novamente na terra, um povo pode se santificar pela tua unção, pela tua graça, pela tua virtude, pela tua palavra. Por isso, bendito Jesus, santa e querida Vó Rosa, santo e querido Irmão Aldo, Santa Mãe Maria Santíssima, eu rogo em favor desses ouvintes do programa Hora Milagrosa, que com sinceridade atentam os seus ouvidos para ouvir a tua palavra e estão buscando também com sinceridade lutar para vencer o pecado e fazer somente a vontade de Deus. Eu rogo que os abençoe grandemente, dando-lhes virtudes ao seu espírito para que possam ter força e fé e coragem suficiente para poderem vencer as lutas de cada dia, principalmente a luta contra o pecado. E assim, peço também em favor da vida particular deles. Rogo que abençoe sempre o pão de cada dia deles, o seu trabalho, a saúde do corpo, a sua vida, o comércio daqueles que têm comércio, que têm suas fábricas, enfim, de onde eles tiram o pão de cada dia. Rogo que ajude os necessitados, os que passam por lutas, por problemas, por dificuldades na vida, os que por ora também estão enfrentando alguma enfermidade que mina a saúde do corpo. Eu rogo à Senhora Santa Vó Rosa, ao Senhor Santo Irmão Aldo, a Jesus, a Maria Santíssima, que receberam todo o poder do Pai para interceder e curar e poder assim dispensar de toda a graça e a bênção e a unção do Espírito de Deus, para que os ajude grandemente, curando o corpo, se assim for da vontade do Pai, que o corpo continue a lutar na terra, e se for a hora de receber, de merecer o milagre também. Abençoe a todos, ajudando-os nas suas necessidades de cada dia. E assim, sejam todos felizes, vivam em paz com a doutrina de Jesus do Consolador, dentro dos seus corações, na sua vida, no seu falar, no seu agir e no seu andar, prestando honra, louvor e glória ao reino do nosso Pai. E assim, também eu rogo a Senhora, a Santa Vó Rosa, nesta hora, unja a água e o óleo que eles colocaram junto desse receptor para receber a tua unção preciosa, para se valerem no momento de luta, no momento de enfermidade, no momento de dificuldade. E assim, prestamos honra, louvor e glória a todo o poder celestial, pelo conhecimento perfeito da doutrina que nos dão. E assim nós agradecemos pela virtude, a unção e o poder do nosso Pai, que está sobre essa igreja e todos quantos, com sinceridade no Espírito, busca a Ele, Deus, a Jesus, a Senhora Santa Vó Rosa, Senhor Santo Irmão, a Mãe Maria Santíssima, para poder santificar a sua alma. E assim, em nome de todos, eu agradeço a todo o poder celestial por mais essa oportunidade que nos deram. Amém.
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4: 6:01.
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7: Bom dia, gente querida. Segunda-feira. Iniciamos uma semana nova. Então, nesse dia 20, queremos ouvir o Senhor. E Ele nos fala através de Mateus 12:38-42. Então, como respostas, alguns escribas e fariseus disseram a Jesus: Mestre, queremos ver um sinal feito por ti. Mas ele não respondeu. Uma geração malvada e adúltera exige um sinal, mas não lhe será dado outro sinal a não ser o sinal do profeta Jonas. De fato, assim como Jonas esteve no ventre do monstro marinho 3 dias e 3 noites, assim o filho do homem estará 3 dias e 3 noites no coração da terra. Durante o julgamento, os homens ninivitas se levantarão com esta geração e a condenarão, porque eles se converteram com a pregação de Jonas. Ora, aqui há alguém que é muito maior que Jonas. Palavra da salvação, glória a vós, Senhor. Gente querida, os habitantes de Nínive ouvem a pregação de Jonas e se convertem. Mudaram o seu sistema de vida social para acabar com a violência que tinha nas mãos. No juízo final, eles vão se levantar e condenar a geração do tempo de Jesus, quem não se converteu na sua pregação. A rainha do sul também se levantará. Ela se interessou em saber como Salomão aplicava justiça no governo do povo. Vamos pedir a mamãe rezando juntos? Ave Maria, cheia de graça, o Senhor é convosco. Bendita sois vós entre as mulheres e bendito é o fruto do vosso ventre, Jesus. Santa Maria, Mãe de Deus, rogai por nós, pecadores, agora e na hora da nossa morte. Amém. Rogai por nós, Santa Mãe de Deus, para que sejamos dignos das promessas de Cristo nosso Senhor. Amém. E que Deus abençoe a todos. Muita paz. Gente querida, ao final da nossa reflexão, de ouvirmos a palavra de Deus, eu gostaria muito de vos abençoar. Então, o Senhor esteja convosco, Ele está no meio de nós. Por intercessão da nossa querida mãe, desça sobre cada um de vós, vossas famílias, vossos trabalhos, a bênção de Deus Todo-Poderoso, o Pai, o Filho e o Espírito Santo. Amém. A alegria do Senhor seja a vossa força.
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9: Vamos viajar na sua segundona agora com Lourenço e Lorival, uma das duplas mais respeitadas da música sertaneja tradicional, conhecida por essas interpretações, viu? O repertório que atravessou gerações. E a gente chega agora com Chega de Tantas Promessas.

0: Toda volta é um recomeço, linda. Se não me engano, essa música é de 97, Zezé de Camargo e Luciano. Uma das mensagens mais bonitas, né? Cada volta pode representar também um novo começo. Serve pra minha vida e pra sua. E daqui a pouquinho eu já volto com o último bloco.
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8: 6:19.
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0: OCB destaca avanços do cooperativismo e do agronegócio em Brasília. Cooper Itaipu e Epagri-Siram viabilizam ação meteorológica em Pinhalzinho, oeste de Santa Catarina. Essas e outras notícias logo após a nossa mensagem cooperativista.
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0: Alô, amigos gaúchos e catarinenses, eu sou o René Roberto e hoje é segunda-feira, começando mais uma semana, edição de 20 de julho de 2026. E essas são as notícias. A marca Caçarola da Coperja acaba de ampliar seu portfólio com o lançamento do milho para pipoca Caçarola, produto que chega ao mercado para fortalecer a presença da marca nos momentos de convivência, carinho e conexão entre as pessoas. Tradicional na vida dos brasileiros, a pipoca vai muito além de um alimento. Ela faz parte de encontros em família, sessões de cinema em casa, maratonas de séries, torcidas por grandes jogos e das emoções compartilhadas durante uma novela. Pensando em estar presente nessas ocasiões, a Caçarola apresenta um produto que une qualidade, tradição e afeto. O lançamento chega acompanhado da campanha Cultive Seu Amor com Pipoca Caçarola, conceito que valoriza os pequenos momentos do cotidiano que se transformam em grandes lembranças. A proposta é incentivar os consumidores para que transformem ocasiões simples em experiências especiais ao lado daqueles que amam. O milho para a pipoca Caçarola já está disponível nas gôndolas dos principais supermercados do país, ampliando as opções da marca para os consumidores. Além da qualidade do produto, a embalagem reforça a credibilidade da marca ao trazer o selo Somos Coop, que destaca os valores do cooperativismo brasileiro e a qualidade dos quase 57 anos da cooperativa Coperja de Jacinto Machado, sul de Santa Catarina, evidenciando a tradição, a confiança e o compromisso da cooperativa com a excelência dos seus produtos. Federação Fecoagro de Santa Catarina realizou uma rodada de negócios na sede da cooperativa regional Itaipu, Pinhalzinho, oeste catarinense, reunindo representantes das cooperativas filiadas, além dos principais laboratórios e distribuidores de medicamentos veterinários, parceiros da federação. O encontro teve como principal objetivo fortalecer o relacionamento com os fornecedores, alinhar estratégias comerciais e buscar melhores condições de negociação para as cooperativas, ampliando assim a competitividade e gerando assim benefícios diretos aos produtores rurais atendidos pelo sistema cooperativista. Participaram da rodada representantes da Cooperativa Regional Itaipu de Pinhalzinho, Cooperativa A1 de Palmitos, Cooperativa Coperja de Concórdia, Cooperativa Auri Verde de Cunha Porã, além da equipe técnica e comercial da Fecoagro e das empresas parceiras do segmento de saúde animal. Durante a programação, foram discutidas oportunidades de ampliação das parcerias, tendências do mercado veterinário e alternativas para aprimorar as negociações conjuntas. A iniciativa faz parte da atuação da Central de Negócios da Fecoagro, que busca unir o poder de compra das cooperativas para conquistar melhores condições comerciais, ampliar a oferta de produtos e fortalecer toda a cadeia do cooperativismo agropecuário catarinense. Numa parceria entre cooperativas Cooper Itaipu, Serasá, Sicoob, Sicredi, Cressol, a Epagri realizou a instalação de uma estação meteorológica em área de terra da Cooper Itaipu, próxima à sua sede social em Pinhalzinho, oeste catarinense. Principal objetivo é a coleta de dados e assim poder fornecer informações aos agricultores sobre as condições climáticas, para melhor resultado da produção e para planejamento das atividades nas propriedades rurais. Com esta estação agrometeorológica, vamos levantar dados de chuva, temperatura, umidade e pressão, apontou a Arno Pandolfo, cooperativista presidente da Cooper Itaipu e presidente também da Fecoagro. Ele ainda explica que esse equipamento vai fornecer aos agricultores estimativas de climatologia e com os dados eles poderão tomar decisões mais precisas. Para acessar os dados dessa nova estação meteorológica, basta digitar a palavra AgroConnect no Google ou qualquer outro buscador. Clicando no link com a palavra AgroConnect, você irá direto para a página da Epagri-Siram, onde abrirá um mapa de Santa Catarina com diversas estações meteorológicas e basta passar o mouse no indicador que fica sobre a cidade de Pinhalzinho, que você terá acesso aos dados captados pelo equipamento. Os avanços alcançados ao longo do ciclo de atendimento de um grupo de assistência técnica gerencial à TEG em bovinocultura de corte foram apresentados durante recente evento de avaliação de resultados no município catarinense de Pinhalzinho, oeste do estado. A iniciativa, implementada no período de 2022 a 2026, é do sistema FAESC-SENAR e do Sindicato Rural de Pinhalzinho. O encontro reuniu cerca de 100 pessoas e também marcou a entrega de certificados aos produtores que encerraram a participação, além da mobilização de novas famílias para conhecer a metodologia, as ações do sistema FAESC-SENAR e o trabalho desenvolvido pelo sindicato. Estiveram presentes o presidente do Sindicato Rural de Pinhalzinho, o senhor Valdecir Paulo Reiter, a supervisora regional do Senar Santa Catarina, Graziane Bittencourt Vieira, o supervisor técnico da ATEG, Felipe José Brandeleiro, produtores rurais e equipe técnica. Durante a programação, foram apresentados os indicadores produtivos e econômicos das propriedades que concluíram os 4 anos de acompanhamento. O presidente do Sindicato Rural de Pinhalzinho, Valdecir Paulo Reiter, destacou que os resultados mostram o impacto direto da assistência técnica e gerencial no dia a dia das famílias rurais. Disse, quando o produtor passa a planejar e acompanhar a propriedade com orientação técnica, ele consegue visualizar melhor onde pode avançar. Para nós é motivo de orgulho ver produtores da nossa região concluir esse ciclo com resultados tão positivos e servir de exemplo para quem está chegando agora à TEG. Para o presidente do sistema FAESC-SENAR, José Zeferino Pedroso, os resultados observados das propriedades atendidas reforçam a relevância da iniciativa. Disse, a assistência técnica e gerencial cumpre de forma exemplar o seu papel ao impulsionar a evolução socioeconômica dos produtores e ao difundir tecnologias e práticas de gestão voltadas à produção de alimentos em harmonia com o meio ambiente. Atualmente, a ATEG atende 13 cadeias produtivas em Santa Catarina, que são a agroindústria apícola, apicultura, bovinocultura de corte, bovinocultura de leite, fruticultura, maricultura, olericultura, ovino-caprinocultura, piscicultura, turismo rural, suinocultura e grãos. A iniciativa é coordenada por Paula Coimbra Nunes e acompanhada pelo superintendente do Senar Santa Catarina, Gilmar Antônio Zanlucchi. E a seguir, depois da nossa mensagem cooperativista, nossa última notícia. OCB destaca avanços do cooperativismo e do agronegócio em Brasília. Aguardem.
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0: Ok, de retorno aqui dos estúdios de rádio da Fecoagro, em Florianópolis, capital do estado de Santa Catarina. E agora atenção para a última notícia. Semana que passou registrou avanços para o cooperativismo e o agronegócio brasileiro. Foram definidas importantes medidas que beneficiaram o setor. O Senado aprovou a urgência do projeto que moderniza o seguro rural, acelerando a votação da matéria após recesso parlamentar. A medida provisória do frete mínimo foi aprovada pelo Senado e segue para a sanção presidencial, com mais segurança jurídica e autonomia para as cooperativas do transporte do agro. Segundo Tânia Zanella, presidente executiva da OCB, foi resultado de meses de trabalho e de muitas articulações do sistema OCB junto ao Congresso Nacional e ao Governo Federal. A medida provisória MP 1376, da renegociação das dívidas rurais, foi publicada e já está em vigor. O texto não é o ideal, mas entendemos que foi um resultado possível para esse momento, disse a presidente executiva da OCB, Tânia Zanella, que falou para o nosso agronegócio hoje sobre essa conquista.
5: E essa semana foi uma das mais importantes dos últimos meses. Começo por um tema muito aguardado. Foi publicada a medida provisória da renegociação das dívidas dos produtores rurais. Um assunto urgente que eu venho falando com vocês há bastante tempo. Esse é um resultado de muito trabalho do sistema OCB, junto com parlamentares, diversas organizações e o próprio governo. Nós sabemos que o texto não é o ideal. Ele não contempla todos os pontos que defendemos. Mas ele é fruto do entendimento possível nesse momento. Agora, vamos atuar para que a implementação seja rápida e chegue efetivamente aos produtores que dela precisam. A segunda frente da semana, o Senado aprovou a medida provisória dos pisos mínimos de frete. Ali

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7: Já trazendo as últimas de hoje com Daniel e o Sucesso Boiada, canção que retrata uma das figuras mais tradicionais do sertão brasileiro e reforça o respeito que Daniel sempre teve pela música raiz.

0: E assim a gente chega ao fim de mais uma edição do nosso Violado, ao som das Irmãs Galvão, Amor em Segredo, pra gente finalizar aqui a primeira de muitas, viu, durante essa semana. E que os próximos dias sejam de muitas conquistas, esperança, saúde, de muita fé pra gente começar a caminhada nessa semana. E foi uma grande alegria compartilhar com você mais esse encontro. Eu sou o Deluca, amanhã estaremos juntos, se Deus quiser. Mais histórias, mais música, curiosidades e muita coisa boa aqui no nosso Violada. Fica com Deus e até lá.
1: 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Um forte abraço e até a próxima.
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2: 6:59.
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5: Olá, bom dia. Está no ar o Líder Notícias desta segunda-feira, hoje dia 20 de julho de 2026.
6: Na apresentação de Matheus Mitter
5: e Odinei Gonçalves.
6: Central Técnica Gabriel Platal.
5: E a direção geral é do Mauro Roberto Von Mórbida.
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6: Confira as manchetes desta edição. Governo prepara pacote para empresas afetadas pelo tarifaço.
5: Carne suína catarinense bate recorde no primeiro semestre.
6: Conselho promove debate sobre contabilidade eleitoral e mudanças para as eleições 2026.
5: Ministério Público e Facisque levam campanha de combate à violência contra as mulheres aos espaços esportivos.
6: Justiça do Trabalho realizará a segunda edição do Feirão de Emprego para PCDs.
5: Prefeitura de Joaçaba autoriza estudo dos rios para fortalecer prevenção a inundações.
6: Defesa Civil de Joaçaba apresenta estrutura e reforça medidas diante do El Niño.
5: Prefeitura de Joaçaba adquire novo ônibus escolar para a rede municipal.
6: Você confere também as informações do setor de segurança pública e do esporte.
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5: E o governo prepara pacote para empresas afetadas pelo tarifaço.
6: Os detalhes com Yuri Hudson.
9: O governo federal anunciou que prepara um pacote de apoio para as empresas brasileiras afetadas pela tarifa de 25% imposta pelos Estados Unidos sobre as exportações nacionais. As medidas devem incluir ampliação de linhas de crédito, abertura de novos mercados e reforço ao Plano Brasil Soberano, voltado a empresas exportadoras. Segundo o vice-presidente e ministro do Desenvolvimento, Indústria, Comércio e Serviço, Geraldo Alckmin, a prioridade é reduzir os impactos para os setores atingidos, enquanto o governo mantém abertas as negociações com os Estados Unidos. O vice-presidente voltou a criticar a decisão americana e afirmou que a sobretaxa não encontra respaldo nos dados do comércio entre os dois países.
10: Uma medida extremamente injusta e descabida, porque os argumentos levantados na sessão 301 partem de uma base totalmente falsa. Não tem menor justificativa, seja a questão do PIX. Então, todas as áreas que a gente for verificar, as bases não têm a menor procedência.
9: O governo informou que o BNDES, a Apex e a Agência Brasileira de Desenvolvimento Industrial vão intensificar ações para ampliar mercados e reduzir a dependência das exportações destinadas aos Estados Unidos. A estratégia também prevê diálogo com os setores mais afetados para definir novas medidas de apoio financeiro.
10: Então, o governo terá um programa de apoio aos que aqui dentro estão labutando, trabalhando e que tenham aí problemas. E a Apex, o BNDES, a BDI vão fazer um empenho redobrado para a gente abrir novos mercados, conquistar novos mercados e crescer ainda mais o comércio exterior.
9: A Alckmin também afirmou que a lei da reciprocidade econômica pode ser utilizada caso seja necessário, mas disse que o governo vai agir no momento considerado mais adequado. Pelas estimativas apresentadas pelo governo, cerca de 18% das exportações brasileiras para o mercado americano serão atingidas pela medida. Agência Rádio Web de Brasília, Yuri Hudson.
5: Obrigado, Yuri. E a carne suína catarinense bate recorde no primeiro semestre.
6: Informações com a repórter Carol Denardi.
11: As exportações de carne suína de Santa Catarina
2: segue em ritmo histórico em 2026. O estado alcançou o melhor primeiro semestre já registrado, consolidando a liderança nacional no setor. O analista de socioeconomia e desenvolvimento rural da Epagri-Sepa, o engenheiro agrônomo Alexandre Luiz Gil, apresenta os resultados.
11: Em junho, Santa Catarina exportou 64,6 mil toneladas, o que representa uma alta de 4,1% em relação a maio, mas uma queda de 7,4% em relação ao junho do ano passado. Em termos de receita, foram 163,6 milhões de dólares, uma alta de 5% sobre o mês anterior, mas um recuo de 8,1% na comparação com junho de 2025. Apesar dessas quedas anuais, o resultado de junho é o melhor da série histórica para esse mês. Ou seja, mesmo com a retração frente a 2025, o estado nunca exportou tanto em um mês de junho quanto agora.
2: No primeiro semestre como um todo, os números são ainda mais positivos.
11: Santa Catarina embarcou quase 373 mil toneladas de carne suína, com receitas de 934,6 milhões de dólares, ou seja, chegamos próximo de 1 bilhão de dólares. Isso representa um crescimento de 1% em termos de volume e de 3,4% em valor na comparação com o mesmo período do ano anterior. Esse é o melhor desempenho de toda a série histórica para o primeiro semestre do ano.
2: O Japão segue como principal destino da carne suína catarinense e liderou o crescimento das compras neste ano. Santa Catarina também manteve a liderança nacional, respondendo por cerca de metade das exportações brasileiras do setor no primeiro semestre. De Florianópolis, da Rede de Notícias Acaerte, Carol Denardi.
5: Obrigado, Carol. E Conselho promove debate sobre contabilidade eleitoral e mudanças para as eleições 2026.
6: Mais detalhes com Vanessa Carini.
12: Com a aproximação das eleições 2026 e as constantes mudanças na legislação eleitoral, o Conselho Regional de Contabilidade de Santa Catarina promove na próxima semana um debate técnico voltado aos profissionais da área. A conselheira do CRC de Santa Catarina, Denise Goulart-Schlickmann, explica a importância da atualização dos profissionais neste processo.
13: A contabilidade eleitoral ela é muito importante e neste ano ela é um foco central da atuação dos contadores no Brasil inteiro, então com certeza em Santa Catarina também, por conta das eleições de 2026. A função do contador ela é extremamente importante porque ele empresta a sua expertise profissional técnica para os processos de prestação de contas. Ele é um profundo conhecedor da área financeira e é extremamente importante que nestas eleições haja todo um cuidado com as formas corretas de arrecadar recursos, de quem se pode arrecadar, de quem não pode arrecadar, como arrecadar esses recursos da forma correta, né? Os gastos eleitorais, os gastos possíveis, os gastos mais críticos que exigem algum cuidado específico, a gestão adequada dos recursos públicos, do fundo partidário, do fundo especial de financiamento de campanha, são todas questões importantíssimas que vão impactar depois a prestação de contas à justiça eleitoral, que precisa necessariamente de um contabilista, de um profissional da contabilidade assinando. Então, manter a formação desses profissionais, dar a eles todos os instrumentos necessários para que possam atuar com segurança e correção é a maior intenção e a meta do Conselho Regional de Contabilidade de Santa Catarina.
5: E a Vanessa volta falando que o Ministério Público do Estado e a FACISC levam campanha de combate à violência contra as mulheres aos espaços esportivos.
12: O Ministério Público de Santa Catarina, em parceria com a FACISC, ampliou o alcance da campanha Aqui Não, Empresas Unidas pelo Respeito e Proteção às Mulheres. A mobilização agora também chega aos estádios e às quadras de futsal do estado, levando a mensagem de prevenção e enfrentamento à violência contra as mulheres. O coordenador estadual do NEAVIT, promotor de justiça Bruno Vieira, explica a iniciativa.
14: A campanha Aqui Não, a nossa ideia de levarmos as quadras e estádios, né, é fazer com que essa mensagem chegue a cada vez mais pessoas. O enfrentamento da violência contra as mulheres, ele não pode acontecer apenas dentro das instituições ou dos órgãos públicos. Precisa estar presente onde as pessoas vivem, trabalham, convivem e principalmente onde se divertem, né, no momento de lazer. Por isso os estádios e os ginásios, eles são os espaços de encontro das famílias, das comunidades, reúnem milhares de pessoas, centenas de pessoas e tem um enorme poder de influência. Então, nesse ambiente, a gente pode reforçar a mensagem muito simples, que a violência contra a mulher não pode ser normalizada e todos nós temos um papel de prevenção, um papel fundamental na prevenção. E quando o esporte abraça essa causa, ele ajuda a mostrar o respeito, também faz parte do jogo.
12: A campanha une o Ministério Público, a FACISC e outras instituições para ampliar a conscientização e incentivar a participação da sociedade no combate à violência contra as mulheres.
14: Nós temos hoje, né, uma parceria com a FESPORT, né? Nós temos o NEAVIT Esportes, que é um grupo de trabalho desenvolvido pelo Ministério Público com esse objetivo, focado na comunidade esportiva. Então, nossa campanha nasceu e cresceu para envolver cada vez mais parceiros. Então, a FACIS, que é a nossa grande aliada, estamos ampliando a atuação para esportes, queremos chegar a outros espaços de convivência, contando com o apoio de várias instituições, de empresas, de entidades e principalmente da população como um todo, para que a violência, que a gente consiga ter um reflexo exato da diminuição dessa violência e que ela não fique enraizada ou oculta no seio de uma família.
12: De Florianópolis para a Rede de Notícias Acaerte, Vanessa Carini.
6: Obrigado, Vanessa. A seguir você confere. Justiça do Trabalho realizará a segunda edição do Feirão de Emprego para PCDs.
5: Prefeitura de Joaçaba autoriza estudo dos rios para fortalecer prevenção a inundações.
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3: Estamos retornando com o Líder Notícias desta segunda-feira, 20 de julho.
4: E aconteceu na tarde da última quinta-feira um encontro preparatório para a segunda edição do Feirão de Aprendizagem e PCD, organizado pela Justiça do Trabalho.
3: A juíza do trabalho, doutora Lisiane Vieira, explica.
5: Esse encontro, então, ele tem esse objetivo, né? Lançar as inscrições para o segundo feirão de vagas de aprendizagem de pessoas com deficiência, que vai acontecer em 26 de agosto, no pavilhão Frei Bruno, a partir das 8h30 da manhã e até as 3 da tarde aqui em Joaçaba. Então, esse encontro de hoje, ele objetivou que as empresas trouxessem os seus cases de sucesso do último ano, o que de bom aconteceu e quanta coisa boa aconteceu. Empresas fazendo atividades voltadas à inclusão e aproximação de pessoas com deficiência intelectual. Então, sim, atividades com as APAES, atividades com as AMAs. Então, ano passado nós tivemos 16 estandes disponíveis, esse ano serão 25, né? E além desses 25 espaços, claro, nós teremos o Cine, que poderá ofertar vagas de empresas que não tenham estandes. Então, vai ser muita possibilidade. A ideia, qual é a nossa ideia? É fazer um espaço em que os jovens, as pessoas com deficiência, possam ir se candidatar. E também as empresas possam levar suas vagas. E também, claro, isso que nós tivemos aqui hoje também acontece no feirão, que é a troca de experiências, né? Então, com certeza, todos que estiveram aqui hoje vão ter novas ideias e nós só vamos caminhar cada vez mais para frente para um futuro melhor.
4: Doutora Lisiane fala que o primeiro passo deve ser dado com a família.
5: Primeiro a gente tem que entender que muitas vezes na família alguém deixa de trabalhar para cuidar de uma pessoa com deficiência. Então é natural e a gente tem que entender o receio das pessoas e das famílias. O que a gente busca é dar alternativas. Então a gente trabalha muito a ideia da aprendizagem para a pessoa com deficiência em razão disso. Durante os 2 anos do contrato de aprendizagem, a pessoa com deficiência que estiver recebendo o BPC não vai perder o benefício. Essa entrada gradual, ela é boa para todos. Então, a gente busca com o feirão também levar informação. A gente busca trazer as famílias, levar informação para as famílias, para que elas entendam que a pessoa com deficiência que tem autonomia, ela vai ter mais felicidade no futuro, quando também a família talvez não esteja junto dela, né? A gente quer preparar para que ela tenha autonomia no futuro. Quando a gente consegue colocar essa sementinha na cabeça de todos, a gente consegue que a inclusão aconteça. O segundo feirão vai acontecer no dia 26 de agosto, no pavilhão Frei Bruno, ao lado da Catedral Santa Terezinha, das 8h30 da manhã até as 15 horas. Venham, por favor, vai ser muito bom.
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3: A Prefeitura de Joaçaba realizou a assinatura da ordem de execução de serviço para a realização do levantamento dos principais cursos d'água do município.
4: De acordo com o secretário de Infraestrutura e Agricultura, Marcelo Mantovani, o investimento representa uma importante etapa no planejamento das ações preventivas do município.
7: Foi assinado a ordem de execução de serviço com a empresa Zaga Assessorias para fazer o levantamento topo batimétrico do Rio do Peixe, do Rio do Tigre, Lajeado Antinha, um afluente do Lajeado Antinha e um afluente do Rio do Tigre, perto do distrito de Nova Petrópolis, né? A intenção é identificar a morfologia atual que vai servir para fazer a modelagem hidráulica de inundações desses trechos do rio. Esse levantamento vai ser um estudo prévio para a contratação futura do projeto de macrodrenagem do município de Joaçaba, de todo o perímetro urbano do município de Joaçaba. A intenção é ter esse conhecimento, né, dentro do município, tanto a macrodrenagem como a microdrenagem, como forma de planejamento para ampliação do perímetro urbano e também dos novos loteamentos a serem implantados no município de Joaçaba, que não ocasionam ou que a gente consiga diminuir os riscos para a população ajusante.
3: A Coordenadoria Municipal de Proteção e Defesa Civil de Joaçaba realizou um encontro para apresentar sua estrutura de funcionamento e detalhar as ações preventivas em curso no município.
4: Lucy Eberle, coordenadora da Defesa Civil de Joaçaba, explica que o órgão atua de forma integrada.
0: Realizamos uma reunião com os membros da Coordenadoria de Proteção e Defesa Civil de Joaçaba, com o objetivo de explicar a estruturação e as ações que estão sendo realizadas frente a essas últimas previsões. Então, a nossa estrutura, ela é composta pela coordenação, a comissão técnica, a comissão municipal e a comissão comunitária. Essas comissões, elas têm representantes de diversas secretarias do município, de órgãos de segurança, instituições e entidades parceiras. Então, sempre que é necessário, nós coordenamos e articulamos a atuação conjunta desses órgãos para que a gente dê uma resposta rápida diante de situação de emergência. Já em relação ao período do El Niño, nós estamos mantendo monitoramento permanente das condições meteorológicas e hidrológicas, acompanhando diariamente os boletins, os avisos e os alertas emitidos pelos órgãos oficiais. Nós também estamos em processo de adesão à interface de divulgação de alertas públicos, do IDAP, é uma plataforma do governo federal. Ela vai permitir a gente ampliar a emissão de alerta diretamente à população. O acesso operacional a essa plataforma, na verdade, ele ainda não foi disponibilizado, em razão das adequações realizadas após esse incidente de segurança cibernética que teve atualmente e acabou afetando os sistemas. Mas a expectativa é que seja liberado em breve para nós. Já em conjunto com a Secretaria de Infraestrutura, nós estamos intensificando ações preventivas de limpeza de boca de lobo, bueiro, galeria pluvial, o desassoreamento de trechos críticos em córregos e rios, e também uma poda preventiva das árvores em áreas públicas. Nesses últimos anos, a gente tem procurado fortalecer a estrutura operacional. Nós realizamos a aquisição de uma viatura Fiat Strada, com recursos próprios, a materiais de sinalização e equipamentos de proteção individual. Além disso, nós recebemos também da Defesa Civil do Estado, uma viatura Jeep, um drone, notebook e uma televisão. Equipamentos esses para contribuir para o monitoramento e para nossas ações de resposta, Já falando em ações de planejamento, nós elaboramos o Plano Municipal de Redução de Riscos, estruturamos o plano de ativação dos centros de logística, onde a gente fez o mapeamento também dos veículos e as instituições parceiras para o apoio em situações de desastre. Atualmente, nós estamos atualizando o nosso plano municipal de contingência. E, juntamente com isso, nós participamos de 2 simulados estaduais que permitiram para a gente avaliar a nossa capacidade de resposta. Outro trabalho importante que a Defesa Civil de Joaçaba está fazendo é o acompanhamento das escolas do município na elaboração dos planos de contingência e do multirriscos. Esses planos eles vêm agregar para que cada unidade esteja preparada para agir de forma segura frente a uma situação de emergência. Já temos também locais mapeados para instalação de abrigos temporários, para a população. E nós estamos estruturando um atendimento para acolhimento de animais também atingidos por desastres. Vale ressaltar que, embora o El Niño seja um fenômeno climático de grande escala, os impactos dele eles variam conforme as condições de cada região. E a prevenção é uma responsabilidade, E essa responsabilidade ela deve ser compartilhada. Então, aí que entra a colaboração da comunidade, A comunidade, desde que tiver, são simples ações, mantendo calha desobstruída, evitando descarte irregular de lixo, respeitar as orientações dos órgãos oficiais, Tudo são atitudes simples que fazem toda a diferença na prevenção. Essa colaboração da comunidade, aliada ao trabalho que a Defesa Civil faz, é fundamental para reduzir os riscos e preservar as vidas, né? É importante destacar que não é possível prever com exatidão quando, onde e com que intensidade o evento extremo ele pode ocorrer. Mas nada impede a gente de trabalhar de forma preventiva durante todo o ano, para reduzir esses riscos e preparar o município e minimizar os impactos, né? Sempre que essas situações se concretizarem. A Defesa Civil de Joaçaba, ela permanece à disposição da população e nós seguimos atuando de forma preventiva, técnica e permanente, né? O nosso compromisso é proteger as vidas e minimizar o impacto dos desastres.
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4: Prefeitura de Joaçaba adquire novo ônibus escolar para a rede municipal.
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2: Este bloco não é recomendado para menores de 18 anos.
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12: Vamos agora com as informações do setor de segurança pública com Marcos Valnei. Bom dia, Valnei.
13: Bom dia, Odinei, Matheus, ouvintes do Líder Notícias. Uma residência de aproximadamente 120 metros quadrados foi destruída por um incêndio na noite de sábado na linha Fiório, interior de Vargem Bonita. O corpo de bombeiros foi acionado por volta das 20h58 para atender a ocorrência. Ao chegarem ao local, as equipes encontraram a edificação mista tomada pelas chamas, que já haviam consumido toda a estrutura. Para o combate e o trabalho de rescaldo, foram utilizados 7 mil litros de água, incluindo a remoção dos materiais atingidos para evitar novos focos de incêndio. Segundo informações coletadas no local, não havia moradores na residência ou na propriedade no momento em que o fogo teve início. Não houve registro de feridos. Um idoso de 71 anos morreu após o trator que operava cair em um barranco na tarde de sábado, na linha Águas Belas, no interior de Jaborá. O acidente mobilizou equipes do Corpo de Bombeiros por volta das 16h30. Os socorristas encontraram a vítima, identificada como Serlito Mores, presa sob a máquina agrícola que capotou as margens da SC-355. O idoso sofreu ferimentos graves, incluindo afundamento de crânio e face. não resistindo aos ferimentos. Para realizar a extração do corpo, foi necessária uma operação técnica que utilizou um segundo trator equipado com concha para içar o maquinário pesado, além de ferramentas de salvamento dos bombeiros. Após a remoção, a área foi isolada e deixada aos cuidados da Polícia Militar Rodoviária.

0: forças de segurança localizaram o imóvel utilizado para o armazenamento da droga, onde foram encontrados aproximadamente 1.550 quilos do entorpecente. Não havia suspeitos no local. Pouco tempo depois, às 1h15 da madrugada de sábado, a operação avançou para o bairro Velha, em Blumenau. Em uma segunda residência mapeada pela investigação, os policiais apreenderam mais de 2 mil quilos de cocaína. Assim como na primeira ocorrência, o imóvel estava vazio no momento da chegada das guarnições. Todo o material ilícito foi recolhido e encaminhado aos órgãos competentes para os procedimentos legais. Até o momento, a autoria dos crimes não foi identificada e as investigações prosseguem para localizar os responsáveis pelo armazenamento das drogas. Apresentamos o plantão policial no Líder Notícias. Bom dia a todos.
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4: Estamos retornando com o Líder Notícias desta segunda-feira, 20 de julho.
5: E a Prefeitura de Joaçaba, por meio da Secretaria Municipal de Educação, ampliou a frota do transporte escolar com a aquisição de um novo ônibus rural.
4: A secretária de Educação, Rosane Kunin, destacou que a aquisição reforça o compromisso da administração municipal com a qualidade do transporte escolar e com o bem-estar dos estudantes.
6: Nesta semana recebemos um ônibus novo para 59 lugares, já totalmente adaptado, então assegurando uma melhor inclusão, uma melhor mobilidade dos nossos alunos e acessibilidade, já no modelo mais moderno, né? Contemplando aí a nossa frota, que hoje são de 12 veículos, né, próprios do município, mas também temos linhas terceirizadas. Hoje o município atende em torno de 18 linhas, né, atendendo toda a parte não só urbana, mas rural do município. E é uma preocupação da nossa administração municipal de Joaçaba, juntamente com a Secretaria de Educação, mantermos a frota atualizada, uma frota segura, uma frota bem cuidada, porque hoje 30% aproximadamente dos nossos alunos, né, em faixa etária obrigatória escolar, são transportados no município, né? Então há um cuidado.

0: cuidado em relação ao preparo dos motoristas, mas há um cuidado em manter a frota atualizada, com a vida útil, com a manutenção em dia, com segurança. E então tivemos aí esse investimento, né, de mais de meio milhão de reais num ônibus novo que já vai começar a circular nos próximos dias, assim que finalizarmos toda a parte documental e legal para que ele possa rodar.
1: Quantos veículos hoje o município de Joaçaba tem a secretaria?
0: A Secretaria de Educação, em especial, nós temos 12 veículos entre ônibus e vans, né, que rodam para atender. É claro que a gente tem dois a três veículos sobressalentes, ou seja, foi para mecânica um ônibus, né, ou uma van, nós temos outro para cumprir a rota. Além desses 12, nós temos mais 6 que é operado daí pela empresa terceirizada, licitada pelo município, que nos ajuda a cumprir as linhas. Por que deste volume, né, Matheus? Porque o transporte ele acontece simultaneamente, né, entre essas 18 linhas. Nós precisamos trazer os nossos alunos, porque tem um horário habitualmente muito próximo de uma escola ou outra para começar e para término, né? E hoje nós temos, Joaçaba pode considerar que tem uma escola do campo, que é o Nuperágio, sendo que 90% dos nossos alunos desta escola fazem uso do transporte escolar. Então, é a nossa maior demanda em volumes, né? E que circula mais a região do interior. E o município não tem descuidado em relação à manutenção, aos investimentos, seja dentro ou fora da escola, nesse caso, que é o caso da frota escolar do município.
1: O Estado continua sendo parceiro do município nessa questão do repasse por conta de vocês transportarem estudantes?
0: Ah, sim, com certeza. Nós temos o convênio com o Estado através da Coordenadoria Regional aqui de Joaçaba e transportamos, sim, temos linhas exclusivas e específicas para transportar os alunos do ensino médio, né, do Estado. Então, eles não dispõem de frota, mas o município dispõe, então nós atendemos. E aí, de acordo com o quilômetro rodado, a prestação de contas e o Estado ressarce o município de Joaçaba para a gente atender este público também.
2: Rosane também fala do transporte gratuito para alunos do IFC de Luzerna.
0: Então, estamos atendendo aí, a administração municipal atendeu um pedido da comunidade, já era um pedido de longa data já, e que nós vimos acompanhando e monitorando, né, o número de munícipes de Joaçaba, que residem em Joaçaba, de alunos que estavam egressando no IFC em especial, ou nos cursos técnicos ofertados pelo Senai, por exemplo, enfim, né, em Luzerna. E havia um pedido, então, da comunidade para que a gente aportasse financeiramente o deslocamento, né? E este ano acabou acontecendo, nós já vimos nesse monitoramento, como eu disse, e observamos que, pelo trabalho desenvolvido na rede municipal de ensino, com robótica, com ensinos diferenciados, voltado às áreas das engenharias, esse ano observamos que mais de 60% dos alunos que hoje estão matriculados no IFC, no ensino médio articulado, buscando outras áreas de engenharia, que aí tem toda a parte de incentivo nosso por parte da educação no desenvolvimento, né, desses jovens na continuidade do estudo, nós observamos que mais de 60% dos jovens que hoje estão no IFC são egressos do município, da rede municipal de ensino, o que nos estimulou ainda mais a lutar por este aporte financeiro para continuar dando um incentivo para além da educação básica, nesse caso, né? Então, a partir deste ano, já desde o mês de junho, os alunos, né, os munícipes que residem em Joaçaba, mas que estudam em Luzerna, podem buscar no IFC, fazer um cadastro no próprio IFC, e o município hoje, então, paga o vale-transporte para esses alunos. Então, é só fazer um cadastro devidamente comprovado, devidamente matriculado, ele poderá fazer uso, então, do vale-transporte para se deslocar e, assim, a gente continuar incentivando. Para nós foi uma alegria poder disponibilizar isso para continuar incentivando o nosso jovem, né? E somado a isso, também tivemos a alegria, né, a felicidade do IFC também dispor agora, já a partir do mês de agosto, de um restaurante no próprio espaço, né, da infraestrutura, o que isso acaba incentivando o jovem e reduzindo aí a evasão escolar também. Então, com esse intuito, de olhando esses indicadores, esses incentivos, a administração municipal entendeu, né, e dispomos dos recursos da educação para que fosse viável e possível, mediante projeto-lei aprovado pela nossa Câmara de Vereadores, estamos aportando aí, incentivando o jovem que se desloca a Luzerna, embora seja um município próximo, mas tem um custo, né? E a gente sabe o quanto isso impacta hoje no orçamento familiar. Então, por isso, é mais um passo importante aí da educação do município de Joaçaba, olhando a educação como um todo, de uma forma ampliada e integrada.
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4: E quem traz as informações esportivas é Marcos Valnei.
5: Para dizer que nós tivemos uma partida ontem movimentando a Liga Nacional de Futsal Silver. O Blumenau, infelizmente, perdeu em casa para o Sport Recife 4-0. A sequência da rodada aponta para terça-feira. Amanhã, Camaquã e Joaçaba, jogo no Ginásio Municipal de Esportes Vladislau Niemczewski, em Camaquã, no Rio Grande do Sul. Amanhã também tem São Miguel contra Juventude. Amanhã tem Dracena contra o América de Natal. Na quarta-feira, São Lourenço e Concórdia. Na quinta, São Caetano e Balsas. O Vasco tem um jogo previsto aí para sábado, dia 25, contra o Lages, lá em Duque de Caxias, no Rio de Janeiro. Só que o Vasco joga também uma partida atrasada da rodada anterior, na quinta, dia 23, contra o Sport Recife, lá em Recife. Então, jogar em Recife, dia 23, e em Lages, e em casa contra o Lages, não sei se vai se manter no dia 25, né? No dia 25, sábado também, a Cel contra Apodi. Como é que tá a classificação, será, hein? Vamos ver como é que tá a classificação depois desse jogo aí. Vamos dar uma olhadinha aqui. Então nós temos... Pera aí que não deu certo, não. Vamos pegar aqui do outro jeito. Aqui. Classificação, então. América de Natal lidera com 30, Acel 27, São Caetano 27, Camaquã é o quarto com 23, o Vasco o quinto com 22, o Joaçaba, o São Lourenço tem 21, o Joaçaba aparece na décima posição com 15, e é isso aí mesmo. O Sport Recife, que venceu ontem o Blumenau, subiu para 12 pontos. Tava mal, hein? Vamos falar de Série B? Série B do Campeonato Brasileiro, tivemos jogos aí na sexta-feira. O América Mineiro empatou com o Ceará em 1-1. O São Bernardo empatou com o Avaí em 1-1. O Juventude ganhou do Cuiabá 2-0. O Fortaleza ganhou do Novo Horizontino 1-0. Também na sexta, Londrina 0, Botafogo de Ribeirão Preto 0. Sábado, Ponte Preta 1, Goiás 2. O Sport Recife, no sábado, empatou em 2-2 com o Operário. No sábado, Criciúma venceu o Vila Nova por 2-0 e assumiu a liderança isolada da Série B. Teve também Atlético Goianiense e Atletique 2-2. Não, 0-0. Atlético Goianiense e Atlético 0-0. Vamos agora para a rodada de número 19. Amanhã, Novo Horizontino e Criciúma. Avaí contra o América Mineiro amanhã também. Vila Nova e Fortaleza. Na quarta, Operário e Ponte Preta, Ceará e CRB. Goiás e Sport Recife, Náutico e Londrina. Na quinta, Atlético e São Bernardo. Cuiabá contra o Atlético Goianiense. Botafogo de Ribeirão Preto contra o Juventude. Vamos agora saber como é que está a classificação da Série B. Criciúma primeiro com 36, segundo Juventude 32, terceiro Operário 32, quarto Vila Nova 31, quinto Fortaleza 31, oitavo Novo Horizontino 30, sétimo Goiás 28, oitavo São Bernardo com 27, nono Sport Recife com 27, décimo Atlético Goianiense, perdão, com 25, 11º Cuiabá com 24, Atlético é o 12º também com 24, 13º CRB com 23, 14º Náutico com 21, 15º Botafogo de Ribeirão Preto 21, Londrina é o 16º com 20, Ceará o 17º com 19, o Avaí o 18º com 17, está na zona de rebaixamento, 19º Ponte Preta com 8 e 20º América Mineiro com apenas 8 pontos ganhos. Pela Série A do Campeonato Brasileiro, nós tivemos na sexta-feira o Bahia vencendo a Chapecoense por 2-0. Também na sexta, Fluminense 1, Bragantino 1. O Mirassol ganhou do Grêmio 2-1. Amanhã tem Atlético Mineiro e Bahia. Coritiba contra o Palmeiras na quarta-feira. E o Botafogo contra o Vitória na quinta-feira. A rodada de número 19 começa nesta quarta-feira, dia 22. São Paulo e Atlético Paranaense, Internacional e Cruzeiro, Chapecoense e Flamengo, Corinthians contra o Remo. São partidas aí que vão acontecendo, recuperando algumas datas atrasadas. A Copa do Mundo, a Espanha martelou, balançou as redes na prorrogação, venceu a Argentina por 1-0 na final da Copa do Mundo e conquistou seu segundo título mundial. A decisão aconteceu no MetLife Stadium, lá em Nova Jersey, nos Estados Unidos, ontem. O gol salvador foi de Fernan Torres, atacante do Barcelona. Camisa 7 foi o herói no tempo extra, com o mesmo roteiro de 16 anos atrás, quando Iniesta também fez no tempo extra e deu o título à Espanha. Os sul-americanos resistiram por 106 minutos, mas Dibu Martínez acabou superado. A Espanha aproveitou a superioridade numérica na prorrogação, já que Enzo Fernández foi expulso no final do tempo regulamentar. O argentino levou o segundo amarelo após chegar atrasado em uma dividida com Cubarsí e complicou sua seleção nos minutos finais da decisão. A equipe de Luis de la Fuente começou a Copa com um empate contra Cabo Verde, mas venceu todas as partidas na sequência. A Fúria encerra o torneio, levando apenas um gol na vitória contra a Bélgica nas quartas de final. O ataque, por um outro lado, balançou a rede 14 vezes na competição. Com a vitória, a Espanha bateu o recorde e agora é a seleção com maior sequência invicta na história. São 38 jogos sem perder, um a mais que a Itália, que ficou 37 duelos sem perder entre 2018 e 2021. A Argentina venceu 7 jogos no caminho até a decisão. O time, comandado por Lionel Scaloni, marcou 19 gols e cedeu apenas 8. Viradas relâmpago no final dos jogos contra Egito e Inglaterra, ambas no mata-mata, marcaram a campanha. A novela, no entanto, não se repetiu na final. A Copa do Mundo teve 104 partidas disputadas. Foi a primeira edição com número ampliado de participantes, com 48 seleções em vez de 32. O Mundial também teve 3 sedes, Estados Unidos, México e Canadá. Hasta 2030.
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4: Chegamos ao final de mais uma edição do Líder Notícias.
2: Apresentação de Odinei Gonçalves
4: e Matheus Mitter.
2: Central técnica Gabriel Platal.
4: E a direção geral de Mauro Roberto Valmórbida.
2: Mais informações em nosso portal de notícias ou a qualquer momento.
4: Na sequência você fica com o programa Manhã Líder na comunicação de Marcos Valnei.
2: E a todos um ótimo dia.
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5: E aí, meu considerado e minha considerada, como é que você tá? Tudo bem? Dá licença, deixa eu entrar aí na tua casa, no teu ambiente de trabalho, enfim, na tua vida, para que nós possamos retomar a nossa velha amizade e juntos vivenciarmos outra vez, lado a lado, a emoção que só o rádio pode nos proporcionar.

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1: Então me traga meu Upa Iai Iai de reencontro, venha cá. Pai, ai, ai, que abraço gostoso. Batfera, dá suquinho. Pronto, estamos devidamente cumprimentados e preparados para trocarmos emoções através do rádio.
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1: Que legal. Bença mãe, bença pai, bença avó, bença avô. Que seja a segunda-feira, dia 20 de julho de 2026, abençoada, produtiva, que você possa dar mais um passo em direção às suas vitórias.
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1: Eu tô trazendo comigo a competência profissional do meu amigo Gabriel Platão nos trabalhos técnicos e nós estamos prontos para mais uma vez cumprirmos a missão que o rádio nos dá, a missão de mexer com a tua emoção, com a tua sensibilidade, com o teu astral até o meio-dia.
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1: E que na nossa Copa do Mundo a gente possa jogar bem, que a gente possa ser estrela, que a gente possa ser importante para a nossa seleção, que é a nossa família, que é a nossa empresa, que é o nosso convívio social, que você possa ser Lamine Yamal, ser Messi, que você possa tabelar sonhos, tabelar objetivos e alcançar o topo do pódio na aprovação de Deus. Feche os olhinhos, agradeça ao Pai, mais um dia que Ele te deu, mais uma semana que começa, peça proteção para a sua caminhada e para a caminhada daqueles que você ama, e ouça Dom e Ravel, Canção da Fraternidade.

0: A fraternidade fortalece os laços que unem as pessoas e transforma pequenos gestos em grandes mudanças. Quando caminhamos juntos, compartilhando respeito, solidariedade e esperança, todos crescemos. Cada atitude de empatia é uma semente que floresce em um mundo mais justo e acolhedor. Que a fraternidade inspire nossas ações diárias e nos lembre de que ninguém precisa caminhar sozinho. Então que nós possamos entoar durante o dia a canção da fraternidade. Me passa o chimarrão.
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0: Tamo aqui, mais uma semana que a gente ganhou de presente do céu pra gente fazer a nossa parte e fazer bem feita, né? Eu sempre digo que a vida, viver, é estar numa grande orquestra e cada um de nós somos um instrumento. Que nós saibamos estar afinados para não atrapalharmos a melodia que a vida nos proporciona improvisar todos os dias, todas as manhãs, quando acordamos. Que maravilha, que você esteja bem, viu? 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Bora saber como é que tá o tempo.
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0: Sol com muitas nuvens durante o dia e períodos de céu nublado. Noite com muitas nuvens também, viu? Temperatura começou com 20, vai subir até 26. Sensação térmica de 20 e 22. Nada de chuva ainda hoje. Pode ser que tenha uma pancadinha isolada aí por algum lugar, né? Umidade relativa do ar 66%. Vento de norte e nordeste a 12 km por hora. O sol nasceu às 7h13. Vai se pôr às 17h51. A lua segue nova. E nós estamos no ar com mais uma Manhã Líder.
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0: Bora trazer o povo para o nosso convívio. Hoje nós temos uma pizza e uma coca do Passarela de presente de brinde para um de vocês. Bom dia.
3: Bom dia, Rádio Líder, Edith Bianchini, aqui da Nossa Senhora de Fátima. Coloca meu nome da bênção do padre, do meu marido Rubens, dos meus dois sobrinhos Vinícius e François, do meu irmão Valdir. Fala de uma música, Edomir, Rogério, qualquer uma deles. Vai sorteio, me coloca. Muito obrigado. Uma boa segunda-feira para todos.
0: Valeu, obrigado. Valmir Rogério, a gente já lembra do Fuscão Preto, mas tem também o motoqueiro. Tá? Vamos ver o que nós vamos tocar aí para você. Obrigado. Bom dia.
4: Bom dia, Marcos Valer. Deus abençoe a nossa semana.
0: Amém.
4: E abençoe a todos vocês, toda a família. Se tiver música minha, daí eu ouço. Se não tiver, coloca o Revetrim. Tá bom?
0: Tá bom.
4: Fica com Deus, sou eu, a Pete.
0: Fica com Deus você também, Pete. Obrigado. Bom dia!
5: Bom dia, Marcos. Como é que passaram o final de semana vocês aí da rádio? Daí
0: bem,
5: eu estou sentindo, pedindo oração para mim, para minha família, o Padre Mazotti. Se tiver sorteio, me apoie no sorteio. Bom dia, tchau.
0: Tchau, obrigado. Bom dia.
6: Bom dia, Misha. Que eu coei da linha bonita.
0: É só isso mesmo? Mandou pra, ele mandou para quem? Mas tá louco, meu amigo? Como é que você vai me confundir com o Misha, rapaz? Olha o tamanho do Misha, o meu tamanho. Um abraço pro Misha, então. Como é que você mandou pra rádio errada, rapaz? Tá louco? E falou bem pouquinho, né? Bom dia!
7: Bom dia, Rádio Líder Inês Cordeiro. Quero participar do sorteio. Coloco Alexandre, a Edilane, Eliana e a Simone na bênção do Padre Manzotti. Um grande abraço.
0: Valeu, brigadão. Henrique e Juliano, por favor, venham cantar na Hora da Raiva.

0: Na Hora da Raiva, sucesso de Henrique e Juliano.
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1: Que bom que nós estamos lado a lado com você. Muito obrigado pelo privilégio da sua companhia. Já agradeceu a Deus hoje que você acordou? Já beijou o seu filho? Já beijou a sua esposa? Essas vidas que Deus colocou na sua vida para te fazer companhia, para te dar dignidade e honra no viver? Que legal ter família, que legal ter amigos, que legal a gente poder fazer a nossa parte por uma sociedade melhor e mais justa. 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Eu estou aqui lendo o texto e o Gabriel está se mexendo, coçando o olho, coçando a orelha. E eu estou pensando que ele está fazendo algum gesto porque eu estou falando alguma coisa errada. Mas está tudo certo. Eu fico assim lendo o texto, só vejo de rabo de olho ali que ele está se mexendo. Aí se ele fizer algum gesto mais brusco é porque tem alguma coisa importante para ser feita, eu não estou me dando conta. Então tá, vamos trazer você de volta aqui para o jogo. Bom dia!
2: Bom dia, Marcos Boninho. Aqui é a Natalina Sul, do bairro São Jorge. Peço para você me colocar na bênção do padre, eu e o meu neto Henrique Manuel, pela minha família. Quero concorrer dos brindes. Coloco o meu neto Henrique Manuel no sorteio.
1: Valeu.
2: Tenham um bom dia.
1: Um abraço para o seu Henrique Manuel. Deve ser uma avó muito coruja com esse menino, meu Deus. Bom dia.
3: Bom dia, Marcos Boninho. Henrique do Santo, me inscreve no sorteio. Coloca
1: tá bom, meu senhor.
3: Nome, esposa de Vonete, filhas que é Annie e Kathleen. Sobre São José Inês Munar, na oração do padre. E também em agradecimento pela minha recuperação no momento daquela crise. Um abraço, um excelente dia para todos.
1: Se valeu. Puder,
3: gostaria de ouvir uma música com Paula Fernandes. Excelente semana para todos.
1: Que bom. Que Deus carimbe aí que a sua recuperação seja para sempre, né? Eu não sei o que aconteceu com a crise, mas deduzo agora que você falou. Mas que bom que você está melhor. Bom dia, Maxone. Meu nome é Daiane da Fonseca, do bairro Vila Rica. Coloca eu e toda a família na benção do padre também no sorteio de hoje. Desejo a todos vocês que alegram nossos dias uma segunda-feira com muitas bênçãos. Gostaria de ouvir a música Diego e Orlando. Completo é o nome da música? Hã? Ofereço para o casal de amigos Ivo Dutra e a sua esposa Natália. Obrigado, Dai. Obrigado. Beijo. Ótima semana. Bom dia.
4: Bom dia, Marcos Valnei. Eu queria que me colocasse na bênção do Padre Reginaldo Nazotti, eu e meu filho e a todos os idosos que estão sofrendo. E queria que tocasse a música de Deus, a Caipira, se for possível. E se der prêmio, quero concorrer também. E o mais, eu desejo um bom dia para vocês todos da rádio, principalmente para ti, meu amigo. Bom dia.
1: Valeu, bom dia. Que legal, né? Que legal. Eu lá dentro da casa da dona Áurea, né? Tava lá dentro da casa, lá fazendo o jornal, o esporte, o bloco de esportes. Muito obrigado por me levar para dentro da sua casa. Vamos tocar música. Tá pintando Paula Fernandes, Amar de novo. Pega pro senhor aí, senhor aí.

0: Paula Fernandes cantando Amar de Novo. Quero mandar um abraço muito apertado, muito acolchado para Mauro Roberto Valmórbida, que chegou na rádio hoje para trabalhar com 60 anos de vida. Ô, bicho velho, rapaz, 60 anos. Eu acho que eu nunca tive um chefe de 60 anos na vida. Parabéns, ele fez aniversário sábado? Foi sábado. Pois é, o cara tá de aniversário, diz que vai pagar um churrasco, sei lá o quê, para todos os funcionários, para todos os ouvintes, né? Parabéns, cara, parabéns, que seja uma etapa muito feliz na tua vida, que você continue sendo um chefe justo, principalmente com o Gabriel e comigo, né, Gabriel? Os demais você pode dar umas bijadas de vez em quando.
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0: Estamos apresentando Manhã Líder. Que maravilha saber que você nos honra com a sua amizade e nos coloca dentro da sua rotina. 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Bora pro nosso povo. Vamos lá, paramos aonde? Aqui. Bom dia, Marcos Valnei. Quero participar do sorteio e colocar na bênção Ivone Recalcati Machado, Gringos, vizinhos Angelina e Valentim. E também quero Rio Azul com os atuais. Uma abençoada semana. Obrigado. Tava sumida, né? Ivonete. Obrigado, tá, amiguinha? Bom dia.
1: Bom dia, Marcos Valnei. Aqui é Neiva Machado, Nossa Senhora de Fátima. Me coloca no sorteio se tiver. Coloca a família Machado da Silva e Soares de Lima na bênção do Padre. E peço a música Os Quatro Cantos da Casa. Abraço, beijos, bom
0: Valeu.
1: Começo de semana.
0: Obrigadão também por você. Bom dia.
2: Bom dia, Marcos Valnei. Obrigado por alegrar nossas vidas cedo.
0: Bondade sua.
2: Obrigado pelo soquinho, obrigado pelo bom dia, obrigado por tudo. Obrigado por tudo, tudo, tudo. Deus o Senhor te abençoe.
0: Amém.
2: E aqui é Antoninha do Bela Vista 2. Antoninha Jesus de Souza Belo, do Bela Vista 2. E você me põe no sorteio se tiver, e na benção do Padre Reginaldo Manzotti, eu, as minhas filhas, minha família, a família do Seu José Varela dos Santos, e os meus vizinhos aqui do Bela Vista 2 todo, e os doentes dos hospitais, todas as pessoas doentes da casa, do hospital, todos
0: Valeu.
2: Necessitados, põe na oração. Deus, no Senhor, te abençoe e põe a vocês também, porque vocês são maravilhosos. Deus
0: Obrigado.
2: Abençoe.
0: Bondade sua. Encheu nossa bola, né? Que legal. Mas que é isso que você fala na abertura do programa Bate Fera? Bate Fera é bater com a mão aberta, assim, ó. Hã? Um vem com a mão aberta lá e o outro bate assim. Vamos bater fera. E soquinho é com a mão fechada. Dá o soquinho. Agora todo mundo já sabe o que é o bate-fera e o soquinho, né? Bom dia!
3: Bom dia, meu querido amigo Marcos Valnei, amigo de todas as manhãs.
0: Tá vendo?
3: Linda, maravilhosa mensagem.
0: Bondade
3: Como
0: sua também.
3: Como sempre, muito forte. Eu gostaria de ouvir hoje, se pudesse, amado Batista. Meu bem, abraço, amigo. Quem fala é a Elda Guarani. Beijo, beijo, beijo.
0: Beijo. Obrigado, dona Elda Guarani. Bom dia, Marcos. Tô ligada na programação, Ivete Ramos. Coloca no sorteio e coloca toda a família no Padre Reginaldo. Obrigado. Eu que agradeço. Tá pintando para vocês os atuais Rio Azul.

0: Sempre fera, os atuais Rio Azul.
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0: 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Ah, mas já vai acabar o inverno. 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Vamos voltar para o WhatsApp mais frequentado do rádio de Santa Catarina. Deixe-me ver onde é que nós paramos aqui. Bom dia!
1: Bom dia! Bom dia, Nike Zonei. É Bernadette, eu tô falando aqui do Santo Antônio, tô em casa. Manda uma música para nós, escolha uma da preferência de vocês. E me põe no sorteio. E coloca a nossa família na bênção do padre Reginaldo Manzotti. Tá bom?
0: Tá joia.
1: Obrigada, Valnei. Muito obrigada.
0: Obrigada, senhora, pela sua simpatia e por me receber. A senhora tem cara de quem faz bolinho de chuva. Pão caseiro, né? Eita, que delícia. Bom dia.
2: Bom dia, Marcos Valnei. Me coloca no sorteio. Porque ultimamente eu tô que nem a seleção brasileira, não tô ganhando mais nada e tá com uma música.
0: Boa. Eu também tô meio assim, filho. Ai, Maria, mas a seleção ainda tem um Ancelotti, eu que tenho o Mauro Roberto. Tá louco. Bom dia, Marcos Valnei. Tudo bem com você? Sou a Rose de Oliveira, aqui da Senador Eusébio, e gostaria de participar do sorteio. Coloco o nome da minha filha Manuela também no sorteio. Obrigada. Eu que agradeço, comadre. Obrigado mesmo. Bom dia, me coloca na bênção no sorteio. Marli Gasparetto, tem música no ar. Tá pintando pra vocês sucesso de Almir Rogério, Fuscão Preto.

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O santo do dia de hoje, excepcionalmente comigo. A Igreja Católica celebra hoje, dia 20 de julho, a memória de Santo Apolinário. Ele foi o primeiro bispo da cidade de Ravenna, na Itália, e um grande missionário. O dia também é dedicado à comemoração de Santo Elias, um dos maiores profetas do Antigo Testamento. O Santo Apolinário nasceu na Síria e foi enviado por São Pedro para evangelizar a região de Ravenna. Ele cuidou do povo como um bom pastor, enfrentou muitas prisões, torturas e perseguições por pregar o Evangelho. É lembrado como um forte defensor da fé. Já Santo Elias, um grande profeta que viveu no século 9 antes de Cristo, o seu nome significa "O Senhor é meu Deus". Ele defendeu com muita coragem a existência de um Deus único contra a idolatria. É o símbolo dos profetas e do compromisso com a vontade divina. Que Santo Elias e Santo Apolinário possam rogar por nós. Amém. Teodoro Sampaio, Quatro Cantos da Casa.

0: Tem Teodoro Sampaio cantando para quem pediu os quatro cantos da casa.
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0: Ah, que delícia nos aconchegarmos nesse cantinho quente aí da sua audiência. Muito obrigado pelo privilégio, viu? 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Vamos dar mais uma voltadinha, dar mais uma passeadinha lá no nosso WhatsApp. Bom dia.
11: Bom dia, Marcos Ornei, tudo bem? Aqui no Tiparisoto, primão do Boa Vista, me coloca aí, eu e a minha família aí no na bênção do padre Manzotti, E também no sorteio, eu, meu marido Ivanir Pirmão, minha filha Daniela e meu filho Rodrigo. E passou bem o fim de semana?
0: Claro, filha.
11: E fica com Deus.
0: Você
11: pode chamar do Chris Ralph, tá bom? Obrigado, até.
0: Valeu, brigadão. Dona Tere, bom dia.
12: Bom dia, Marcos Valnei. Me coloca na bênção do Padre Reginaldo e no sorteio. Boa semana para você, amigo. É a Tere de Santo Antônio.
0: Obrigado, Dona Tere, pela atenção de todas as manhãs. Paulo Barbosa está chegando para trabalhar e ele vai responder uma pergunta que não quer calar. Por que que o Marcos Valnei teve que apresentar o santo do dia hoje, Paulo?
13: Porque o padre não veio gravar. O padre não veio gravar?
0: O padre não veio gravar? Você tá falando uma coisa dessa? E se ele te pegar pelo pescoço?
13: Não, pega,
0: bom dia, deixa eu ver aqui. Cadê onde é que tá? Vamos lá. Feliz dia do amigo, tenha uma abençoada segunda-feira. Como gosto muito de você. Aproveitando para pedir essa música que amo de paixão, o nosso amor terminou com o corpo e alma. Para você e para o Gabriel. Aí, Gabriel. Tá vendo? Vamos ter que tocar o corpo e alma que é pra nós dois, filho. Então a gente tem que puxar a brasa pra nossa sardinha, né? Vocês não oferecem pra gente, daí nós não tocamos. Ora, deixa eu ver quem é que tá aqui. Obrigado, Angélica. Obrigado por nos ouvir aí na grande Florianópolis, em São José. Bom dia, quero participar do sorteio. Ademir Martins. Obrigado, Ademir Martins. Tem música pintando pra você. Eduardo Costa, Deus é Caipira.

0: Eita, Deus é caipira.
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0: 9:02.
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4: A CEAGESP, Central de Abastecimento de São Paulo, que trabalha com mercadorias de todo o país, divulgou o balanço sobre o comportamento dos preços nesta semana. Estão mais caros, por exemplo, abacaxi, bananas maçã e prata, abobrinha brasileira, cenoura, alface crespa, agrião e cebola. No caso de itens como melão amarelo, uva Itália, berinjela, mandioquinha, tomate carmim, brócolis e coco seco, os valores estacionaram. Já entre os produtos que ficaram mais baratos na CEAGESP, dá para citar laranja, limão, beterraba, chuchu, almeirão e escarola. Da Rádio 2, Humberto Ferretti.
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0: Azar da Rádio Líder, né, rapaz? 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
0: O toque é para quem nasceu sob o signo de Áries. Hoje é o bom dia para agir com confiança e iniciar novos projetos. Evite a impulsividade e ouça opiniões antes de tomar decisões importantes, viu, Áries? Touro, a estabilidade que você busca estará mais próxima com paciência. Valorize os pequenos progressos e fortaleça seus relacionamentos, Taurino. Gêmeos, conversas produtivas podem abrir portas inesperadas. Mantenha o foco para transformar boas ideias em resultados, Geminiano. Câncer, sua sensibilidade será um diferencial para resolver conflitos. Reserve um momento para cuidar de si e renovar as energias, Canceriano. Leão, seu brilho natural chamará atenção em ambientes profissionais e sociais. Aproveite, mas compartilhe os méritos com quem está ao seu lado. Viu, Leonino? Virgem, a organização será sua maior aliada para vencer desafios. Confie mais no seu potencial e não cobre perfeição de si mesmo, virginiano. Daqui a pouco tem as previsões para Libra, Escorpião, Sagitário, Capricórnio, Aquário e Peixes.
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0: Voltando para minha gente, dona Lourdes Bertotti, bom dia.
4: Bom dia, Marcos Valnei. Aqui quem fala é a Lourdes Bertotti. Queria participar do sorteio e pedir para colocar toda a minha família na bênção do padre. E um abração, fica com Deus.
0: Valeu, brigadão. Prando, bom dia.
5: Bom dia, Marco Boni. Aqui é o Prando da Serra Alta. Me coloca o meu sorteio, coloca o meu piau, Gabriel. E tudo é bom, toca o modão aí pra mim. Valeu, segundou, né? Tudo é bom.
0: Valeu, bom Prando. Dia. Um abraço pra você aí, que esteja tudo bem nos altos da Serra Alta. Bom dia.
6: Bom dia, Marcos Boni. Sou a José, aqui do bairro Nossa Senhora Aparecida. Coloca meu nome, do meu filho Adriano Fernando Santos e toda a minha família na bênção do padre Reginaldo Manzotti. Tenho todos uma ótima segunda-feira. Abraço.
0: Valeu, brigadão. Bom dia, Marcos Fonday. Tudo bem com você? Me coloca no sorteio Elisângela Mota e o marido Marcelo Rosalém. Obrigada, ótima semana. Pra ti também, amiguinha. Tá pintando pra vocês, pra Jaqueline de Oliveira, Bison e Comaceto, Mundão Moderno.
7: Sai cachorro!

0: nem um pouco. Muito obrigado. Valeu.
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0: Que bom que nós estamos lado a lado, deixando rastros de amizade nos caminhos da comunicação. Que palavra profunda é essa, né? Se usava quando era molecão. 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Bora pro segundo turno do horóscopo.
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0: Conversando com Libra, o equilíbrio nas relações trará mais leveza ao seu dia. Escute sua intuição antes de assumir novos compromissos, Libra. Escorpião, mudanças positivas podem surgir quando você menos espera. Deixe o passado para trás e siga em frente com determinação, Escorpião. Sagitário, o desejo de aprender e explorar novos caminhos estará em alta. Uma boa notícia pode renovar sua motivação para os próximos dias, Sagitariano. Capricórnio, sua dedicação começará a render os frutos esperados. Mantenha a disciplina, mas encontre tempo para relaxar, Capricorniano. Aquário, ideias inovadoras podem trazer soluções criativas para antigos desafios. Conecte-se com pessoas que compartilham dos seus objetivos, Aquariano. Peixes, a intuição estará especialmente forte hoje. Confie nos seus sentimentos, mas mantenha os pés no chão ao tomar decisões. Valeu, Pisciano. Horóscopo do dia volta amanhã.
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7: Muito obrigado a quem se liga com a gente a partir de agora, correndinho aqui. 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Voltando para o nosso WhatsApp... Deixe-me ver onde foi que eu parei. Bom dia!
8: Bom dia, queria colocar eu, meus filhos, meus irmãos, familiares, meus doentes, meus filhados, tudo na oração. O padre Reginaldo. Ia participar do sorteio. Tenha um bom dia.
7: Senhora também. Bom dia e boa semana. Obrigado. Bom dia, Marcos Valnei. Bom dia a todos. Claudir Maia, do RUPI. Coloque eu e o neto Antônio Miguel Borba no sorteio. E abençoada semana para todos nós. Obrigado, eu que agradeço. Bom dia, amigo Valnei. Passo o chocolate. Linda mensagem. Coloca minha mãe, Iria Zanin, nas orações do Padre Manzotti. 3 anos de falecimento ontem. Que ela esteja em paz com Deus. A música dos atuais, Voarei. Obrigado, abençoada semana para todos nós. Bom trabalho aí, a Sirlei Dri. E feliz aniversário para o Mauro, com muitas bênçãos. Carece não. Tá bom, ele tá aqui, ouviu, tá? Obrigado, Sirlei. Bom dia, Marcos Valdir. É a Nina, me coloca no sorteio. Põe meu pai Valdir Casagrande e os filhos em oração do Padre Mazotti. Toca pra mim, Cleiton e Camargo. Se é amor, não sei. Obrigada. Eu que agradeço. Tem música? Banda Corpo e Alma. Nosso amor terminou.

0: Tá aí a banda Corpo e Alma cantando Nosso Amor Terminou.
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0: 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Tá bom pra vocês? Vamos voltar pro nosso WhatsApp, fi? Vamos correndo lá, porque daqui a pouco tem as loterias. Deixe-me ver onde é que foi que eu parei. Descendo, alcancei. A Nina já foi? Então é agora aqui. Bom dia.
1: Oi, amigo. Eu sou a Márcia do Jardim.
0: Oi, Márcia.
1: Lindóia, quer participar do brinde hoje. Márcio da Itala Costa, Elisandra Pereira. Agradeço a atendida. Boa semana, amigo.
0: Você também, Márcia da Costa. Obrigado. Bom dia.
2: Bom dia, Marcos Anei, tudo bem? Aqui é o Cristina Senhora de Lourdes, queria participar do sorteio.
0: Bora, brigadão. Fala bom dia pra mim.
3: Bom dia, Marcos Valnei. Me ponha no sorteio. É a Lúcia Nogueira Lisboa, do bairro São Jorge. E ponha meu esposo, José Olacida Silva. Ponha a minha neta, Mariana Lisboa Balestrinho. Ótima segunda-feira. Tudo de bom. Um abraço.
0: Valeu, obrigado. Me assusta não, Gabriel. O que, foi esse pulo que você deu na cadeira? Eu tô aqui, o homem dá um salto na cadeira. Viu? O que tá acontecendo ali? Né? Um soluço, que solução grande da bexiga, rapaz. Bom dia, Marcos Andrés, sou Inês Barão, linda mensagem e música, parabéns, programa top, quero participar do sorteio da pizza, gratidão. Brigadão, bom dia, dona Maria Madalena da Luz.
4: Bom dia, Marcos Andrés, tudo bem? Sou a Maria Madalena da Luz, seja bem-vindo novamente em nossas casas, e hoje quero ouvir a música com o meu martírio milionário José Rico. Olha, fica com Deus, meu amigo.
0: Obrigado você. Amado Batista vem agradar os ouvidos de Alda Guarani e de todo mundo que gosta do Amadão. Meu bem.

0: Amado Batista cantando Meu Bem.
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4: Muito bem, estamos aqui ao seu lado, sabendo que agora temos as loterias.
5: Será que chegou o seu dia? Confira a loteria.
4: Muito bem, começamos com a Mega Sena, concurso 3033, 18, 21, 23, 43, 55 e 58. Ninguém acertou 6 números, acumulados 42 milhões para amanhã. 5 acertos paga 59 mil, 4 acertos 1.145. Ontem teve lote fácil. Ontem mesmo, filho. Foi domingo o sorteio. Concurso 3.739. Ninguém acertou os 15 números, 10 milhões acumulados para hoje à noite. 14 acertos paga 1.702. 13 acertos 35. 12 acertos 14. 11 acertos R$7. Quina, concurso 7.069. 13, 20, 33. 56 e 65. Ninguém acertou 5 números. 10 milhões e 500 mil para hoje à noite. 4 acertos paga 6.595. 3 acertos, R$92. 2 acertos, R$3,89. Vamos agora para o time Mania, concurso 2.417. 8, 12, 51, 56, 72, 75 e 80. Time do coração Aparecidense de Goiás. Ninguém acertou os 7 números. 4 milhões e 500 mil para amanhã. 6 acertos paga 101 mil, 5 acertos 1.320, 4 acertos 10,50, 3 acertos 3,50. Vamos agora para a Federal, cadê a extração? 6.084, quinto prêmio, 36.446, quarto prêmio, 1.743, terceiro prêmio, 33.914, segundo prêmio, 39.675, e no primeiro prêmio, 17.667. Tivemos dia de sorte, concurso 1.249, 2, 17, 20, 26, 27, 29, 31, mês da sorte, maio. Ninguém acertou 7 números, acumulados 3.300.000 para hoje à noite. 6 acertos paga 2.429, 5 acertos 25, 4 acertos 5, mês da sorte, maio, paga 2,50. E a milionária, aquela que nunca sai, concurso 373, 10, 17, 19, 37, 40 e 50, trevos sorteados 2 e 3, ninguém acertou o prêmio principal, ninguém acertou o segundo prêmio principal, 75 milhões acumulados para o dia 22, maior prêmio foi de 117 mil, 5 acertos mais um ou nenhum trevo, 4.607, teve prêmio de 1.311, R$91, R$50, R$24, R$12 e R$6. Loterias voltam amanhã.

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0: Viver, viver e não só existir, né? Vamos lá, vamos lá. Correndo atrás dos nossos pegas, mas também dos nossos objetivos. 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Bora pro povo, o povo tá lá, vamos lá, últimas participações antes do padre. Dona Santina, bom dia.
1: Bom dia, da Santina Coreia dos Santos, do bairro Santa Teresa, moro na rua Gustavo Andes, perto de Espinheirinho. Coloco eu e meu esposo José Freire dos Santos no sorteio e na oração do padre e toda a minha família. Vocês e da rádio, Deus abençoe a nós e vocês.
0: Amém. Amém. Amém. Ótima semana para a senhora e para a sua família. Bom dia, dona Tere.
2: Bom dia, Marcos Bonet. Tudo bom? Que as palavras lindas que você deu hoje de manhã.
0: Obrigado.
2: Queria participar do sorteio. Eu hoje colocar o nome da minha família no Padre Manzotti. Uma boa segunda-feira para vocês. Fique com Deus. Beijo.
0: Você também, filha. Beijo também. Bom dia.
3: Bom dia, Marcos Amei. Eu gostaria de participar dos prêmios de hoje, que você me colocasse toda a minha família e eu na benção do Padre Ginaldo. Se for atendido, ao meu muito obrigado.
0: Eu que agradeço. Bom dia.
4: Bom dia, Marcos Bonet. Quero participar do sorteio. Eu sou a Mara Rúbia e quero colocar a minha família, eu e minha família todas na benção do Padre Manzotti e daí a família da Adriana Machado também na benção do Padre Manzotti e também a da Isabel Zago. Fica com Deus, que Deus abençoe muito, muito e a sua também.
0: Obrigado.
4: Bom. Obrigado.
0: Eu que agradeço. Bom, pra Salete Rosa, Zé Ramalho vem encerrar a primeira parte do programa Chão de Giz. Vem aí, Padre Reginaldo Manzotti, 10h36, a gente se fala com os oferecimentos da oração. Até daqui a pouco.

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2: O trânsito de veículos tem limitações nesta segunda-feira na Ponte Anita Garibaldi, na rodovia federal BR-101, em Laguna, no litoral sul de Santa Catarina. A estrutura foi reaberta após interdição para manutenção emergencial, mas análises técnicas continuam nos próximos 60 dias, conforme a concessionária CCR Via Costeira. O tráfego foi liberado com velocidade máxima de 50 km por hora e restrição para veículos com cargas excedentes. Começa nesta segunda-feira o período de realização das convenções partidárias que oficializam as definições dos candidatos dos partidos e federações para as eleições 2026. O prazo para as deliberações vai até o dia 5 de agosto, conforme o calendário eleitoral. Condições do tempo para esta segunda-feira em Santa Catarina com a meteorologista da ACAERT, Daniele Lima.
3: Predomínio do sol na maior parte de Santa Catarina. As temperaturas seguem elevadas.
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5: 10 da manhã.
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0: sofrer.
1: Louvado seja nosso Senhor Jesus Cristo. Para sempre seja louvado, queridos filhos e filhas. Eu quero saudar a todos nesta segunda-feira. Como é que foi seu final de semana? Espero que tenha sido abençoado. Sim, com o final da Copa, mas com certeza, missa, né? Porque domingo com a missa é semana com a graça de Deus. E eu quero saudar a todos nós que estamos no primeiro dia da novena do preciosíssimo sangue de Jesus. Avise seu amigo, avise sua amiga. Nós sempre reservamos para o final de julho esta novena tão significativa do preciosíssimo sangue de Jesus. Então, avise alguém pelo WhatsApp, avise alguém pelo Instagram, avise alguém de alguma forma para que possa fazer esta novena. E eu saúdo a todos a partir da Rádio Evangelizar, de onde tudo começa. As rádios irmãs, cujos nomes cito neste momento.
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1: Saúdo a você pela TV Evangelizar. Sinal digital em todo o país, em várias cidades, canal aberto, pelo YouTube Padre Manzotti Oficial e pelos aplicativos da Associação Evangelizar é Preciso e todas as plataformas digitais. Mais uma vez, eu repito, nós estamos começando hoje uma novena que todos os anos tem sido motivo de muitas graças e muitos louvores, o preciosíssimo sangue de Jesus. E hoje eu quero saudar várias novas rádios que começam a transmitir a experiência de Deus. Começo a saudar a Web Rádio Brazilian Times, de Massachusetts, Estados Unidos. O programa Experiência de Deus, minha saudação, Edirson Paiva Júnior, diretor-geral Itamar Urias Fernandes Alves, da Arquidiocese de Boston. Dom Richard, minha saudação, Web Rádio Brazilian Times, Massachusetts, Estados Unidos. Segunda emissora, Eldorado FM, 105.9, Santa Rita do Oeste, São Paulo, cidade de Santa Rita do Oeste, com experiência de Deus, Diocese de Jales, Dom José Reginaldo, pároco Padre Donizete Aparecido, portanto, Eldorado FM, 105.9, Santa Rita do Oeste, São Paulo, terceira emissora, sacristão. Rádio Arena FM 89.1 de Douradina, Paraná, cidade de Douradina, com o programa Experiência de Deus, presidente Sérgio Casagrande, arquidiocese de Umuarama, Dom João Mamede, Padre Antônio Liberato Moraes. Mais de 30 municípios recebem a partir de hoje pela Rádio Arena FM 89.1, Douradina, Paraná. Mais uma emissora, quarta emissora, Rádio Tuneiras FM 87.5, Tuneiras do Oeste, Paraná, cidade de Tueira do Oeste. Experiência de Deus, presidente Carlos Chagas, da Diocese de Umuarama, Paróquia Nossa Senhora das Graças, Padre Alain, Rádio Tuneiras FM 87.5, Tuneiras do Oeste, Paraná. E a quinta emissora, Rádio Cultura FM 94.3, Guarapuava, com Experiência de Deus, Dom Hamilton Emanuel da Silva, Dom Hamilton, José São João Batista Paróquia, Padre João Maria Ferreira. Portanto, a abrangência é imensa em toda Guarapuava. Cultura FM 94.3, Guarapuava, Paraná. Cinco novas emissoras transmitindo Experiência de Deus. Em nome do Pai, do Filho e do Espírito Santo. Amém. Senhor Jesus, Senhor, hoje começamos pedindo pelo teu sangue redentor. Derramai uma gota do seu preciosíssimo sangue sobre as nossas causas mais necessitadas e urgentes. Nós te pedimos, Senhor, que este sangue redentor, razão, preço da nossa salvação, preço da nossa redenção, seja derramado sobre toda a humanidade, que gere paz, diálogo, perdão, justiça, solidariedade. Senhor Deus, pelo teu preciosíssimo sangue, nós já começamos agora colocando a nossa intenção. Você sabe, quando é o primeiro dia, eu sempre começo moroso, porque tenha claro o que quer pedir, lembrando ontem da segunda leitura, que devemos deixar o Espírito Santo suscitar em nós. Então vem, Espírito Santo de Deus, repousa sobre nós. Vem, Espírito Santo de Deus, para que nós possamos saber o que pedir, porque nós não sabemos como rezar, o que rezar. Sim, Senhor, ao pé da tua cruz nós pedimos esse preciosíssimo sangue. Nós pedimos e clamamos por aqueles que estão desempregados. Se você está desempregado, comece essa novena hoje dizendo: Jesus, abra as portas de um emprego pelo seu preciosíssimo sangue. Senhor, nesta doença, nesta convalescença, esta pessoa que está acamada, que está definhando numa cama, tenha misericórdia, Senhor, misericórdia e bondade para com esta pessoa e para com a família, que possa descansar nos teus braços de misericórdia, na confiança do paraíso eterno. Senhor, pelas tuas santas chagas, derramai uma gota do seu preciosíssimo sangue sobre aqueles que estão fazendo neste momento hemodiálise, neste momento estão fazendo quimioterapia, neste momento estão fazendo radioterapia. Senhor Jesus, pela tua infinita misericórdia e bondade, nós clamamos e pedimos pela pessoa que passou um final de semana cheio de tribulações e começa essa segunda-feira desanimado, desanimada, sem forças. É por você que nós estamos rezando. E eu pergunto mais uma vez, e não é uma pergunta meramente retórica, ela tem o objetivo de ser: qual a intenção que você coloca hoje pelo preciosíssimo sangue de Jesus, e vai se comprometer de fazer os 9 dias, faça chuva, faça sol, chova canivete, você não vai quebrar esta novena. Jesus, o teu sangue cura, o teu sangue liberta, o teu sangue santifica. Jesus, o teu sangue cura, liberta, santifica. Eu vou para o intervalo, eu volto já, aproveite a oportunidade. Lembre a pessoa, a experiência de Deus já começou. Nós voltamos já, volte comigo.

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0: Dos filhos e filhas, eu digo a você, começamos hoje a novena do preciosíssimo sangue de Jesus. Eu falo isto para que você chame seus amigos e você não ouse quebrar esta novena, acreditando neste grande valor que é o sangue preciosíssimo de Jesus, que brota das suas santas chagas. Eu quero agradecer, antes de mais nada, a Guarapuava. Meu grande abraço a todos que estavam reunidos, e foram milhares de pessoas. Que experiência maravilhosa! Minha saudação ao queridíssimo Dom Hamilton Manuel da Silva, que presidiu a celebração, mas me recebeu com muito carinho, muito afeto, tanto a mim quanto toda a obra evangelizar é preciso. Concelebramos juntos, conversamos, partilhamos. Minha saudação ao clero presente, muitos amigos que revi depois de muito tempo. Parabéns a toda a organização do evento nos 60 anos da Diocese de Guarapuava. Foi transmitido pela TV Evangelizar, e se você quiser acompanhar, você tem no YouTube Padre Manzotti, 60 anos da Diocese de Guarapuava. Foi um evento muito marcante. Parabéns, Guarapuava, por essas bodas de 60 anos de história. E como dizia Dom Hamilton, mais 60, cheio de muitas graças e bênçãos do céu. Parabéns, Guarapuava! Antes de atender uma pessoa, também quero dizer, eu te louvarei, toca a corneta, senhor sacristão, toca a corneta e o sino, força na corneta, sacristão. Quero agradecer a todos vocês, nós chegamos a 7 milhões de seguidores nas mídias digitais, 7 milhões de histórias, sorrisos. Eu estou falando do YouTube, do Instagram, Padre Manzotti. Agradeço a todos vocês, 7 milhões no Instagram, histórias, sorrisos, lágrimas. E você sabe, eu uso as redes para evangelizar com conteúdo. Não são números, são pessoas atingidas com palavras de vida, de fé, amor, e que podem fazer um real encontro com Deus. E convido você, venha fazer parte nesse Instagram, siga, curta, compartilhe, Instagram Padre Manzotti. Aproveito para dizer, inscreva-se também no YouTube Padre Manzotti Oficial, 7 milhões, Instagram Padre Manzotti. Se inscreva no Instagram, se inscreva no YouTube Padre Manzotti Oficial. Obrigado, Deus, obrigado, povo de Deus, obrigado a você que sempre nos acompanha. Filho de Deus, que a paz de Jesus esteja com você. Alô? Eu
1: abenço, padre.
0: Deus, eu abenço, padre. Deus abençoe, filho de Deus. Você fala de onde?
1: Brasília, padre.
0: Filho de Deus de Brasília. Como é que você me acompanha aí?
1: Me acompanha pelo aplicativo, tá, e bom, também pelo YouTube.
0: Tá certo, pelo aplicativo YouTube, tem também a Rádio Nova Aliança. Fala, filho de Deus.
1: Padre, hoje eu tenho certeza que Deus quis falar comigo, né?
0: Pois não.
1: E eu, padre, minha mãe é muito devota de Jesus da Santa Chagas.
0: Certo.
1: E ela passou ela é muito, minha mãe é de Recife, eu sou de Recife também, mas estou em Brasília, tá, nesse momento, né? E, padre, estou vivendo um momento muito complicado na minha vida. Minha filha, ela tem 5 anos, né? Ela foi agredida pela mãe lá em Belém do Pará, né? E eu, nesse relacionamento, houve traições, houve outras situações mais complicadas, e as agressões da minha filha foram muito complexas, né? Em 2024... Sim. Eu tive que instalar câmera na minha casa, já desconfiava disso, ela me traía com outros homens.
0: Misericórdia.
1: Fazia programas, né? Então foi meio difícil, ela queria levar minha filha para morar com outra pessoa, eu descobri, mas ela agredia minha filha. Então,
0: entendi.
1: Eu tive que entrar na justiça e ficar, e ter a guarda unilateral dela. O casamento foi desfeito, casamos na igreja na época, foi um momento muito difícil. E, padre, a minha vida tornou-se difícil, porque a minha filha tem alguns problemas psicológicos, está sendo acompanhada por psiquiatra, ela se corta, ela se machuca, ela tem o TOD, né, transtorno obsessivo diretor, ela muitas vezes, né, devido às agressões da mãe, está com ela, né, essa menina ela às vezes tem raiva de mim, pega minhas coisas, joga fora.
0: Entendi.
1: Padre, na minha vida financeira, eu tô num momento muito difícil, padre, desesperador, devendo às idiotas, passando momentos complicados, os gastos para com minha filha me obrigaram a fazer dívidas com isso. Eu não consigo me ajustar financeiramente.
0: Sim.
1: Eu sempre tenho escutado, padre, tenho com muita fé. O senhor é um homem de Deus, o senhor é um homem de Deus, e minha mãe sempre falava isso para mim, né? E eu falo para o senhor que não está sendo fácil para nós aqui em Brasília, tendo muitos gastos, a minha vida financeira está totalmente cegada, esses caras ficam ligando para você. Sexta-feira eu passei um momento muito difícil, assim, eu estou convivendo com uma outra pessoa hoje, padre, que tem duas crianças, né?
0: Certo.
1: Que são meus enteados, elas não eram católicas. E eu estou trazendo para a igreja, ela, bom, deu, a minha atual esposa.
0: Sim.
1: A gente fez o curso de noivo, eu entrei com um processo de nulidade matrimonial lá em Belém. E pretendo, se Deus quiser, que as coisas aconteçam, porque eu possa casar com a minha atual esposa. Ela tem cuidado da minha filha, ela tem sido uma verdadeira mãe para a minha filha. E assim, padre, eu estou vivendo um momento difícil, padre.
0: Entendo.
1: Me perdoe a emoção, mas é que é tão difícil, padre.
0: Eu entendo.
1: Todos os dias eu tenho entrado com Jesus da Santa Chá, eu tenho escutado o senhor todos os dias. E cada palavra do senhor, cada exemplo de cada irmão que fala tantos depoimentos, aquilo bate no meu coração. E hoje, eu não pude trabalhar porque minha filha pegou minhas chaves, pegou meu documento, escondeu. Ela, muitas vezes, com 6 anos de idade, ela faz essas coisas e aí, às vezes ela diz para a psicóloga que faz isso para me machucar. Né?
0: Entendi. Então, quantos assim, anos ela tem? Cinco?
1: Cinco anos. Eu queria pedir orações por ela, padre.
0: Claro.
1: Que, tem pessoas que dizem que ela está com alguma coisa, mas eu confio no poder de Jesus da Santa Chaga.
0: Claro.
1: Padre Reginaldo, o senhor é um enviado de Deus. Eu estou muito emocionado porque Deus quis falar comigo hoje.
0: Claro.
1: Deus, o senhor sabe que é difícil falar com o senhor. E na primeira vez que eu consegui falar com o senhor...
0: Era seu dia.
1: É o meu dia, padre. E eu vi o senhor falando no sangue misericordioso de Jesus. Eu preciso sair dessas dívidas, padre.
0: Com certeza.
1: Filho, tão difícil, padre.
0: Eu acolho, eu entendo o que você está vivendo. Levarei na missa do meio-dia. Eu vou rezar, eu rezo pelas almas do purgatório hoje. Mas eu queria rezar com você.
1: Sim.
0: Eu quero que você reze comigo. Mas antes de rezar, filho, você percebe que muitas coisas ruins aconteceram, sem dúvida. Mas agora a tempestade já está passando. Você já está num relacionamento estável, sua filha já está com você, ela vai melhorar. Acredite nisso, repita comigo, Senhor Jesus.
1: Senhor Jesus.
0: Pelas tuas santas chagas. Dolorosas e gloriosas. Ajude-me, Senhor. A sair dessas dívidas. A constituir uma família. Que a minha filha. Seja amparada por ti.
1: Eu te entrego a minha vida, Jesus.
0: Eu confio, Senhor Jesus. Que tudo está sendo transformado. Eu tomo posse desta graça.
1: Eu tomo posse dessa graça, Senhor.
0: Amém.
1: Amém.
0: Rezarei por você. Fale.
1: Eu queria pedir, se o senhor pudesse mandar para mim uma relíquia das 60 Chagas, para eu poder rezar aqui com a minha família.
0: Posso mandar uma imagem e um terço para você?
1: Pode.
0: Vou te mandar um terço e uma imagem para você, filho. Eu vou para o intervalo e eu volto. Assim está se colocado em nossas orações. Eu volto já.

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falava com o Filho de Deus e vocês percebem a preocupação, a angústia, o sofrimento. Mas ao mesmo tempo eu digo, a tempestade está passando, filho. Sinta-se incluído em nossas orações e eu peço a você, anote um Filho de Deus de Brasília, com todas as causas. Lembrando que um dos elementos da nossa obra evangelizar é a intercessão. Um Filho de Deus de Brasília que acompanha pelo YouTube aplicativo, Rádio Nova Aliança FM, Padre Carlos Alberto, Cardeal Arcebispo Dom Paulo César Costa, Arquidiocese de Brasília. Eu começo hoje, e quero lembrar você, algo diferente na leitura orante. O chamado 1 Coríntios capítulo 12 fala dos dons carismáticos. Atenção, toca o sino, sacristão, toca a corneta, sacristão. Fala dos dons carismáticos. É verdade que eu não conseguirei falar de uma forma profunda, mas não vou me ocultar, e é um desejo meu de falar um pouco destes dons carismáticos e não apenas fazer uma leitura seguida. Por isso, nesta semana me dedicarei a isso. Pegue a sua Bíblia, capítulo 1, perdão, 1 Coríntios, Bíblia aberta, cartilha de oração. Filhos e filhas, 1 Coríntios, capítulo 12, versículo 4 a 8, onde aparecerá dois dons carismáticos. E quero, de alguma forma, mesmo que breve, explicar. 1 Coríntios, capítulo 12, versículo 4 a 8, assim diz: existem, continua São Paulo, quem está falando, Paulo apóstolo, tipos diferentes de dons espirituais, mas um só, é o mesmo Espírito que dá estes dons. Primeiro ponto, existem vários dons, que nós chamamos dons espirituais, ou, importante saber, dons carismáticos. Ano que vem a RCC completa a Renovação Carismática Católica 60 anos. Estarei celebrando juntos. Paulo continua, versículo 5. Existem maneiras diferentes para servir. Então o primeiro ponto foi: os dons estão unidos no Espírito, um só Espírito. Segundo ponto, para servir. Então, os dons carismáticos são dados para servir. Mas o Senhor que servimos é o mesmo. Ninguém segue a Pedro, Paulo, Apolo, ninguém segue a igreja, ninguém segue padre, ninguém serve a padre. Nós servimos a Jesus Cristo. Então, comunhão, serviço. Versículo 6. Há diferentes habilidades para realizar o trabalho, mas o mesmo Deus quem dá a cada um a habilidade de fazê-lo. Ponto. Versículo 7. Atenção, povo de Deus. Os dons são dados, versículo 7, para o bem de todos. Comunhão, serviço, para o bem de todos. Três pontinhos importantes. Escute essa catequese bíblica. Para o bem de todos, Deus dá a cada um uma prova da presença do Espírito Santo. Então, os dons espirituais, os dons carismáticos, são uma prova da presença do Espírito Santo. Agora começa. Primeiro, versículo 8. Para uma pessoa, o Espírito dá a mensagem da sabedoria. Anote ali no seu caderno, no seu diário espiritual. Marque na tua Bíblia.
Primeiro dom, a mensagem da sabedoria. Para outro, a mensagem, o Espírito Santo, a mensagem do conhecimento. Paro por aqui, volto um pouquinho, e é importante, os dons provêm do mesmo Espírito, são dados em comunhão, para servir, são dados para o bem de todos e não usufruto próprio, e são uma manifestação do Espírito Santo.

0: Mente. Geralmente, após os dons em línguas, a mente está aberta e livre para receber a comunhão do Senhor. Por vezes, a mente, uma palavra somente, ou um quadro, uma cena, o Senhor mostra que está curando, realizando, transformando. O carisma da palavra ciência é uma revelação sobrenatural de algo que Deus conhece. Deus manifesta fatos, acontecimentos, problemas, feridas e qualquer outra matéria que não é o conhecimento humano. O dom da ciência é diagnóstico de Deus. Atenção! O dom da ciência é diagnóstico de Deus, que faz com entender como Deus entende. A ciência é uma aptidão natural da pessoa. A infusão do dom da ciência é um dom crismal. Mas aqui Paulo fala de um carisma, de um dom espiritual. É uma revelação particular, momentânea, sobre um fato singular determinado. É uma revelação interior compreensível para receber. E eu digo para vocês, conheço muitos que têm este dom da ciência, um dom carismático. A finalidade primeira é levar a cura de lembranças dolorosas. É o Espírito Santo que penetra tudo, as profundezas do ser. O dom carismático da ciência é um dom associado ao dom de curar pessoas, usando sabedoria e discernimento. Em qualquer hipótese, o dom da ciência é importante que a pessoa manifeste a graça recebida, que confirme um testemunho da cura. E se não tem, peçamos, dai-nos, Senhor, o dom carismático da ciência. É dom de Deus. Eu volto falando sobre o segundo dom carismático, que é o dom da sabedoria. Voltamos já.
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1: Muito obrigado, padre Reginaldo Manzotti, pela sua bênção. Estenda a mesma para todas as pessoas que estão precisando nesse momento. Alessandra Serafim para a família. Lesiane Pereira, do bairro Santo Antônio, para a mãe Zenilde Pereira, pela passagem do aniversário hoje. Bruna de Queiroz, para os pais Alberi e Maria Salete, para a Filomena Dadaut, todos pela saúde. Ivan da Silva, para si, para a esposa Juliana, filhos Júnior e Isadora, e para Nora Raíssa. Eliane Rodrigues de Luzerna, para sua família. Angelina Seco Trevisan, para si, Valentim, Zadir, Leonir, Ivonete, Gringo e Lídia. Sandra Bianchi, para si, Micaele, Adrian, Gustavo e Luísa. Salete Rosa, para sua família, para a filha Patrícia Lorenzoni, pela saúde. Para o neto Pedro Francisco Lorenzoni, que hoje completa 18 anos. Neucido Santa Teresa, para si, família. Erondina, para toda a família, para Ana Vitória, que segue na UTI. Aurora Ribeiro para as netas, filho, Nora, Nair Dalcenter, sobrinha Karina Dalcenter e Armida Vacari e toda a família. Irene para as famílias Ferrandinho da Rosa, Eunice da Silva para a família, Valdemar.

Mar Pereira dos Santos para si, para a família e também pelo seu aniversário que foi ontem. Simone, para a família. Maria Salete, pelo aniversário do Mauro Roberto. Vitalina Pituco, para a família e para os amigos. Alzira Dias, para as famílias e também para os grupos da terceira idade. Cristiane da Cas, para a sua família. Ceroni Rodrigues, para a família. Neli, para a família e para os amigos. Ivonete Branco, por sua saúde, pela saúde e proteção da família quem precisa. Lúcia Hansan, para si e família. Luciane da Doce Luz, para os clientes, amigos e familiares e para os demais oferecimentos citados no decorrer do programa. A todos, paz, saúde e felicidade, com as bênçãos e proteção que vem do céu. 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

0: ainda na leitura orante, falo agora, como farei durante toda a semana, uma breve explicação sobre os dons carismáticos que Paulo cita em 1 Coríntios capítulo 12. Expliquei sobre o dom da ciência, o dom carismático da sabedoria, falo agora. A palavra sabedoria é dom de revelação, é ação de Deus. O dom da sabedoria, a pessoa sente o Senhor guiando a fazer alguma coisa, a dizer algo a determinado momento. Portanto, a palavra de sabedoria é uma palavra, uma frase, uma atitude, uma ação, um fim que as pessoas percebam a verdade que não conheciam. O dom carismático da sabedoria inspira o homem como agir, falar, se comportar nas situações concretas da vida. Tem que se distinguir, a sabedoria humana é esforço do conhecimento humano e da ciência. A sabedoria diabólica é o ciúme amargo, o gosto de contendas, da vanglória. A sabedoria divina, ela é dom crismal, dom do sacramento da crisma, dom do Espírito Santo. Uma palavra de sabedoria como dom carismático é gratuito de Deus para orientar situações concretas. Ela não depende dos méritos pessoais, nem é fruto da dedução racional ou científica. É graça de Deus, e eu conheço pessoas que têm o dom carismático da sabedoria, que falam. É o socorro de Deus no momento de crise. É apropriada para testemunhar a sabedoria ligada à ciência. Ela vem como aconselhamento, uma resposta aos problemas. São Tiago chega a dizer: se alguém de vós precisa de sabedoria, peça a Deus com simplicidade, peça com fé, sem nenhuma vacilação. Salomão, ele tinha o dom da sabedoria. O dom carismático da sabedoria é precioso ao Espírito Santo, está ao alcance de todos. Basta pedir, viver e levar aos irmãos. Nós precisamos muito deste dom carismático da sabedoria, capaz de levar a dignidade do homem a Deus. Lembremos, para fechar, os dons carismáticos que vamos ver durante toda a semana, hoje falei dois, vem do Espírito Santo e para todos o mesmo Espírito, está para servir, para edificar o reino. Esta foi a leitura orante de hoje. Diferente, né? Mas é importante, eu acredito muito na catequese. Francisca, que a paz de Jesus esteja com você.
1: Amém, Padre, sua bênção.
0: Deus abençoe, Francisca. De onde você fala, querida?
1: De Araçatuba, São Paulo.
0: Meu abraço, Araçatuba, São Paulo. Como você me acompanha?
1: Pela TV e pelo YouTube.
0: Meu abraço, a TV, ali nós temos TV Evangelizar, canal aberto, 21.1. E pelo YouTube, diga lá, querida.
1: Padre, eu gostaria de deixar falar um testemunho e pedir uma bênção.
0: Então vamos começar pelo testemunho.
1: Em 2024, eu fiz a oração, fiz a novena na Senhora do Carmo para o Senhor. Pedindo pela minha aposentadoria, né? Que eu tentava 4 anos e eu não conseguia.
0: Certo.
1: Estou nervosa, eu quero me... Tenho tanta vontade de falar com o senhor.
0: Fica calma, filha. Nós estamos em paz. É uma alegria. Estamos em família.
1: E aí eu rezei com o senhor na novena, fez 2 anos agora, dia 16.
0: Tá.
1: No dia dela, padre, dia 16, terminou a novena, o advogado me ligou. Que eu recebi minha primeira parcela.
0: Nossa, no dia de Nossa Senhora do Carmo.
1: Do Carmo, que fez 2 anos agora, dia 16.
0: Isto. Então, graça recebida.
1: Graça recebida é graça testemunhada.
0: Toca o sino, sacristão. Isso mesmo, Francisca. Diga lá.
1: Que felicidade falar com o senhor.
0: É, para mim também uma grande alegria. E você?
1: Para mim, sou associada. Eu só sinto a senhora com muito amor, sou a senhora fiel.
0: Opa!
1: Eu tive uma participação no Livro Ouro também com muito amor. Pedi muito para São José me dar graça e eu consegui.
0: Que bom, filho. Muito Nossa, obrigado.
1: Eu estou muito feliz com essa situação.
0: Amém.
1: Para a TV evangelizar. Eu acompanho a TV há 24 horas na minha casa. Eu tô nervosa, padre.
0: Oh, que bênção. Que bênção, filho.
1: Felicidade. E eu queria pedir ao Senhor também uma oração pelo meu irmão, José.
0: José.
1: Ele está acamado, ele está sozinho de moto, tem 6 anos, já vi agora em outubro.
0: É.
1: Mas ele só acordou 20%. Ele está vegetando até hoje uma cama.
0: Nossa, o que, que aconteceu com ele?
1: Um acidente de moto. Ele, agora, dia 16, ele fez 49 anos.
0: Meu Jesus, vamos rezar por ele, José.
1: Rezar por ele, José Manuel. E pedir pela minha família, né, que minha família é grande. Eu tenho 5 filhos, 6 netos. Hoje meu neto está fazendo 16 anos, Luiz Guilherme, pediu uma bênção especial para ele.
0: Como é que é o nome dele, 16 anos?
1: Luiz Guilherme.
0: Luiz Guilherme.
1: Xalita.
0: Leve os parabéns a ele por mim.
1: Tá bom. Ele é um menino lindo, abençoado. 16 netos abençoados.
0: Tá bom, querida. Um prazer ter falado com você. Nossa, obrigado.
1: Prazer todo meu. Ô, padre, eu gostaria de pedir uma coisa do senhor, se não fosse pedir muito.
0: Diga.
1: Eu pedi um texto, desse que o senhor reza.
0: Tá bom, filha.
1: Eu, só... agora 40, vou fazer 48 anos de casado esse ano. Eu queria comemorar com o texto que o senhor vai rezar.
0: Tá bom, então fica na linha.
1: Eu rezo todo dia o texto que o senhor 3 horas. Eu e meu netinho.
0: Tá.
1: Grande 3 anos, que eu rezo com o Vitor Hugo todo dia 3 horas com o senhor.
0: Tá bom, 3 da tarde, né? E Francisca.
1: Dá pra contar bem fica... sobre a saúde do meu neto que eu alcancei. Jesus das Santas Chagas.
0: Pode
1: é muito bem. Não
0: pode...
1: dá pra contar até muito.
0: Tá bom. Então, parabéns pelo casamento, pelos seus 49 Obrigado. Anos. E digo mais. Gostaria muito, Francisca, que você ficasse na linha, porque as pessoas, ela precisa pegar seu endereço para eu mandar o terço para você, tá bom, querida? E obrigado por ser associada há tantos anos. Eu falei com a Francisca de Araçatuba, fique na linha, puxe lá para mandar para ela. Ela acompanha pela TV Evangelizar, canal 21.1, Araçatuba, Dom Sérgio, Diocese de Araçatuba. 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Eu cheguei aqui há muitos anos, foi pintado, mas agora requer climatização, porque com as luzes é muito quente. 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Eu conto com a sua ajuda. Eu vou para o intervalo e volto já.

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hoje aniversário e leve a minha saudação a Dom Paulo César Costa, Arquidiocese de Brasília, Cardeal Arcebispo, lá Rádio Nova Aliança, levem a ele. Também saudação Dom Joaquim Carlos Carvalho, da Diocese de Jataí, Goiás. Aniversário da rádio A Voz das Montanhas, FM, de Bocaina de Minas, Minas Gerais, Guairaçá FM, Guairaçá, Paraná, Vinhedos FM, Lagoa Grande, Pernambuco. Gente, ele começou com a música inabalável, sobe o som, sacristão. E o livro está em todas as livrarias do Brasil. Eu quero lembrar você mais uma vez na lista dos mais procurados. Não é por acaso. Livro inabalável. Dê de presente, leia. Tem sido de grande valia. Inclusive, eu peço para você, se você tem gostado do livro, tocou algum ponto, ligue para o sacristão. Ele vai, vou colocar amanhã. 41-3221-6060. 41-3221-6060. Agenda, povo de Deus. Sexta-feira, dia 31, estarei, continuo com a música, Araquari. Araquari, Santa Catarina. Estarei às 19h30, Santa Missa, show de evangelização. Estados Unidos, dia 15 e 16, Henderson, Massachusetts, retiro. E, gente, eu já tô preparando as palestras, forte, hein? Sábado e domingo, 8h30 e às 5 da tarde, no sábado e no domingo. Dia 22, Delran, New Jersey. Dia de evangelização inabalável, com fé a tempestade vai passar. Atenção, mais um evento, dia 25 de agosto, em Orlando, Flórida. Eu estarei às 7 horas na Basílica do Santuário Nacional de Nossa Senhora Rainha do Universo. Mais um dia, 25 de agosto, em Orlando. 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Filhos amados, hoje é dia do amigo, e eu quero fazer, antes da novena, esta oração do amigo. Senhor Deus, obrigado por todos os amigos que a tua bondade nos deu, me deu. Quero agradecer de todo o coração o dom maravilhoso da amizade. Obrigado, Senhor, por cada amigo que colocaste na minha vida. Um reflexo do amor, do cuidado, do sinal da tua presença no nosso dia a dia. Neste dia especial do amigo, pedimos a tua bênção sobre nossos amigos, que eles sejam sempre protegidos e guiados por ti, possam crescer na fé, apoiados mutuamente em nossa caminhada espiritual. Nós te louvamos e agradecemos, Senhor, pelo dom da amizade e te pedimos que possamos viver com verdade, sinceridade e muito amor. Viva o dia da amizade! Amém! E juntos, o primeiro dia da novena do preciosíssimo sangue de Jesus. Senhor Jesus, que derramastes teu preciosíssimo sangue para a remissão dos nossos pecados, humildemente peço a graça que tanto necessito. Hoje é o primeiro dia, qual é a graça que tanto você necessita? Do preciosíssimo sangue de Jesus. Lava-me, Senhor, com teu preciosíssimo sangue. Derrama o sangue das tuas chagas, mãos, pés, do teu lado aberto. Lava-me com teu sangue por inteiro, corpo, alma, espírito.
Envolve com teu sangue a minha mente, meu coração, minha vontade, os meus sentimentos. Estou pedindo, derrama o teu preciosíssimo sangue sobre toda a minha pessoa. Senhor Deus, que o teu sangue seja minha defesa, minha fortaleza, minha guarda, e que nada do maligno possa atingir a mim, a minha família, pelo poder do preciosíssimo sangue derramado sobre mim e sobre todos os que agora apresento em oração. Pegue o teu terço e reze comigo. A minha defesa é o sangue de Jesus. A minha proteção é o sangue de Jesus. A minha cura é o sangue de Jesus. A minha fortaleza é o sangue de Jesus. Repita comigo esta oração forte. A minha defesa é o sangue de Jesus. A minha proteção é o sangue de Jesus. A minha cura é o sangue de Jesus. A minha fortaleza é o sangue de Jesus. Diante do teu sangue, Jesus, o inimigo é repelido e foge. Todo joelho se dobra nos céus, na terra e nos infernos, porque o sangue de Jesus tem poder. O Senhor esteja convosco, Ele está no meio de nós. Abençoai, Senhor, a água, a roupa dos enfermos, as fotos de família, os remédios, por intercessão de São Pio, Nossa Senhora do Carmo, nos méritos da Santa Chagas, em nome do Pai, do Filho e do Espírito Santo. Amém. Viva o dia dos amigos! Viva a amizade! Amizade é dom valioso! 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
4: 11 horas, 1 minuto.
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8: O Grupo Especial de Defesa dos Direitos dos Animais do Ministério Público de Santa Catarina lança nesta segunda-feira o projeto MP Guardião da Vida Animal. A iniciativa integrante da campanha de conscientização Julho Dourado prevê a indução, estruturação e fiscalização de políticas públicas de proteção animal nos municípios catarinenses. Duas unidades móveis de atendimento voltadas à saúde da mulher realizam mutirões de consultas e exames nesta segunda-feira em Santa Catarina. As carretas recebem as pacientes em Tubarão, no sul do estado, e Rio Negrinho, no Planalto Norte, com expectativa de realização de mais de 1.400 mamografias e ultrassonografias em cada região. A Assembleia Legislativa de Santa Catarina inicia período de recesso parlamentar a partir desta segunda-feira. A programação prevê retomada das atividades dos deputados estaduais na primeira semana de agosto.
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0: O que será que abriram com Não Chores por Mim, Argentina? Vocês estão tirando sarro dos hermanos? Eu gostaria que você messe melhor as suas escolhas. Porque o Lamine ia mal. Mas daí o Lamine ficou bom, aí a Espanha ganhou, né? Lamine ia mal. Não vai mais, agora ele tá bom. E aí, torceram pra Argentina ou contra a Argentina? Fala pra mim. Que coisa, não? Tá no ar a Hora da Sofrência a partir de agora. 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Muito bem, criancinhas do pai, que bom que nós estamos lado a lado, retomando a nossa convivência nesta segunda-feira. E vamos lá para o nosso WhatsApp, onde nós deixamos o povo me esperando enquanto o padre estava dando aí o seu recado. Bom dia!
1: Bom dia, Marcos Vanei, tudo bem com você? Aqui é Neuci de Santa Teresa. Gostaria que você me colocasse no sorteio e eu e minha família na bênção do padre.
0: Feito.
1: Obrigado.
0: Obrigada, senhora. Ótima semana. Bom dia, sou a Silvia Gonçalves do RUP. Gostaria de participar do sorteio. Coloca meu irmão Antônio Carlos Gonçalves também no sorteio. Tá bom, Silvia, obrigado, tá? Dona Erundina, bom dia!
2: Bom dia, Marcos Vanei, tudo bem? A Erundina aqui da entrada da Barra Verde. Marcos Vanei, eu queria pedir para colocar toda a minha família nas orações, principalmente a Ana Vitória, que continua na UTI, e eu gostaria de participar do sorteio, linda oração hoje de manhã. Tchau, tenha um ótimo dia, agradeço por atendida.
0: Valeu. Eu tô procurando aqui, Gabriel, aquela mulher que tava precisando de kitnet para alugar, saiu dali, parece? Lá em cima, a primeirona lá? Tá digitando? Tinha uma aqui que tava precisando. 10 e 2? Vou lá achar então, pera lá. Deixa eu achar, 10 e 2. Nossa, chegou gente ainda, né? Tá aqui, ó. Bom dia, procuro kitnet em Joaçaba para alugar ou Ervaldo Oeste também pode ser. Não é para mim, é para um casal de caçador, é isso? Quem pede é a Vera. Ou pode ser casa também. Obrigado, se for atendido, aí a gente escuta na rádio. Tem alguma kitnet? Tem alguma casa para alugar aí? Entre em contato para a gente colocar vocês aí com um possível inquilino. Tá bom? Deixa eu tossir de novo. Vamos lá, vamos tocar música, vamos começar o programa. Quem é que pediu essa aqui? Foi a Lisiane Pereira. Daniel, adoro amar você.

0: Adoro Amar Você, sucesso do Daniel.
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6: A Espanha conquistou o segundo título mundial da história e venceu a Argentina por 1-0 em uma final dramática, decidida na prorrogação com gols anulados, rival expulso. A seleção espanhola carimbou uma campanha perfeita, sagrando-se campeã invicta. A equipe comandada por Luis de la Fuente atingiu a impressionante marca de 38 jogos seguidos sem perder, isolando-se com a maior sequência invicta da história do futebol de seleções, ao ultrapassar o recorde da Itália. A nova atualização do ranking da FIFA coloca a Espanha no topo absoluto, assumindo a liderança do futebol mundial. Eu sou Melina Calduro, de Nova York, para o AKERT em Campo.
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0: Fera demais saber que você se liga com a gente. Eu recebi uma reclamação de um ouvinte que não teve o nome divulgado na oração do padre. É porque quando a pessoa participa no ar antes da oração, já ficou registrada a sua intenção, entendeu? Não cabe todo mundo, né? Nós temos aí 2 minutos e meio, 3 minutos para colocar todo mundo. Dá no máximo 32 pessoas. Se a gente for colocar as que já foram pro ar e as que vão depois, que a gente pega sem que, aquelas que não vão pro ar, não dá para colocar, não cabe. Então, quem já falou assim, quero pôr minha família na oração do padre, já está registrada a sua intenção, tá bom? Não fique brava com a gente, não é discriminação com a família de ninguém, não. Deixa eu ver, bom dia, Marcos Sondé, é Angelina Seco Trevisan, da linha Pinheirinho. Coloca na oração do padre o Valentim, o Isadir, Leonir, Gringo, Ivonete e Lídia. Um bom começo de semana para você até, tá vendo? Essa aqui não tinha ido por lá, então ela foi, nós pegamos durante o padre ali e a gente coloca daí. Quem é que tá aqui? Bom dia, Marcos Valnei, Eliane Rodrigues de Luzerna, coloca minha família na bênção do padre Reginaldo e me coloca no sorteio. Obrigada, beijos, ótima semana para você também. Dona Vera, bom dia.
1: Bom dia, Valnei. Então, estamos chegando para mais uma semana juntasso, né?
0: Show.
1: E que seja uma semana muito abençoada, né? Então, Valnei, se puder dar na hora da sofrência, César e Paulinho, não olhe para o meu olhar, pode ser?
0: Pode.
1: Um beijão no teu coração. Hoje minha voz não tá muito boa, Valnei. Essa gripe não quer passar, essa tosse não quer passar. Mas vamos à luta, né?
0: Tá certo.
1: Beijão no teu coração, meu amigo, e até.
0: Beijo, Vera. Melhoras, tá? Difícil mesmo. A minha não tá ainda 100% não, né? Aliás, o meu chefe me colocou para fazer o boteco hoje, tá? Então eu vou estar no boteco às 5 às 7, das 5 às 7 da noite, tá? É porque o Ferrari também tá ruim da garganta. Hoje, Ney, vai ser o substituto do Ferrari e eu substituo o Odinei. Então, enquanto todo mundo estiver aí meio quebrado, vamos aqui uma mão lavando a outra, né? Bom dia!
2: Bom dia, Marcos Odinei, Ronaldo Ferreira, passando por uma ótima semana a todos, César Líder, todos os ouvintes, especial a todos os familiares também, esposa Chile, filho Matheus, pai Elis, mãe Yara, irmão Rony, irmã Morgana, sobrinha Paloma, cunhado Clair, vamos lembrar também do Antônio, da Jô, todos os mais familiares também, a música pode ser a próxima, se você sorteio mesmo, coloca no sorteio. Grande abraço e tudo bom, meu irmão.
0: Tudo bom, Ronaldo. Obrigado, cara. Pete pediu. Michael Jackson vem cantar Happy.

0: Michael Jackson cantando rap, não o ritmo, o nome da música rap, né? 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Tá bom, gente?
1: Hoje é o dia do teu aniversário.
0: Lisiane Pereira, do bairro Santo Antônio, para a mãe Zenilde Pereira, pela passagem do seu aniversário hoje. Parabéns para dona Zenilde. A Sarete Rosa está mandando para o neto Pedro Francisco Lorenzoni, que hoje completa 18 aninhos. Hoje é aniversário do Tiago Cassiano, viu, Mauro Roberto? Nem tá ouvindo? Tiago Cassiano, o Tiaguinho, aquele que fala aí do Visa, né? Sandra Nogueira, Marcos Vinícius, Tiago Soares, Everton Vieira, Andrei Arenharte, Valdemir Silva, Maximiliano de Souza, aniversário do Zé Silveira, Adilson Guindani, da Maria Barros, da Caroline Carrer Teixeira, do Domingos Antônio Pinto, aniversário do Júlio César Melo, da dona Terezinha Breda e de Nelzi Júnior.

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4: Muito bem, gente, estamos de volta com a Hora da Sofrência. Vamos colocar o povo no ar. Bom dia, Marcos Valnei, meu nome é Jaqueline de Oliveira. Gostaria de participar do sorteio de hoje. Se for possível, tocar a música Mundão Moderno do Bison e Comaceto. Obrigado, tocamos lá para você, bebê. Bom dia, Marcos Valnei, tudo bem? Ótima segunda-feira para você. Coloca no sorteio e na benção do padre. Ivan da Silva, esposa Juliana, filhos Júnior, Isadora, Nora, Raíssa. Valeu, irmão, brigadão. Bom dia.
5: Bom dia, Marcos Valnei, que é Irene da linha Pinheirinho. Eu gostaria de ponhar na benção a família Ferandim, e a da Rosa. E também pedir para ponhar a Marciane nos brindes, o Jandir, o seu Geraldo e eu, e a Isis, minha netinha. Eu agradeço. De tocar uma música do Folha Seca, do Amado Batista, eu agradeço. Um abraço para todos.
4: Obrigado, amiguinha. Maria Madalena da Luz pediu, o milionário José Rico vem cantar Meu Martírio.

0: Milionário e José Rico, estamos ensaiando pro boteco já, né? Só desse modão assim que toca lá, viu? Eita, meu martírio!
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2: Estamos de volta às 11:40 em ponto. Vamos lá com meu povo. Bom dia, meu nome é Bruna de Queiroz. Fala, Bruninha. Gostaria de colocar os pais Alberi Rodrigues de Queiroz e Maria Salete Dalpiva de Queiroz na bênção do padre, Reginaldo Mazotti e também a Filomena da Dalt, todos pela saúde. Muito obrigado, eu que agradeço. Foi lá. Bom dia.
3: Bom dia, Marcos Ronei. Tudo bem?
2: Tudo bem, dona.
3: É a Anitta aqui do Santo Antônio. Põe o meu nome e o Dona Ivo aí no sorteio e uma abençoada segunda-feira para você e para todos aí da rádio.
2: Beijo,
3: abraços,
2: dona.
3: Abraços e beijos a todos vocês.
2: Valeu.
3: Fiquem todos com Deus.
2: Valeu, um abraço no seu Anilvo também. Obrigado ao casal que nos ouve todas as manhãs. Bom dia, Marcos Alney, Lesiane Pereira, do bairro Santo Antônio. Gostaria de colocar a mãe Zenilde Pereira na benção do padre, pela passagem do aniversário dela, coloquei. É, se possível, toca a música Adoro Amar Você com Daniel, toquei também. Linda semana a todos. Obrigado, obrigado mesmo. Bom dia, amigo Valnei. Feliz semana para todos, ótimo dia. Quem que é que está me oferecendo esse dia aí, bom? É a Ivone Lourenço Abate. Obrigado, Ivone. Vamos lá, tocando música agora para Vera, César e Paulinho. Não olhe pro meu olhar.

César e Paulinho cantando Não Olhe Pro Meu Olhar. 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Tá bom, pessoal? Dá tempo. Hoje nós não temos o programa do padre depois do nosso aí, né? Então a gente vai continuar com o nosso povo no ar aqui. Bom dia, Valnei. Gostaria de participar do sorteio e coloca a família na oração do padre Reginaldo. Por uma graça, sou Alessandra Serafim. Uma ótima semana, amigo. Um abraço. Obrigado, dona Alessandra. Que o céu derrame mais graças aí sobre a senhora e a família. Bom dia, meu amigo. Coloca eu, a Micaele, Adrien, Gustavo, Luísa, na bênção do padre. Ouvir a música Estrelinha. Abraços. Obrigado. Eu coloquei lá. Muito obrigado pela sua participação, Sandra Bianchi. Bom dia, Marcos Sondi. Gostaria de participar do sorteio. Sou o Dirley, do bairro Tobias. Valeu, Dirley. Deixa eu atender a Neuci Primão, que pediu a música Christian Ralph, Nas Quebradas da Noite.

0: Pronto, quebradas da noite, Christian Ralph, enfeitando a manhã líder na hora da sofrência. Bom dia, parceiro.
1: Bom dia, Marcos Anei. É o Valdemar Pereira do Santo de Bicaré.
0: Ô, seu Valdemar.
1: Se for possível, me coloca na bênção do padre Reginaldo Manzotti, eu e minha família. E muito obrigado e um bom dia para vocês.
0: Valeu, irmão. Obrigado ao senhor. Saúde aí em casa, tá? Bom dia.
2: Bom dia, meu amigo. Tudo bem? A Simone? Deus passe minha família na bênção, hein? E a tua também, tá?
0: Obrigado.
2: Um bom dia, querido.
0: Valeu. Obrigadão pela atenção. Bom dia, Valnei. Tudo bem? Me coloca no sorteio. Dilva Feltrin. Uma boa semana. Obrigado. Eu que agradeço. Deixe-me ver. Bom dia.
3: Bom dia, tudo bem? Meu nome é Diana Jesus, eu moro no bairro São Jorge, eu gostaria de estar participando do sorteio. Quero colocar o nome da minha mãe também, Jane Teresiana de Jesus Pagna, no sorteio também. Oferecer toda a programação para as minhas filhas que estão em casa, de férias, vão estar curtindo a rádio junto comigo. E, se possível, manda a próxima música para minha mãe, Jane, tá bom? Obrigada.
0: Valeu, um abraço na dona Jane. Rio Negro e Solimões, Lenço.

Muito bem, Rio Negro, Solimões, Lenço. Gabrielzinho, quantas pessoas não foram pro ar hoje, Gabrielzinho? 24 pessoas não foram. 23 mais uma. 24 pessoas não foram pro ar. Muito obrigado a todo mundo que tentou, todo mundo participou do sorteio. E o contemplado de hoje, dia 20, uma pizza e uma coca do Passarela saindo para... Aldir Prando. Alô, seu Prando. Ganhou, filho. Fazia tempo que você não ganhava, né? Aldir Prando, ele pode passar aqui na rádio, pegar a autorização e ir lá retirar o seu prêmio no Passarela, tá bom? Amanhã tem os 10 litros de gasolina e o bicho vai pegar. Vou deixar vocês aí com o sucesso do João Carreiro, que tá no céu, Cigana. Obrigado, gente. Até daqui a pouco no Jornal do Meio-Dia e à tarde, a partir das 5 do Boteco da Líder. Valeu!

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7: Pontualmente, 12:00.
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7: Olá, boa tarde no ar, Jornal do Meio-Dia, segunda-feira, 20 de julho de 2026. Confira os destaques desta edição de notícias.
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7: Tarifaço impacta 80% das exportações de Santa Catarina aos Estados Unidos e pode impedir geração de 17 mil vagas de emprego no estado. Mais de 70% dos brasileiros trabalham em modo de sobrevivência, aponta estudo. ECA completa 36 anos. Avanços históricos e novos desafios marcam a proteção da infância e adolescência no Brasil. Inicia nesta segunda-feira o período de convenções partidárias para as eleições 2026. Defesa Civil de Joaçaba apresenta estrutura e reforça medidas diante do El Niño. Prefeitura de Joaçaba adquire novo ônibus escolar para a rede municipal. Programa Voa Mais Santa Catarina já tem empresa vencedora de licitação. Secretaria de Obras vem trabalhando para minimizar efeitos do El Niño em Erval. Falta de água gera reclamação no final de semana em Erval. Você confere as informações do setor de segurança pública com Matheus Mitterer.
10: Caminhonete atinge teto de casa após motorista perder a direção do veículo em Joaçaba. Casal é resgatado de veículo que capotou dentro de córrego após sair da pista. Idoso morre após trator capotar em barranco às margens da SC-355. E ainda, colisão e capotamento deixam dois feridos durante a madrugada na BR-222. Essas e outras informações logo mais, setor policial do Jornal do Meio-Dia.
7: Jornal do Meio-Dia, apresentação Marcos Valnei, redação e edição Matheus Mitterer, reportagens Odinei Gonçalves, Matheus Mitterer, central técnica Gabriel Platão, produção central líder de jornalismo, direção geral Mauro Roberto Valmórbida.
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7: Vamos à previsão do tempo com a meteorologista Daniele Lima.
12: Nessa segunda-feira, o tempo segue firme com predomínio do sol e sensação de calor e abafamento na maior parte de Santa Catarina. Na metade norte e em parte do litoral, o sol predomina entre nuvens. Já nas áreas próximas ao Rio Grande do Sul, ocorre maior nebulosidade e há condições para chuva principalmente no extremo oeste e no litoral sul, onde não se descarta algum temporal pontual. Porém, serão pancadas isoladas, intercalando períodos de chuva com melhorias no tempo. E atenção! Na terça-feira, essas instabilidades avançam, trazendo chuva e risco de temporais para o Grande Oeste, Planalto Sul, Litoral Sul e Grande Florianópolis. Há risco de chuva intensa em curto período no Grande Oeste e Planalto Sul, sobretudo a partir do fim da tarde, quando a chuva também deve avançar para o norte do estado. O vento continua soprando de norte a noroeste, com rajadas que podem atingir próximo de 70 km por hora no Grande Oeste, Planalto Sul e Litoral Sul. As temperaturas seguem elevadas. Hoje as máximas em Tubarão ficam perto dos 33 graus. Joinville, 30. Maravilha, Concórdia e Rio do Sul, 28. E Florianópolis e São Joaquim, 24 graus. Na terça-feira, as mínimas variam de 12 graus na Serra a 18 no litoral norte, enquanto no litoral sul e oeste catarinense, o dia já amanhece com marcas próximas ou acima dos 20 graus. Independente do tempo, tenha uma ótima semana. Com informações do tempo, meteorologista Daniele Lima de Florianópolis para a Rede de Notícias Acaerte.
7: Obrigado, Daniele. Tarifaço impacta 80% das exportações de Santa Catarina aos Estados Unidos e pode impedir geração de 17 mil vagas de emprego no estado. Confira os detalhes na reportagem de Cadu Reis.
13: A tarifa adicional de 25% anunciada pelos Estados Unidos sobre as exportações brasileiras impacta 8 a cada 10 produtos comercializados pelas empresas de Santa Catarina ao país norte-americano. Entre os quase 1.400 itens embarcados, 1.116 serão sobretaxados a partir desta semana. Os dados fazem parte de levantamento realizado pela Federação das Indústrias do Estado de Santa Catarina. O economista-chefe da Fiesc, Pablo Bittencourt, detalha.
14: A gente projeta um impacto significativo para Santa Catarina, maior do que aquele que será registrado na maioria dos outros estados da federação. Tem um conjunto grande de empresas, especialmente de médio porte, exportadoras de produtos de madeira, localizadas nas regiões Serrana, Planalto Norte, Meio Oeste, que vão ser significativamente impactadas. E isso deve gerar, inclusive, desemprego, além da quebra de muitas dessas empresas. Os efeitos são nocivos, significativos e podem ser ampliados quanto mais tempo durarem essas tarifas. Haverá impacto para as diversas regiões do estado. 54% do valor das exportações será impactado, né? Quase 80% dos produtos. Os números mostram que é necessário ter uma atenção sistêmica para a gente conseguir minimizar esses impactos.
13: A Fiesc estima que cerca de 7.600 empregos deixaram de ser gerados em Santa Catarina por conta do primeiro tarifaço norte-americano. Com a nova sobretaxa, entre 13 e 17 mil novos postos de trabalho podem ser inviabilizados caso a medida se mantenha por mais um ano e meio, totalizando um impacto de até 25 mil vagas. O economista-chefe da Fiesc, Pablo Bittencourt, ressalta.
14: É um conjunto bastante amplo de produtos impactados. Tem muitas empresas que têm um volume de exportações relativamente pequeno em relação ao seu nível total de faturamento. Com essas empresas, a gente acredita que a situação é gerenciável. Os casos que mais nos preocupam são os do setor de imóveis e madeira, porque tem empresas que têm 80, 90% do seu faturamento explicado pelas exportações para os Estados Unidos. E isso é o que torna esse impacto potencial tão significativo para a nossa economia.
13: O mercado catarinense exportou US$582 milhões em produtos para os Estados Unidos no primeiro semestre, 31% a menos do que no mesmo período do ano passado. O país norte-americano é o terceiro principal destino das exportações de Santa Catarina em 2026, atrás da União Europeia e da China, recebendo 9,5% do valor total embarcado. De Florianópolis, da Rede de Notícias Acaerte, Cadu Reis.
7: Obrigado, Cadu. Mais de 70% dos brasileiros trabalham em modo de sobrevivência, aponta estudo. Mais informações com Carol Denardi.
15: O cansaço profissional no Brasil deixou de ser passageiro e atingiu um ponto crítico. Uma pesquisa com quase 2 mil participantes revelou que 72% da população trabalha hoje em modo de sobrevivência, sob tensão aguda e constante. A neurologista doutora Gabriela Machado explica o que caracteriza esse mecanismo biológico.
16: Quando dizemos que alguém está em modo de sobrevivência, estamos descrevendo um estado em que o cérebro e o corpo permanecem em alerta constante, como se estivessem enfrentando uma ameaça contínua. Do ponto de vista biológico, ocorre uma ativação persistente dos sistemas de estresse. Em situações agudas, essa é uma resposta fundamental para a sobrevivência. Nesse cenário, o cérebro passa a priorizar tarefas relacionadas à sobrevivência imediata e reduz capacidade para funções complexas como criatividade e planejamento.
15: Esse esgotamento afeta o cérebro, prejudica o sono de quase 60% dos trabalhadores e triplica o tempo de execução de tarefas simples. A neurologista aponta os sinais de alerta.
16: Aparecem sinais cognitivos como dificuldade de concentração, esquecimentos frequentes, sinais emocionais como irritabilidade aumentada, ansiedade constante, sinais físicos como cansaço persistente, alterações de sono, tensão muscular, sinais comportamentais como isolamento social.
15: Por outro lado, o suporte profissional reverte o quadro e devolve o foco ao trabalhador.
16: A ciência mostra que o cérebro possui grande capacidade de recuperação quando os fatores de estresse são identificados e manejados precocemente. Devemos priorizar a qualidade do sono, praticar atividade física regularmente e não basta somente parar de trabalhar. É necessário realizar atividades que promovam recuperação mental, como lazer, contato com a natureza, tempo com familiares e amigos. Estabelecer limites saudáveis também é muito importante. Aprender a dizer não quando necessário e delegar tarefas. E procurar ajuda profissional precocemente quando os sinais persistem.
15: Especialistas reforçam, por fim, que o primeiro passo é reconhecer o estresse excessivo e restabelecer a capacidade biológica de descansar. De Florianópolis, da Rede de Notícias Acaerte, Carol Denardi.
7: Obrigado, Carol. A seguir você confere, Prefeitura de Joaçaba adquire novo ônibus escolar para a rede municipal. O programa Voa Mais Santa Catarina já tem empresa vencedora de licitação.
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25: ECA completa 36 anos. Avanços históricos e novos desafios marcam a proteção da infância e adolescência no Brasil. Os detalhes com Milena Abreu.
26: O Estatuto da Criança e do Adolescente, o ECA, completou 36 anos neste mês de julho. Criado em 1990, o Estatuto é a principal lei brasileira voltada à proteção integral dos menores de 18 anos do nosso país. E de acordo com o presidente da Ordem dos Advogados do Brasil, Seção São Paulo, Leonardo Sica, é a principal ferramenta para garantir o que determina a Constituição Federal.
27: Ele estabelece regras, parâmetros que garantem direitos em educação, saúde, convivência familiar, cultura e lazer. Com isso, é um importante mecanismo para dar concretude o quê? É o que nossa Constituição diz, de dar prioridade absoluta aos direitos da infância e da adolescência. E representou, desde 1990, um avanço civilizatório.
26: Antes do ECA, crianças e adolescentes só recebiam atenção do Estado em situações extremas, como abandono ou conflito com a lei. A legislação garantiu foco na prevenção de violências e no acesso a políticas públicas desde os primeiros anos de vida. Além disso, recentemente, em março deste ano, o Brasil deu mais um passo importante quando o assunto é a proteção das pessoas com menos de 18 anos de idade. O ECA digital foi regulamentado, estabelecendo um novo marco de proteção à infância no ambiente online. Leonardo Sica detalha.
27: O ECA digital estabeleceu um novo conjunto de regras que obriga as plataformas digitais como YouTube, mídias sociais, até jogos online, a implementar mecanismos rigorosos de verificação etária e controle parental. Ele assegura, por exemplo, a retirada rápida de conteúdos nocivos do ar, especialmente aqueles relacionados a questões sexuais, violência sexual, automutilação. E ainda tem o estabelecimento de mecanismos para responsabilização dos envolvidos em casos de violação, inclusive com multas pesadas.
26: Vale lembrar que a OAB São Paulo, por meio da ESA, a Escola Superior de Advocacia, oferece cursos de formação para advogados e advogadas que queiram atuar com um olhar cuidadoso nos casos que envolvem infância e juventude. Além disso, a entidade, por meio da Comissão de Defesa dos Direitos da Criança e do Adolescente, também participa de conselhos de políticas públicas, contribuindo para a construção de soluções que priorizem o melhor interesse dos menores de 18 anos do nosso país. Da Rádio 2, Milena Abreu.
25: Obrigado, Milena. Começa hoje o prazo para a realização das convenções partidárias, etapa fundamental do processo eleitoral. Até o dia 5 de agosto, as legendas devem reunir seus filiados para oficializar a escolha de candidatos e definir coligações. É durante essas convenções que os partidos oficializam as candidaturas aos cargos de presidente da República, governador, senador, deputado federal e deputado estadual. Após a escolha, as siglas têm o prazo legal para registrar os nomes e números junto ao Tribunal Superior Eleitoral, o TSE. A Coordenadoria Municipal de Proteção e Defesa Civil de Joaçaba realizou um encontro para apresentar sua estrutura de funcionamento e detalhar as ações preventivas em curso no município. Lucy Eberle, coordenadora da Defesa Civil de Joaçaba, explica que o órgão atua de forma integrada.
0: Realizamos uma reunião com os membros da Coordenadoria de Proteção e Defesa Civil de Joaçaba, com o objetivo de explicar a estruturação e as ações que estão sendo realizadas frente a essas últimas previsões. Então, a nossa estrutura, ela é composta pela coordenação, a comissão técnica, a comissão municipal e a comissão comunitária. Essas comissões, elas têm representantes de diversas secretarias do município, de órgãos de segurança, instituições e entidades parceiras. Então, sempre que é necessário, nós coordenamos e articulamos a atuação conjunta desses órgãos para que a gente dê uma resposta rápida diante de situação de emergência. Já em relação ao período do El Niño, nós estamos mantendo monitoramento permanente das condições meteorológicas e hidrológicas, acompanhando diariamente os boletins, os avisos e os alertas emitidos pelos órgãos oficiais. Nós também estamos em processo de adesão à interface de divulgação de alertas públicos, o IDAP, uma plataforma do governo federal. Ela vai permitir a gente ampliar a emissão de alerta diretamente à população. O acesso operacional a essa plataforma, na verdade, ele ainda não foi disponibilizado, em razão das adequações realizadas após esse incidente de segurança cibernética que teve atualmente e acabou afetando os sistemas. Mas a expectativa é que seja liberado em breve para nós. Já em conjunto com a Secretaria de Infraestrutura, nós estamos intensificando ações preventivas de limpeza de boca de lobo, bueiro, galeria pluvial, o desassoreamento de trechos críticos em córregos e rios, e também uma poda preventiva nas árvores em áreas públicas. Nesses últimos anos, a gente tem procurado fortalecer a estrutura operacional. Nós realizamos a aquisição de uma viatura Fiat Strada, com recursos próprios, materiais de sinalização e equipamentos de proteção individual. Além disso, nós recebemos também da Defesa Civil do Estado, uma viatura Jeep, um drone, notebook e uma televisão. Equipamentos desses para contribuir para o monitoramento e para nossas ações de resposta, Já falando em ações de planejamento, nós elaboramos o Plano Municipal de Redução de Riscos, estruturamos o plano de ativação dos centros de logística, onde a gente fez o mapeamento também dos veículos e as instituições parceiras para o apoio em situações de desastre.
25: Lucy fala do plano de contingência.
0: Atualmente, nós estamos atualizando o nosso plano municipal de contingência. E, juntamente com isso, nós participamos de dois simulados estaduais que permitiram para a gente avaliar a nossa capacidade de resposta. Outro trabalho importante que a Defesa Civil de Joaçaba está fazendo é o acompanhamento das escolas do município na elaboração dos planos de contingência e do multirriscos. Esses planos, eles vêm agregar para que cada unidade esteja preparada para agir de forma segura frente a uma situação de emergência. Já temos também locais mapeados para a instalação de abrigos temporários, para a população. E nós estamos estruturando um atendimento para acolhimento de animais também atingidos por desastres. Vale ressaltar que, embora o El Niño seja um fenômeno climático de grande escala, os impactos dele, eles variam conforme as condições de cada região. E a prevenção é uma responsabilidade, E essa responsabilidade, ela deve ser compartilhada. Então, aí que entra a colaboração da comunidade, né? A comunidade, desde que tiver, são simples ações, manter a bucalha desobstruída, evitando o descarte irregular de lixo, respeitar as orientações dos órgãos oficiais, né? Tudo são atitudes simples que fazem toda a diferença na prevenção. Essa colaboração da comunidade, aliada ao trabalho que a Defesa Civil faz, é fundamental para reduzir os riscos e preservar as vidas, né? É importante destacar que não é possível prever com exatidão quando, onde e com que intensidade o evento extremo ele pode ocorrer. Mas nada impede a gente de trabalhar de forma preventiva durante todo o ano, para reduzir esses riscos e preparar o município e minimizar os impactos, né? Sempre que essas situações se concretizarem. A Defesa Civil de Joaçaba, ela permanece à disposição da população e nós seguimos atuando de forma preventiva, técnica e permanente, né? O nosso compromisso é proteger as vidas e minimizar o impacto dos desastres.
25: A Prefeitura de Joaçaba, por meio da Secretaria Municipal de Educação, ampliou a frota do transporte escolar com a aquisição de um novo ônibus rural. A secretária de Educação, Rosane Cunha, destacou que a aquisição reforça o compromisso da administração municipal com a qualidade do transporte escolar e com o bem-estar dos estudantes.
1: Recebemos um ônibus novo para 59 lugares, já totalmente adaptado, então assegurando uma melhor inclusão, uma melhor mobilidade dos nossos alunos e acessibilidade, já no modelo mais moderno, né? Contemplando aí a nossa frota, que hoje são de 12 veículos, né, próprios do município, mas também temos linhas terceirizadas. Hoje o município atende em torno de 18 linhas, né, atendendo toda a parte não só urbana, mas rural do município. E é uma preocupação da nossa administração municipal de Joaçaba, juntamente com a Secretaria de Educação, mantermos a frota atualizada, uma frota segura, uma frota bem cuidada, porque hoje 30% aproximadamente dos nossos alunos, né, em faixa etária obrigatória escolar, são transportados no município, né? Então há um cuidado em relação ao preparo dos motoristas, mas há um cuidado em manter a frota atualizada, com a vida útil, com a manutenção em dia, com segurança. E então tivemos aí esse investimento, né, de mais de R$500.000 de reais num ônibus novo que já vai começar a circular nos próximos dias, assim que finalizarmos toda a parte documental e legal para que ele possa rodar.
2: Quantos veículos hoje o município de Joaçaba tem a secretaria?
1: A Secretaria de Educação, em especial, nós temos 12 veículos entre ônibus e vans, né, que rodam para atender. É claro que a gente tem 2 a 3 veículos sobressalentes, ou seja, foi para mecânica um ônibus, né, ou uma van, nós temos outro para cumprir a rota. Além desses 12, nós temos mais 6 que é operado daí pela empresa terceirizada, licitada pelo município, que nos ajuda a cumprir as linhas, porque... Por que deste volume, né, Matheus? Porque o transporte ele acontece simultaneamente, né, entre essas 18 linhas. Nós precisamos trazer os nossos alunos, porque tem um horário habitualmente muito próximo de uma escola ou outra para começar e para término, né? E hoje nós temos, Joaçaba pode considerar que tem uma escola do campo, que é o Nuperágio, sendo que 90% dos nossos alunos desta escola fazem uso do transporte escolar. Então, é a nossa maior demanda em volumes, né? E que circula mais a região do interior. E o município não tem descuidado em relação à manutenção, aos investimentos, seja dentro ou fora da escola, nesse caso, que é o caso da frota escolar do município.
2: O Estado continua sendo parceiro do município nessa questão do repasse por conta de vocês transportarem estudantes?
1: Ah, sim, com certeza. Nós temos o convênio com o Estado através da Coordenadoria Regional aqui de Joaçaba e transportamos, sim, temos linhas exclusivas e específicas para transportar os alunos do ensino médio, né, do Estado. Então, eles não dispõem de frota, mas o município dispõe, então nós atendemos. E aí, de acordo com o quilômetro rodado, a prestação de contas e o Estado ressarce o município de Joaçaba para a gente atender este público também.
25: Rosane também fala do transporte gratuito para alunos do IFC de Luzerna.
1: Acompanhando e monitorando, né, o número de munícipes que de Joaçaba, que reside em Joaçaba, de alunos que estavam egressando no IFC em especial, ou nos cursos técnicos ofertados pelo Senai, por exemplo, enfim, né, em Luzerna. E havia um pedido, então, da comunidade para que a gente aportasse financeiramente o deslocamento, né? E este ano acabou acontecendo, nós já vimos nesse monitoramento, como eu disse, e observamos que, pelo trabalho desenvolvido na rede municipal de ensino, com robótica, com ensinos diferenciados, voltado às áreas das engenharias, esse ano observamos que mais de 60% dos alunos que hoje estão matriculados no IFC, no ensino médio articulado, buscando outras áreas de engenharia, que aí tem toda a parte de incentivo nosso por parte da educação no desenvolvimento, né, desses jovens, na continuidade do estudo, nós observamos que mais de 60% dos jovens que hoje estão no IFC são egressos do município, da rede municipal de ensino, o que nos estimulou ainda mais a buscar, a lutar por este aporte financeiro para continuar dando um incentivo para além da educação básica, nesse caso, né? Então, a partir deste ano, já desde o mês de junho, os alunos, né, os munícipes que residem em Joaçaba, mas que estudam em Luzerna, podem buscar no IFC, fazer um cadastro no próprio IFC, e o município hoje, então, paga o vale-transporte para esses alunos. Então, é só fazer um cadastro devidamente comprovado, devidamente matriculado, ele poderá fazer uso, então, do vale-transporte para se deslocar e, assim, a gente continuar incentivando. Para nós foi uma alegria poder disponibilizar isso para continuar incentivando o nosso jovem, né? E somado a isso, também tivemos a alegria, né, a felicidade do IFC também dispor agora, já a partir do mês de agosto, de um restaurante no próprio espaço, né, da infraestrutura, o que isso acaba incentivando o jovem e reduzindo aí a evasão escolar também. Então, com esse intuito, de olhando esses indicadores, esses incentivos, a administração municipal entendeu, né, e dispomos dos recursos da educação para que fosse viável e possível, mediante projeto-lei aprovado pela nossa Câmara de Vereadores, estamos aportando aí, incentivando o jovem que se desloca a Luzerna, embora seja um município próximo, mas tem um custo, né? E a gente sabe o quanto isso impacta hoje no orçamento familiar. Então, por isso, é mais um passo importante aí da educação do município de Joaçaba, olhando a educação como um todo, de uma forma ampliada e integrada.
25: O programa Voa Mais Santa Catarina é iniciativa do governo de Santa Catarina para subsidiar voos regionais, conectando o interior à capital Florianópolis. A previsão é que as operações comecem entre novembro e dezembro deste ano, com tarifas tabeladas e valores mais acessíveis. O vereador Diego Bairros explica que o processo licitatório foi encerrado e já é conhecida a empresa que irá realizar as operações.
3: No último dia 17, então na sexta-feira, finalizou a licitação do Estado para o programa Voa Mais ACC, que é o programa que o Estado vai subsidiar empresas aéreas para que elas operem no interior do nosso Estado, né, em vários aeroportos, inclusive aqui em Joaçaba. Então, a licitação, ela finalizou, a empresa que apresentou a proposta foi a empresa Azul Linhas Aéreas, que detém algumas aeronaves de pequeno porte que se encaixam para a nossa realidade. Então, qual é o próximo passo agora? Essa semana, o Estado vai homologar a licitação, ou seja, conferir toda a documentação da empresa Azul, para que, estando tudo correto, essa semana, a empresa Azul assinará o convênio nos próximos dias e, daqui 3 meses, conforme consta no contrato, em 3 meses, a Azul terá que começar a operar os voos no nosso estado. Então, dando certo esses prazos agora, que a gente acredita que é sim, porque toda a documentação, ao que tudo indica, está certa, agosto, setembro, outubro, novembro, aí, no mais tardar começo de dezembro, nós teremos já o voo inaugural acontecendo pela empresa Azul em São Miguel do Oeste, em Joaçaba, em Caçador, em Joinville, em Lages, né? Então, vários aeroportos do nosso estado. E aqui, tratando aqui de Joaçaba, que é o que a gente tem brigado há muitos anos, Então aí, novembro, no mais tardar, primeira semana de dezembro, nós teremos voos já sendo iniciados de Joaçaba a Florianópolis, né? O estado subsidiando o valor das passagens justamente para que fique mais atrativo. É bom lembrar que nós tínhamos até o ano de 2012 a empresa NHT Linhas Aéreas, que operava aqui em Joaçaba, com uma passagem em torno de R$ 500, R$ 600 a Florianópolis e também a Curitiba.
25: Diego menciona que o município agora precisa realizar algumas melhorias no aeroporto.
3: A gente acredita que, mesmo com toda a inflação que aconteceu nesse tempo, as passagens aéreas de Joaçaba a Florianópolis serão mais baratas ainda do que esse valor que era operado há 15 anos. Atrás, né? Então, a gente está numa expectativa bastante grande com o processo finalizado agora. Nos próximos 3 meses, a empresa Azul já iniciará as operações, porque isso já consta em contrato. Para finalizar, acredito que é importante que se diga que agora a Joaçaba precisa estar fazendo a sua parte. Os pequenos ajustes que precisam ser feitos no nosso terminal, no nosso aeroporto, e também na pista, enfim, o que precisa ser feito, o município precisa dar sua contrapartida agora, que é deixar a nossa casa em dia para receber uma companhia aérea da envergadura da empresa Azul. Nenhuma companhia aérea opera em aeroportos que não estão 100%. Então a gente vai cobrar agora o Poder Executivo que faça a sua parte.
25: A seguir você confere as informações do setor policial e ainda a Secretaria de Obras vem trabalhando para minimizar efeitos do El Niño em Erval. Falta de água gera reclamação no final de semana em Erval do Oeste.
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5: Este bloco não é recomendado para menores de 18 anos.

0: relato do próprio motorista, ele sofreu um mal súbito enquanto conduzia o veículo, que teria provocado a perda do controle da direção e a colisão. No momento do acidente, não havia moradores no interior da residência. O imóvel sofreu danos aparentes, assim como a caminhonete, que teve avarias significantes. O Corpo de Bombeiros prestou atendimento ao condutor, que apresentava lesões no rosto e na região torácica. Após os socorros, ele foi encaminhado ao Hospital Universitário Santa Terezinha para avaliação médica. A Polícia Militar também verificou que o veículo estava com a documentação regular e que o motorista possuía habilitação válida. Após os procedimentos, a caminhonete foi removida pela seguradora responsável. E uma carreta com 10,2 mil garrafas de vinhos argentinos e 164 mil maços de cigarros paraguaios foi interceptada pela Polícia Militar Rodoviária no final da manhã deste domingo no Trevão do Irani. A apreensão na BR-153 em uma operação integrada com o 11º Batalhão da Polícia Militar. O condutor do caminhão, um homem de 29 anos, não apresentou documentação fiscal para transporte. Entre os vinhos apreendidos destacam-se marcas de renome internacional. O conjunto veicular, composto por cavalo, trator e semi-reboque, estava avaliado em cerca de R$ 320 mil. Somando ao valor da carga, o montante total da apreensão supera a marca de R$ 2 milhões. E um casal ficou preso às ferragens após um Fiat Uno sair da pista e capotar dentro de um córrego na manhã deste domingo em Fraiburgo. As guarnições do Corpo de Bombeiros encontraram o condutor de 50 anos e a passageira de 53 ainda no interior do veículo. As vítimas estavam conscientes, mas não conseguiam sair devido ao travamento das portas. O resgate exigiu urgência das equipes, pois o veículo estava represando a água do córrego e o nível subia rapidamente. Após a remoção bem-sucedida, o casal foi encaminhado ao Hospital de Fraiburgo para avaliação médica. E um idoso de 71 anos morreu após o trator que operava cair em um barranco na tarde deste sábado na linha Águas Belas, no interior de Jaborá. O acidente mobilizou equipes do Corpo de Bombeiros por volta das 16h30. Os socorristas encontraram a vítima, identificada como Serlito Mores, preso sob a máquina agrícola que capotou as margens da SC-355. O idoso sofreu ferimentos graves, incluindo afundamento de crânio e face, não resistindo aos ferimentos. Para realizar a extração do corpo, foi necessária uma operação técnica que utilizou um segundo trator equipado com concha para içar o maquinário pesado, além de ferramentas de salvamento dos bombeiros. Após a remoção, a área foi isolada e deixada aos cuidados da Polícia Militar Rodoviária e da Polícia Científica. E duas pessoas ficaram feridas na madrugada deste domingo após uma colisão lateral seguida de capotamento na BR-222 em Catanduvas. O acidente foi por volta da 1h25, nas proximidades da ponte da linha Jacutinga, mobilizando equipes do Corpo de Bombeiros para o resgate. De acordo com os socorristas, o Fiat Palio com placas de Concórdia capotou fora da pista durante a colisão. O condutor sofreu um corte superficial na cabeça, mas permanecia consciente. Após receber os primeiros atendimentos, foi encaminhado ao Hospital Municipal de Catanduvas. A condutora do outro veículo, um Gol de Vargem Bonita, relatava dores nos membros inferiores. Ela foi imobilizada em maca rígida, conforme os protocolos, e conduzida ao Hospital Universitário Santa Terezinha para cuidados especializados. Após o trabalho de socorro e segurança da área, o local ficou sob responsabilidade da Polícia Rodoviária Federal. Então foram essas informações do setor policial de hoje. Qualquer outro destaque logo mais durante nossa programação. Informações para o setor policial da sala de redação, repórter Matheus Mitterer.
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1: A Prefeitura de Erval do Oeste vem trabalhando na prevenção aos possíveis problemas causados pelo fenômeno El Niño. O secretário de Obras e Infraestrutura, Luciano Silva, menciona as ações que estão sendo executadas.
2: A nossa equipe está focada em prevenção. A gente está vendo que o El Niño está chegando, mas a gente está trabalhando nas prevenções e também não paramos nosso serviço do dia a dia. Nosso serviço que a gente precisa fazer diariamente, que envolve vários funcionários. Hoje nós estamos com bastante abertura de valas e também tubulação. Tubulação é um serviço que eu volto a repetir aqui, é um serviço que fica escondido, ninguém vê. Mas quando dá uma chuva forte, está resolvido. Então a gente dobrou em todo o nosso município onde a gente trabalhou as tubulações aí. Fez com o dobro de diâmetro. E também prefeito Ronaldo, juntamente, que está sempre junto com a gente, e também nosso vice Moraes, nos auxiliando, pede muito a limpeza das bocas de lobo. E isso também eu peço para os moradores, aonde eles verem uma garrafa, um galho de árvore, que nos auxilie. Sabe que Erval do Oeste, só de estrada de chão, tem 540 quilômetros. Nós estamos aí nos trabalhos do dia a dia. Hoje contemplamos a Boa Esperança com serviço de britagem, serviço de cascalhamento, com serviço passado motonivelador e também o rolo compressor. Estamos se destacando para outra localidade aí, mas sempre pensando em atender bem a população. Daí me vem a pergunta, vocês estão preparados para o Niño? Nós estamos preparados com Deus. Se Deus nos permitir que não venha forte, porque a chuva pode dar um torrencial em um local na cidade e não dar em outro. Então os maiores são os poderes de Deus. Eu, como muito devoto de Nossa Senhora Aparecida, peço a ela todo dia que olhe para o nosso município e também pelos munícipes. Mas estamos trabalhando para fazer a nossa parte.
1: Diversas pessoas reclamaram da falta de água neste domingo em algumas localidades do município de Erval do Oeste. Nossa reportagem entrou em contato com o diretor do CIMAI, André Fiorin, que explicou o que ocorreu.
3: Teve pela manhã, teve só um morador aí daqui do Zarpilão que fez contato aqui reclamando de falta d'água. E esse morador já é meio recorrente que ele faz contato ao final de semana, tá? Então ali a gente já tem ciência de uma problemática no abastecimento, tá? Tanto é que a gente tem uma obra contratada de substituição de rede para ampliar a capacidade de abastecimento e resolver esse problema da Guido Zarpelon. Para o início da tarde, durante a execução de uma travessia ali na Santa Catarina, a empresa acabou rompendo a rede de abastecimento. Aí ela teve que fechar o abastecimento, fazer o conserto, finalizar a atividade dele e liberar o abastecimento de novo, tá? Então, isso foi mais até final da tarde, e aí sim a gente teve vários contatos aqui reclamando de falta d'água dessa região aí. Santa Catarina, Senador Eusébio, um trecho da Carlos Gomes, Voluntários da Pátria, então, que pega desse mesmo ponto de abastecimento. Deve ter, dentro da movimentação, né? Ter alguma sujeira, alguma coisa que acabou ficando dentro da rede de abastecimento e ela acabou obstruindo a passagem de água. E aí, no domingo de manhã, o pessoal do sobreaviso nosso acabou indo aí no local, abrindo de novo a tubulação. Foi retirado algumas pedras que estavam dentro da rede ali e restabelecido o abastecimento, tá? Hoje pela manhã teve uma equipe nossa que foi na rua Guido Zarpelon verificar a condição de abastecimento, se estava dentro da normalidade e a princípio está ok.
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1: Chegamos ao final de mais uma edição do Jornal do Meio-Dia. Apresentação Marcos Valnei, redação e edição Matheus Mitterer. Reportagens Odinei Gonçalves e Matheus Mitterer. Central Técnica Gabriel Platal. Produção Central Líder de Jornalismo. Direção Geral Mauro Roberto Valmórbida. A você uma boa tarde e até amanhã.
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9: Olá, boa tarde. Segunda-feira, 20 de julho de 2026, está no ar o Esporte Líder. A apresentação de Matheus Mitterer, central técnica, do Gabriel Platal, redação e edição Odinei Gonçalves, e a direção geral é do Mauro Roberto Valmórbida. Espanha vence jogo dramático na prorrogação e conquista o bicampeonato da Copa do Mundo. Brasileiro conta como foi o clima do jogo direto de Nova York. Show de gols. Inglaterra bate a França por 6-4 e conquista o terceiro lugar da Copa. Fórmula 1. Kimi Antonelli vence na Bélgica e dispara na liderança. E ainda, esporte goleia o Blumenau fora de casa na abertura da 14ª rodada da Liga Nacional de Futsal. Essas e outras informações agora no seu Esporte Líder.
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9: Começamos o Esporte Líder de hoje falando da Copa do Mundo.
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9: E a Espanha vence jogo dramático na prorrogação e conquista sua segunda estrela. As informações com a Daniela Esperon.
12: A Espanha é a grande campeã da Copa do Mundo de 2026. Venceu a Argentina na prorrogação pelo placar de 1-0 após o 0-0 no tempo normal e conquistou o bicampeonato mundial. 16 anos depois do título que conquistou na África do Sul. Em 2010, a seleção venceu a Holanda por 1-0 na prorrogação com gol de Iniesta. A geração atual recolocou o país na decisão e acrescentou outro capítulo ao período mais vitorioso do futebol espanhol. O Brasil lidera a lista de campeões com 5 títulos, seguido de Alemanha e Itália, que tem 4, a Argentina permanece com 3, Espanha, França e Uruguai aparecem com 2, Inglaterra tem apenas 1. A conquista espanhola também representa o 13º título europeu em 23 edições da Copa. As outras 10 taças pertencem a seleções sul-americanas. Agência Rádio Web com informações da Copa do Mundo, Daniela Esperon.
9: E brasileiro conta como foi o clima do jogo direto de Nova York.
12: A final da Copa do Mundo de 2026 reuniu diversas emoções e torcidas. Espanha e Argentina protagonizaram um dos maiores jogos da história da Copa de 2026. Placar magro no tempo normal, 0-0. A Espanha venceu na prorrogação pelo placar de 1-0. O detalhe é que tivemos brasileiro em Nova York. Na palco da final da Grande Copa do Mundo, Fernando Gomes, historiador, contou como é que foi o clima na Times Square.
13: Fala, Dani. A gente veio para Times Square para ver a movimentação. Tinha muito mais argentino do que espanhol. Tinha alguns espanhóis, mas a maioria muito mais argentino. Aí a gente foi para a FanFest, que tem aqui perto no Hudson Park. Tava cheio, a gente não conseguiu assistir, a gente resolveu ir para um bar aqui do lado. Quando a gente chegou no bar, só espanhol, meia dúzia de argentinos. Aí a gente tava junto torcendo para a Espanha e na hora do gol foi uma loucura total. Mas eu vou dizer, a torcida argentina faz barulho e canta mais do que o bar lotado de espanhol. Acabou o jogo, todo mundo foi para Times Square comemorar e o bar esvaziou tipo em 20 segundos.
12: E agora, com mais essa vitória na prorrogação, a Espanha se isolou como a maior sequência invicta da história do futebol de seleções. São 38 partidas sem perder para a equipe de Luis de la Fuente. O detalhe é que a Espanha não perde um jogo há mais de 2 anos. A última vez foi em março de 2024, quando tomou 1-0 da Colômbia num amistoso disputado em Londres. A invencibilidade espanhola tem 29 vitórias e 9 empates. São 95 gols marcados e 28 sofridos. Já em relação à vice, a Argentina igualou a Alemanha como seleções com mais vices da Copa do Mundo. A Holanda vem logo atrás com 3 vice-campeonatos. A Copa do Mundo de 2026 encerrou a sua história neste 19 de julho, com o bicampeonato conquistado pela Espanha. O artilheiro da competição ficou com o Mbappé, 10 gols marcados, seguido de Messi, que fechou a Copa do Mundo com 8 gols. A seleção espanhola tinha conquistado já o Mundial no ano de 2010. Agência Rádio Web com informações da Copa do Mundo, Daniele Esperon.
9: Obrigado, Daniele. Show de gols! Inglaterra bate a França por 6-4 e conquista o 3º lugar da Copa. As informações com Iveson Gomes.
14: A disputa pelo 3º lugar da Copa do Mundo virou um verdadeiro festival de gols. Em Miami, a Inglaterra venceu a França por 6-4, subiu ao pódio e fechou o Mundial com a melhor campanha do país desde o título de 1966. A seleção inglesa começou a partida com o pé no acelerador. Logo aos 2 minutos, Rice aproveitou a saída errada da França e mandou uma bomba de fora da área. Aos 17, Consa subiu mais alto depois da cobrança de escanteio e testou firme para ampliar. E ainda tinha mais antes do intervalo. Em 2 contra-ataques rápidos, Saka apareceu com espaço, bateu sem chances para o goleiro Manhã e marcou 2 vezes. A França voltou para o segundo tempo disposta a buscar um resultado que parecia impossível. Mbappé descontou logo aos 3 minutos. Depois, o camisa 10 deixou o Barcola na cara do gol para fazer o segundo e voltou a balançar as redes pouco depois. Quando a pressão francesa aumentava, Saka cobrou um pênalti com categoria, marcou o 5º gol e completou seu hat-trick. Nos acréscimos, Dembélé ainda diminuiu para a França, mas Bellingham arrancou do meio campo, passou pela marcação e fechou a conta com um golaço. Inglaterra 6, França 4. O jogo marcou a despedida de Didier Deschamps do comando da seleção francesa. Agência Rádio Web, produção e reportagem, Iveson Gomes.
9: Obrigado, Iveson. É, já tá dando saudade da Copa do Mundo. Nos vemos em 2030. E a Fórmula 1? O jovem Kimi Antonelli vence na Bélgica e dispara na liderança. Os detalhes com o Christian Costa.
15: O italiano da Mercedes, Kimi Antonelli, venceu o Grande Prêmio da Bélgica e estendeu sua liderança no Mundial. Antonelli, que tinha 25 pontos de vantagem na liderança do campeonato, quase dobrou a diferença. Ele possui agora 45 pontos a mais em relação ao inglês Lewis Hamilton, que ficou em quarto lugar na prova. O brasileiro Gabriel Bortoleto pontuou mais uma vez, ele chegou em oitavo lugar. Antonelli conquistou o sexto triunfo da carreira. Agora ele se iguala a Ricardo Patrese como segundo piloto italiano com mais vitórias na Fórmula 1. Completaram o pódio do Grande Prêmio da Bélgica, Charles Leclerc da Ferrari em segundo lugar e Max Verstappen da Red Bull em terceiro. Agência Rádio Web, produção e reportagem, Christian Costa.
9: Obrigado, Christian.
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9: E começou a 14ª rodada e penúltima da fase de classificação da Liga Nacional de Futsal Silver. E neste domingo, às 19 horas, o Sport não tomou conhecimento e venceu o Blumenau fora de casa por 4-0. Amanhã, 19 horas, teremos Vélez Camaquã e Joaçaba em Camaquã, no Rio Grande do Sul. Na terça-feira também, às 20, São Miguel e Juventude. Às 20 horas também de terça, Dracena e América. Na quarta-feira, São Lourenço e Concórdia em São Lourenço. Na quinta-feira, 20 horas, São Caetano e Balsas. No sábado, 16 horas, teremos Vasco e Lages. E no sábado, às 19 horas, o Chopinzinho enfrenta o Apodi. O Joaçaba volta a jogar em casa na 15ª rodada no próximo dia 29, quarta-feira, às 20 horas. É a última rodada, então, da fase de classificação, a 15ª rodada, e todos os jogos serão às 20 horas da quarta-feira, dia 29. Joaçaba e São Caetano, Apodi e São Miguel, Concórdia e Chupinzinho, América do Rio Grande do Norte, São Lourenço. O Sport enfrenta o Dracena, Lages e Blumenau, Balsas contra o Vasco, Juventude e o Vélez Camaquã. A classificação está da seguinte forma: o América é líder com 30 pontos, seguido o Chupinzinho com 27, terceiro o São Caetano, 27 também. Na quarta posição vem o Vélez Camaquã com 23. Os quatro primeiros se classificam de forma direta para as quartas de final. Na quinta posição vem o Vasco com 22, sexta o São Lourenço com 21, sétimo o Dracena com 20, o Apodi é o oitavo com 20, nono é o Lages com 16 pontos, o décimo é o Joaçaba com 15, décima primeira posição vem o Concórdia com 14, décimo segundo agora o Blumenau com 13, décimo terceiro é o São Miguel com 13, décimo quarto o Sport com 12, décimo quinto é o Juventude com 11 pontos. Até o 15º, todos têm chance de classificação para o mata-mata. Já eliminado, o 16º é o Balsas, com apenas 4 pontos ganhos. Então foram essas informações do Esporte Líder de hoje. Fiquem agora com o programa Show da Tarde, com ele, Odinei Gonçalves. O Esporte volta amanhã. A todos, uma ótima tarde.
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20: Pontualmente 13 horas.
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20: Olá, muito boa tarde para você. E aí, tudo bem? Tudo certo? Espero que você esteja maravilhosamente bem. Se não está, vai ficar a partir de agora. Não quero tristeza, é só alegria a partir de agora, então. Segundo, hein, meus amigos? Segunda-feira, começando mais uma semana. E aí, como é que foi o seu fim de semana? Aproveitou, descansou, curtiu, trabalhou? É, tem gente que trabalhou também no fim de semana, ossos do ofício, faz parte, né? Então desejo para você que você tenha uma excelente, uma abençoada semana. Está só começando, temos aí mais 7 dias pela frente. Aliás, tem gente que diz que o início da semana é no domingo, né? Então eu não sei se você considera o início da semana no domingo ou na segunda-feira. Então teremos 6 ou 7 dias, indiferente aí de como você considera o seu início de semana, tá? Mas oficialmente dias úteis a gente tem aí pelo menos 6, né? Então a gente está aqui com você para te fazer companhia a partir de agora. Eu, Odirei Gonçalves, substituindo o nosso colega, o Carlos Ferrari, no dia de hoje. E com ele, a gente sabe que a gente tem sempre aquela programação especial, né, com o nosso colega, o Carlos Ferrari. Mas, em virtude dele não poder estar aqui hoje, eu vou prosseguir com a programação normal, né? Só altera o locutor, o comunicador. Mas a programação prossegue com muita coisa boa, com todos os quadros que a gente já está acostumado a fazer durante os dias, né, de segunda a sexta-feira. Paulo Barbosa está aqui comigo, é o Paulo Vigilante, né? Mais conhecido, popularmente conhecido como Paulo Vigilante, aqui para todos os mais próximos, para os íntimos. Eu não vou falar o porquê, mas ele sabe, viu? E a gente está vivenciando hoje, sabe que dia? É o dia 20 de julho. Hoje é um dia bem legal também, inclusive, tá? Segunda-feira, então. Estamos vivenciando o 201º dia do ano, 201 dias de 2026 já se passaram e hoje lembramos o Dia Internacional da Lua, Dia Internacional do Xadrez, também Dia Nacional do Biscoito. É biscoito ou bolacha? E aí, o que você acha? O que se chama? É biscoito ou bolacha? Também é Dia do Tatuador, Dia do Revendedor de Postos de Combustíveis e também o dia especial que é o Dia Internacional da Amizade e também Dia do Amigo. Então, parabéns a todos os nossos amigos aqui da Rádio Líder, que fazem a Rádio Líder acontecer. Então vem comigo, pois está no ar mais um Show da Tarde, o Líder Retrô.
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20: É, hoje não é exatamente o Carlos Ferrari, né, Paulo Barbosa? Hoje sou eu, em carne e osso com umas gordurinhas. Normalmente é o Carlos Ferrari, mas hoje é o Odinei Gonçalves que está por aqui. E nesta primeira hora a gente vai matar a saudade das músicas do passado, tá? Até as 14h é o Líder Retrô. Depois das 14h a gente coloca no ar a sua participação, tem a playlist do ouvinte. E lembrando que você participa através do nosso WhatsApp 98437-7826. Você participa e concorre hoje a uma pizza e mais um refrigerante do Passarela Supermercados, viu? Então participe para você concorrer. Lembrando que quem manda mensagem de áudio até 30 segundos, não esqueça. Tem também hoje, durante a tarde, a melhor de três. Você vai escolher a melhor música dentre as três que a gente vai apresentar. Também tem a dose dupla. Você vai também indicar as duas músicas que você quer ouvir do mesmo artista. E ainda tem o palpite do ouvinte hoje. Vamos conferir também a loteria, a Mega Sena, né? O que foi feito o jogo na sexta-feira. Então a gente vai conferir hoje, saber se ficamos milionários ou não, tá bom? 1h05, vamos com o pensamento do dia então, Paulo Barbosa. É já? Então vamos lá. A vida não é um problema a ser resolvido, mas uma realidade a ser vivida.
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20: E a gente começa voltando ao ano de 1985, trazendo Stevie Wonder para cantar Part-Time Lover. Boa tarde para você. O Líder Retrô está no ar.

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6: Tô de volta, não é o Ferrari não, viu? É o Odinei que tá por aqui. 1h14, eu e o Paulo Vigilante por aqui, né? Eu vou ter prioridade Paulo Michael Jackson daqui a pouco também, né? Porque ele faz o gritinho do Michael Jackson igualzinho. Então tá bom, até as duas estamos aqui, ó, matando saudade das músicas do passado. É o Show da Tarde e o Líder Retrô, né? Claro, e você participa aqui conosco, pode mandar mensagem para o nosso WhatsApp 984377826 para você concorrer hoje a uma pizza e um refrigerante para Clube Ervalense, Supermercado Passarela, Agropecuária e Pet Shop Marquezine, ViaCar Corridas e Viagens, Auto Sem Multimarcas e Baldiceira Corretora de Seguros. E atenção, viu, para você que está na audiência aí, ó, um abraço ao João e o Nene lá da Agropecuária e Pet Shop Marquezine e todos os demais. 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E aqui a gente vai fazendo aquela viagem ao passado. Daqui a pouquinho a gente vai atender você também na playlist do ouvinte a partir das 14h. Um abraço para Salete Rosa. Vamos com música. Agora o destaque é de 1984. Balão Mágico e Fábio Júnior, Somos Amigos.

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9: Estamos aqui ao vivo com você, direto dos modernos estúdios da Rádio Líder, aqui na Avenida Santos Dumont. E o tempo tá virando, hein, meus amigos? Vem chuva por aí. É a previsão do tempo, é essa mesmo, né? Que a partir de hoje já teremos mudança em todo o nosso estado. Vem a chuva aqui do Rio Grande do Sul, sentido oeste, primeiramente, divisa aqui com o nosso estado, né? Os municípios que fazem essa divisa com o Rio Grande do Sul são os primeiros a receberem a chuva. Ela vai bater a porta, tá? E tá chegando, viu? Ai, ai, ai, né? Então, se prepare, prepare os guarda-chuvas. Mulherada aí já lavou toda a roupa, já secou. Aproveite hoje, hein? Esse ventinho aí dá pra secar a roupa ainda, senão não vai secar. Vamos falar do Passarela agora, Paulo Barbosa? Bora lá, então.
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9: 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Apesar que nós estamos num verão praticamente, né? Porque tem um verão no nosso inverno. Agora tá uma temperatura bem agradável, nesse momento, inclusive 27 graus aqui no centro de Erval do Oeste, mas por incrível que pareça, estamos no inverno, né? Seguimos aqui com a programação de hoje, especial, afinal é dia do amigo, um abraço a todos os nossos amigos que estão em sintonia aqui conosco, e a gente vai falar de amizade também nessa música que a gente vai rodar agora. Aliás, quem vai falar é o Queen, né? A banda Queen, de 1986, esse sucesso, Friends Will Be Friends.

0: De 1986, Queen, Friends Will Be Friends. E aí tem essa música, essa aí é homenagem ao chefe que estava de aniversário no último sábado, no Mauro Roberto. Ele que entrou pra terceira idade. Eu acho que é por isso que ele tá fazendo nós trabalhar. Ele não tá aí agora, né? Mas ele tá fazendo aí o Paulo Barbosa trabalhar bastante hoje, que vamos até de noite, né? Começamos antes e vamos até tarde, viu? É porque a gente ficou zoando ele, porque ele entrou na terceira idade. Só pode, né? O Matheus Mitter está aqui também. O que você vai falar da Madonna aí, Matheus? Boa tarde.
1: Primeiro eu vou falar do chefe agora.
0: Ah, do chefe?
1: Agora ele tem um estatuto que protege ele. Então
0: é verdade.
1: Não dá
0: pra
1: ficar falando mal.
0: Não, falar mal pode. Ainda pode.
1: Tem um estatuto agora.
0: O que você quer falar da Madonna agora? Que eu fiquei curioso.
1: Não, você vê, né, cara? O futebol brasileiro ontem foi representado, né, cara? Na Copa do Mundo.
0: Pois é, pior que foi. Várias vezes.
1: No intervalo da Copa do Mundo, o futebol brasileiro foi representado. Viramos motorista da Madonna.
0: Tinha dois ainda, né?
1: Motoristas, né? Os dois Ronaldinho. O R9 e o R10. Uhum. Viramos motoristas da Madonna. Parabéns pro futebol brasileiro.
0: Para que teve a homenagem do Pelé também, foi bem legal.
1: Daí é o rei. Brasil! Ele é o rei do futebol, né?
0: Então... Isso é verdade. E você ficou satisfeito com o resultado da Copa do Mundo?
1: Ai, que sofrimento.
0: Foi um sufoco, né? Meu Deus do céu.
1: Tem que fazer três pra valer um.
0: Então... Mas ganhou, isso que importa.
1: Ganhou.
0: É. Merecido.
1: Não. A Argentina chutou uma bola ao gol por quase 120 minutos. Ela foi chutar. Ela deu dois chutes a gol, faltando 5 minutos pra terminar a prorrogação.
0: A prorrogação, exatamente. É.
1: Então, um time que não chutar o gol, querer ser campeão do mundo é um pouco difícil.
0: Mas eles ficaram chateados, viu? Que não ganharam, queriam ganhar mesmo não apresentando futebol. Apresentaram futebol bom até durante a Copa, né?
1: Durante
0: isso,
1: a Copa.
0: Isso a gente tem que dar um mérito pra eles.
1: O Messi apresentou um bom futebol.
0: Exatamente.
1: E o que aconteceu ontem foi a catimba, né?
0: Uhum.
1: Nós brasileiros

0: o jogo inteiro catimbando, não jogaram bola, quem jogou bola foi a Espanha e foi merecido
1: com toda certeza
0: o título pra também. Espanha.
1: Bom, eu tava torcendo, eu sou suspeito de falar porque eu tava torcendo desde sempre pra Espanha, né? Quando a gente sabia qual seria a final entre Espanha e Argentina, eu falei que eu tava torcendo pra Espanha, não escondi de ninguém. Apesar que os nossos ouvintes, eu pedi pros ouvintes, a maioria tava torcendo pra Argentina, viu?
0: Eu torci pra Inglaterra, torci pra...
1: Eu também.
0: Pro Cabo Verde. Torci para uns pais, para a Suíça.
1: Já que não, a gente não pôde torcer para o Brasil, né? Para chegar na final.
0: Para o Egito, torci como um louco.
1: Mas é bom, é saudável. É sadio quando a gente torce, né? Pode torcer de uma forma assim, não quando passa dos limites. Mas
0: não, mas para você ver a famosa catimba argentina. Foram vir brigar onde? Em Balneário Camboriú, uhum, e Florianópolis.
1: Sim.
0: Uma volta lá para Argentina, uma volta... Mas que voltem lá pra Argentina.
1: Isso aí. Tá dado o recado então, Matheus?
0: Tá,
1: senão vai atrasar nosso break comercial aqui.
0: Mas viramos motoristas da Madonna.
1: 1h33, voltamos já.
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2: Tamo junto por aqui na Líder FM, 1:37. Vamos até às 14 horas, né? Até às 14h com as músicas do passado, a gente matando saudade. 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Ingressos para o Clube Ervalense, que será sorteado na sexta-feira. Tem 5 ingressos para você que participar aqui na nossa programação ao longo da semana. Você concorre então. 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Abração lá para o Valdecir e também para a Sandra e todos os demais do Clube Ervalense conosco. Vamos prosseguindo aqui, matando saudade agora. Essa canção de 1983 é Dia do Amigo, Dia Internacional da Amizade. E a gente está fazendo uma seleção aqui que tem tudo a ver pro dia, né? Claro. E a gente ouve a canção de 83 com Harmony Cats, Amigo é...

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9: 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Paulo Barbosa, vamos com música aqui. Vamos, eu estou pensando o seguinte, viu, Paulo Barbosa? Acho que vamos passar para a próxima, pode ser, Roberto Carlos? Pode ser? Aí a gente roda talvez depois essa música. Primeiro, vamos com o Roberto Carlos, o Rei, que vai cantar pra gente essa canção de 1977, a música Amigo, pelo Dia do Amigo, que é comemorado hoje. Música.

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1: Quase, quase reta final aqui do Líder Retro de hoje. Já eu mando alô para todo mundo, todos os amigos que estão em sintonia conosco. Tem muita gente ligadinho participando no 984377826. Daqui a pouco vai todo mundo pro ar, tá? Já mando alô para todos que estão aqui já confirmando a audiência. E já tem música. Eu atendo também o seu pedido musical aqui na playlist do ouvinte, tá? A partir das 14h. Vamos rodar música então? Essa canção é muito linda. Hoje é dia do amigo e também essa música fala sobre isso, né? Sobre as amizades. E a gente vai matar a saudade com a canção de Milton Nascimento, de 1980, A Canção da América.

0: Linda, linda demais. Canção da América na voz de Milton Nascimento, de 1980, pra gente fechar o Líder Retro de hoje, especial de Dia do Amigo e também Dia Internacional da Amizade, coroando a nossa amizade. Obrigado a todos os amigos que estão aqui em sintonia conosco neste dia 20 de julho de 2026. Um abraço pra Juliana lá de Parintins, nossa amiga, que já confirmou a audiência, já mandou um alô completo. Só aproveitar também para reforçar os parabéns, afinal ela estava de aniversário no dia de ontem, né, Juliana? E assim a gente finaliza então o Líder Retro de hoje, que volta amanhã a partir da 1 da tarde. Na sequência, depois do intervalinho, depois também das notícias, da informação, a gente começa a playlist do ouvinte e coloca a sua participação no ar. Até já!
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2: Olá, boa tarde. Este é o Acaerte Agora. Previsão do tempo para Santa Catarina com a meteorologista da Acaerte, Daniele Lima.
3: Boa tarde. Essa segunda-feira segue com predomínio do sol entre variações de nuvens no norte e no litoral catarinense. Já no Grande Oeste, Planalto Sul e Litoral Sul, a nebulosidade aumenta, com chance de pancadas isoladas de chuva, intercalando com períodos de sol. O vento continua soprando de norte a noroeste com rajadas, principalmente no Grande Oeste e Planalto Sul. Na terça-feira, a instabilidade avança. Há condições para pancadas de chuva no Grande Oeste, Planalto Sul, Litoral Sul e também na Grande Florianópolis. E aumenta o risco de temporais no extremo oeste e oeste. O amanhecer terá mínimas entre 12 e 18 graus nos planaltos e 18 a 20 nas demais regiões, chegando até perto de 24 graus no oeste. E as máximas variam de 22 a 30 graus na terça. Tenha uma ótima semana.
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6: É hoje quem tá acelerando sou eu, viu? É o Odinei. Ferrari não. Hoje ele colocou o pé no freio, não acelerou. Eu que tô acelerando por ele, tá? Ele tá de carona. Estamos aqui com você a partir de agora, começando a playlist do ouvinte para Auto Sem Multimarcas. 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A partir de agora, então, você participa 984377826. Participa aqui comigo e você já pode concorrer também a uma pizza mais um refrigerante. Concorre também a 5 ingressos para o Clube Ervalense. Sorteio dos ingressos na sexta-feira. E a pizza e o refrigerante a gente sorteia hoje, no finalzinho do programa. Combinado? Quero mandar um beijo no coração da minha amiga, um beijo cheiro, né? Pra Roseli. Oi, Rose, tudo bem por aí na Vila Remor? Ela escreveu: oi, meu anjo lindo. Eu já falei que ela precisa colocar um óculos. Não tá enxergando direito, a Rose. Ou trocar a lente, né, Rose? E ela escreveu aqui, ó: estamos bem. Manda um beijo para a mana Rosana e amiga Maria Madalena da Luz. A música pode ser com Nashville. Ofereço pro meu esposo, o Jerry Vargas. Abençoada semana. Beijos no seu coração. Obrigado, viu, minha amiga? Beijo para você também, tá? Tem áudio chegando, minha amiga Sandra. Tá ligadinha conosco, manda o áudio. Alô, Sandra!
7: Boa tarde,
6: Boa Edinei. Tarde.
7: Tudo bem? Aqui
6: tudo,
7: é a Sandra,
6: melhor agora
7: Santa
6: com
7: Catarina.
6: Você.
7: Gostaria de participar do sorteio. Coloco o Júlio César, o Marco Antônio e a Vitória também no sorteio. E gostaria de pedir uma música.
6: Qual?
7: Do Tralha Velha, Toque de Mágica.
6: Toque de Mágica.
7: Muito obrigado e uma ótima agradeço. Semana para vocês.
6: Obrigado para você também, minha amiga. Gratidão pela audiência, pela companhia de sempre. Mais uma participação. Agora vamos até o bairro São Jorge. Alô, boa tarde.
8: Boa tarde, Odinei. Tudo bem?
6: Tudo
8: boa tarde
6: para
8: todos vocês que trabalham na rádio. Boa tarde para todos os ouvintes, principalmente os que moram aqui no bairro São Jorge.
6: Alô, São Jorge!
8: Eu sou Diana Jesus. Quero estar participando do sorteio, oferecendo toda a programação para as minhas filhas que estão de férias da escola, creche, para minha mãe que está ouvindo a rádio também. E um abraço a todos.
6: Outra.
8: Uma semana abençoada para todos vocês, para todos os ouvintes.
6: Obrigada. Amém, assim será, viu, minha amiga? Aliás, um abraço para a garotada, é verdade, bem lembrado. É semana de férias para a criançada. Eu, quando ia para a escola, pelo menos, eu estava ansioso para chegar às férias, não via? Aproveitem, então, as férias aí, a criançada que está em casa. Os pais ou, muitas vezes, os avós que lutem, né? Principalmente os avós. Às vezes, o papai e a mamãe estão trabalhando e aí sobra para a vovó e pro vovô pra cuidar, né? Vovó e vovô é pra isso mesmo. Então tá bom, abração pra garotada e criançada que tá de férias, 15 dias de boa em casa, só brincando, assistindo TV, assistindo séries, assistindo filme, brincando, né? Jogando videogame. Então tá bom, abração pra criançada. Vamos rodar música, Paulo Barbosa? Já eu mando mais alô pro povo que tá aqui participando, atendendo a Roseli. Nashville, canta pra gente por toda a vida, 2:06 agora.

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4: Estamos de volta por aqui, 12h15. É o Odinei Gonçalves que está com vocês aqui, substituindo hoje nosso colega Carlos Ferrari, que é o titular aqui do horário, tá? Até às 4 horas vamos juntos com o Show da Tarde. E depois, das 4 às 5, a gente roda o melhor de banda para você. 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É o Clemar, Lorena, Josiane e Ivanir. Vamos com mais participações no WhatsApp Líder. A Chicletinha da Líder diz que é para não esquecer dela. Não vou esquecer, não, Chicletinha. Quem é a Chicletinha da Líder, Paulo Barbosa? Não sabe quem é? Como que você não sabe? Não é possível. O Ferrari sempre fala da Chicletinha, que é a Amelita. Nossa amiga Amelita lá de Benedito Novo já confirmou a audiência. Como é que tá o tempo aí, Amelita? Porque aqui, ó, ainda bem que eu dei uma engordadinha agora ultimamente, porque no passado, acho que se fosse um dia desse aí que eu fosse mais magrinho, eu acho que tinha que andar com umas pedras no bolso, senão eu ia voar. Que tanto vento que tem, viu? Então tá bom. Abraço, minha amiga Amelita. Quem mais por aqui participando na nossa programação? Um alô para Liara Maria, do bairro São Jorge, que quer participar do sorteio e também tá pedindo para mandar música da Ana Castela. Olha onde eu tô. Tá olhando aí onde eu tô, menina? Eu tô aqui no estúdio agora. E oferecendo para irmãzinha Beatriz. Valeu, já já eu rodo para você. Quem mais por aqui? A Roxane Maia também quer participar do sorteio e tá pedindo para colocar o filhão Guilherme Henrique Maia também. Um abraço, tá, Roxane? Quem mais? Boa tarde, gostaria de participar do sorteio de hoje da Lina Rec Pimentel. Se for possível, tocar Bruno Marrone. Eu moro no bairro São Jorge. Ó, o São Jorge tá em peso hoje aqui na nossa programação, ligado. Um abraço, amigos do São Jorge. Tem áudio, alô, Nelly.
10: Boa tarde, meu amigo Odinei. Ah, Amelita, que na escuta, toca a próxima.
4: De vocês, não tiver.
10: Uma abençoada semana aí, fica com Deus.
4: Levei um susto no primeiro áudio, viu, Nelly? Ainda bem que ela mandou outro. Já ia te puxar a orelha. Vamos rodar música então, Paulo Barbosa. Quem tá me puxando a orelha é o Paulo Barbosa, que às vezes pode uma coisa dessa, Paulo Barbosa. O Paulo Vigilante. Vamos rodar música então, atendendo a Sandra que pediu Trai a Véia. Toque de Mágica.

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0: Estamos de volta, 2h26, com ele, Paulo Furão. Além de vigilante, é o Furão. 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Já tem a melhor de três pra vocês. Enquanto isso, a gente coloca o nosso povão no ar. Deixa eu ver onde é que eu parei aqui, ó. Tem gente participando pra concorrer ao brinde de hoje. Tem uma pizza e um refrigerante. Um boa tarde aqui para a Nancy, minha amiga Nancy mandou áudio. Ele ficou um pouquinho extenso, viu, Nancy? Mas vou abrir uma exceção para você que não ficou tanto assim. Ainda dá pra gente colocar no ar, senão passa muito no tempo, né? Mas vamos ouvir a Nancy, então. Boa tarde, minha amiga.
1: Boa tarde, amigo Dinei.
0: Tudo
1: não
0: bem?
1: Não poderia deixar de te ligar. Você é um amigo muito especial. Receba o meu abraço.
0: Obrigado, receba o meu também.
1: De todo o coração para você, meu amigo.
0: Muito obrigado,
1: também,
0: tá, amiga?
1: Também para minhas irmãs, a Glaci e a Cleuci. São minhas irmãs e são minhas amigas. Meu irmão Almir.
0: Claro.
1: E uma pessoa
0: os primeiros
1: que
0: amigos,
1: muito,
0: os nossos irmãos.
1: Muito, muito especial na minha vida.
0: Quem é?
1: Muito mesmo, muito amiga.
0: Quem?
1: Adriana Machado.
0: Ah, Adriana. Um beijo pra Adriana também.
1: E pra Margarete.
0: Outro tá beijo bom? Pra Margarete.
1: Toca a música A Flor e o Beijo Flor.
0: Vamos rodar já.
1: Um abraço outro. Da sua amiga Nancy.
0: Valeu, amiga Nancy. Grande beijo. Um beijo pra Luzerna também. A Irene Denardi já confirmou a audiência. Diz que está sempre na escuta o dia inteirinho. Obrigado, viu, Irene? Também muito obrigado pela audiência da Maria Luísa, da Lurdinha, que estão lá trabalhando e ouvindo a programação. Também a Iria. A Iria já confirmou que está ligadinha. Escreveu o seguinte, ó. Olá, estou na audiência. Uma boa tarde e feliz semana. Alô, Clélis, cadê você que não apareceu ainda? Também certamente está nos ouvindo lá em Luzerna. E a todos os demais ouvintes, um abraço, tá? Simbora com música. Para quem pediu aqui a Ana Castela, foi a Liara. Olha onde eu tô, 2h28.

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1: Muito bem, 2h32, eu tô achando que o Paulo Barbosa não quer fazer a melhor de três hoje. O que você tem contra a melhor de três hoje, hein, Paulo Barbosa? É a segunda vez que eu peço pra ele fazer a melhor de três e ele esquece. Ai, ai, ai, vou te comprar um remédio pra memória, Paulo Barbosa. Chegou o momento, então, da melhor de três para supervisar supermercados.
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1: É a melhor de três no ar. A partir de agora, eu quero que você vote pra mim. Atenção, você na audiência agora, qual é a música que você prefere dentre estas três que a gente acabou de apresentar? Música 1, com Menos é Mais e Natanzinho, Pela Última Vez. Música 2, com Guilherme Benuto, Sujeito Homem. E a música 3, com Rúlio Iglesias e Zezé de Camargo e Luciano, Dois Amigos. Você manda agora a sua mensagem, pode ser só, ou só escrever um, dois ou três. Qual a música que você prefere? E depois do intervalo a gente roda inteirinha pra você. Agora 2h33.

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3: Esse foi o Mundial dos Recordes. E o astro francês Kylian Mbappé gravou de vez o nome dele no topo do futebol global. O camisa 10 confirmou a artilharia isolada desta edição de 2026 ao balançar as redes 10 vezes ao longo da competição. Os dois últimos dele foram na disputa do terceiro lugar, em que a França perdeu o jogo, mas marcou 4 gols. Ele garantiu a chuteira de ouro, mas o feito do atacante de apenas 27 anos é ainda maior. Ele chegou à impressionante marca de 22 gols em apenas 3 edições do torneio de seleções e se isolando como o maior goleador de todos os tempos da história da competição. Eu sou Melina Calduro, de Nova York, para o Acaerte em Campo.
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10: De volta aqui com o Show da Tarde e agora a gente vai revelar a campeã, mas antes eu vou falar para você do Supervisa. 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Um abraço a todos que participaram aqui. Agradeço, inclusive, quero agradecer a minha amiga Angélica, não citei ela, mas ela está também aqui parabenizando pelo Dia do Amigo, né? Obrigado, viu, minha amiga? Nos acompanhando através da internet lá em São José, na Grande Florianópolis. Agradeço a todos os demais que participaram aqui, mandaram mensagem, escolheram a música preferida dentre as três que a gente colocou no ar aqui. Então vamos saber qual foi a mais votada aqui do Melhor de Três.
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10: Atenção, ganhou quem votou, né? Você que, claro, que participou aqui. Infelizmente, a gente tem que escolher entre as três. Apenas uma é a vencedora. Então, ó, ganhou a número 3. Dois amigos com Julio Iglesias e Zezé de Camargo e Luciano.

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8: De volta por aqui com o Show da Tarde desta segunda-feira. Já está comigo ele, Fabiano Machado, e sua competência profissional. E o Paulo Barbosa agora vai mudar de setor, né? Agora ele teve essa alteração. O time aqui, escalado pelo Mauro Roberto, fez uma mudança aqui no time líder, viu? É, não vai ter folga, não. Hoje, inclusive, né, Fabiano? A gente vai até mais tarde. Eu já falei no ar antes que eu acho que é porque a gente ficou zoando do Mauro, que agora ele entrou pra terceira idade. Aí ele deu o serviço dobrado para mim e pro Paulo, que hoje a gente vai até mais tarde. Começou antes e vai até mais tarde, mas faz parte. Ossos do ofício. Logo vem as férias, eu acho, né? Não sei quando, mas uma hora elas chegam. As nossas, né, Fabiano? Que a tua também, acho que logo chega. É por aí, tá perto, eu acho, né? É, uma final do ano tá perto também, se for ver, né? Já passamos ainda metade do ano, quando vem é Natal. Ah, tá bom. 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Já tem mais por aqui.
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3: É o melhor ouvinte do sul do mundo, é você, ouvinte líder, nesta tarde ensolarada de segunda-feira. Agora abriu bem o sol, né? Começo da tarde estava ventando bastante, estava meio fechado, parecia que estava virando tempo. E agora já mudou tudo de novo, né? Agora tá um solzão aqui. Parou de ventar, eu acho, né, Fabiano? Você que veio lá de fora, tava ventando agora, né? Não tava, né? Não tava mais ventando. Até um pouquinho, né? Não tanto. Aliás, eu acho que até mudou um pouquinho daquela previsão do tempo que tinha, que era pra dar uma chuvarada, né? Vai chover, né? Mas não, eu acho que naquela intensidade que estava sendo previsto. Tava acompanhando aqui, ó, que pra amanhã pode chover... mais para tarde, inclusive nesse horário mais ou menos, tem previsão aqui que possa chover, 65% de probabilidade que chova. Aí tem previsão à noite também, a partir aí das 9, 10 horas da noite, tem previsão que possa chover, 60% de probabilidade. Aí avança durante a madrugada e, pelo que eu tenho visto aqui, quarta-feira é o dia que mais vai chover, tá? Inclusive, 6 horas da manhã, tá aparecendo aqui 95% de probabilidade de chuva. Aí vai ao longo do dia também. Quinta-feira já melhora, tá? Aparece aqui, pode ser que chova até de madrugada, depois durante o dia já não tem mais uma previsão de chuva. Aí vai para sexta-feira, à noite pode ser que chova também. Pro sábado já também não tem muita previsão de chuva não, talvez de madrugada um pouquinho. Aí teremos o dia ensolarado, domingo ensolarado, segunda também. Então, acho que aquela chuvarada toda que estava prevista não vai se confirmar ainda bem, graças a Deus, né? E aqui estamos com você, faça chuva ou faça sol, a gente está sempre na sua companhia. Já já, eu vou trazer para você aqui o palpite do ouvinte, a gente vai trazer o resultado da loteria da Mega Sena, vamos trazer aqui os números que foram apostados e a gente vai saber se a gente ganhou alguma coisa ou não. Também já quero falar para você que ainda não temos as duas músicas pro Dose Dupla. Se você quiser mandar mensagem aqui e dizer, ó, ô Dinei, eu quero que rode duas músicas do tal cantor, do tal grupo, da cantora, enfim, aquele preferido, aquele que você mais gosta, manda mensagem aqui para mim no 984377826 e escolhe duas músicas do mesmo artista para a gente rodar no Dose Dupla daqui a pouquinho, por volta das duas, aliás, duas não, né? 3h20, 3h30 a gente roda a Dose Dupla. Agora são 2h56, vamos com algumas participações lá no WhatsApp. Deixa eu ver onde é que foi que eu parei aqui. Quero mandar um abraço para o Ronaldo. Ronaldo mandou mensagem de áudio aqui e deu risada também. Por que ele deu risada, será? Vamos ouvir o Ronaldo.
4: Boa tarde, na terra ali.
3: Ronaldo, tem ah, por já. Isso. Ele me deu risada, acho que por causa disso, né? Será que foi por causa disso? Só pode, porque ele falou Ferrari. Não é o Ferrari, viu, Ronaldo? É o Odinei. A dona Aurora também está participando aqui conosco. Quero mandar um beijo no coração. Ela pediu uma música de banda, só que nesse horário a gente não roda banda, tá, minha amiga? Só depois, às 4 horas, tem uma horinha só de banda para você. Aí eu rodo para ti a música do San Marino. Quem mais aqui? A Neiva também está participando. Alô, Neiva.
5: E aqui é Neiva Machado, Nossa Senhora de Fátima. Me coloca no sorteio se tiver. A música pode ser a próxima de carona. Abraço, beijo, amigo.
3: Valeu, abraço, beijo para você também, Neiva. A nossa amiga Anice, Clarice, escreveu aqui o seguinte, ó. Cada pessoa que nós conhecemos são como folhas que enriquecem a nossa árvore. Muitas o vento leva. Outras nunca vão embora. Assim são os verdadeiros amigos. Feliz dia do amigo. Obrigado, viu, Cleonice? Ela mandou um áudio também, vamos ouvir.
6: Boa tarde, meu amigo Dinei.
3: Tudo bem?
6: Eu fiz essa mensagem para oferecer para todos os amigos meus aí da Rádio Líder e todos os amigos que eu tenho pelo mundo afora. E gostaria de pedir a música com o milionário José Rico, Berço de Deus ou Amigo Irmão. É uma música dessas, tá?
3: Oferecer
6: pra todos nós, amigos.
3: Ok, tá bom, Clarice. Vamos rodar daqui a pouquinho pra você. Vamos rodar já? Ah, então tá bom, então. Ah, tá, a primeira outra, né? Eu achei que você ia rodar essa, Fabinho. Ah, entendi. Então tá bom. Vamos rodar a música atendendo a Nancy, que pediu a Henrique e Juliano com Marília Mendonça. Flor e o Beija-Flor.

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2: O 43º Festival de Dança de Joinville começa nesta segunda-feira no município do norte de Santa Catarina. O evento é reconhecido como o maior do gênero no mundo, movimentando cerca de 16 mil participantes e 350 mil espectadores por edição. O Ministério Público de Santa Catarina inaugura nesta segunda-feira a terceira Promotoria de Justiça de Maravilha no extremo oeste catarinense. A estrutura vai atender 6 municípios da região com atuação voltada para áreas como violência doméstica e familiar contra a mulher e crimes contra criança e adolescente. O Conselho de Arquitetura e Urbanismo do Brasil, o Instituto do Patrimônio Histórico e Artístico Nacional e a Ordem dos Arquitetos de Portugal realizam o Fórum Internacional de Patrimônio Arquitetônico a partir desta segunda-feira em Florianópolis. O evento integra a programação da segunda semana de Arquitetura e Urbanismo de Santa Catarina.
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7: De volta com o show da tarde, agora 3:04 e agora a gente vai com o palpite do ouvinte. Hoje, lembrando para você que hoje a gente não precisa pegar o seu palpite, você não precisa aqui mandar o seu número, né, preferido, porque hoje é só conferência, tá? Na segunda-feira a gente vai só conferir, porque não tem jogo hoje, vai ter jogo amanhã, então, portanto, amanhã é o dia que você manda o seu palpite aqui pra gente também. Aliás, o sorteio nesse final de semana já foi no domingo, né, porque já teve uma alteração. Então, ó, nenhuma aposta acertou as 6 dezenas do concurso 3.033 da Mega Sena. Os números sorteados ontem, domingo, foram 18, 21, 23, 43, 55 e 58. O prêmio acumulou para R$ 42 milhões. É muita grana, hein? É muito dinheiro. E na faixa de 5 acertos, ou seja, a quina, teve 34 apostas ganhadoras. Sabe quanto cada uma ganhou? Quase 60 mil. R$ 59.283,30, para ser mais preciso. Cada um levou esse dinheiro, essa grana. Tava bom já, eu já queria, para mim já tava bom. A quadra teve 2.901 apostas ganhadoras. E cada uma faturou R$ 1.145,28. O próximo sorteio será realizado amanhã, terça-feira, dia 21. Tá bom? Então, ó, eu conferi aqui e os números que foram jogados pela nossa audiência na última sexta-feira, infelizmente, nenhum foi acertado. Não acertamos nenhum. Todo mundo com o pé frio. E nem tava tão frio na sexta-feira. Gente, aliás, nem tava frio, se for ver. Vocês estão muito pé frio, pelo amor de Deus. Vamos esquentar esse pé. Coloca aí no aquecedor, faça alguma coisa. Saiam dar uma corridinha, uma caminhada para esquentar esse pé frio. 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Vamos rodar música já, Fabiano? Então tá bom, vamos atender a nossa audiência. Já já tem o Dose Dupla para você que está participando aqui. Pode escolher duas músicas do seu artista preferido. Atendendo a Cleonice, que pediu Milionário, José Rico, cantando aqui na tarde.

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6: É o melhor ouvinte do rádio, é você, ouvinte líder em toda a região Vale do Rio do Peixe nessa tarde ensolarada. Um abraço aos motoristas, você taxista, você motorista de aplicativo, caminhoneiro que está trafegando, transitando aqui pela nossa região, pela BR-282, pelas rodovias estaduais. Um abraço a você, vai devagar nas curvas aí, tá? 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E quem participa aqui concorre a 5 ingressos para curtir na faixa por conta da líder e também do Clube Ervalense este fim de semana, beleza? Um abraço lá para a Sandra e também para o Valdecir. 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Um abraço pro João e pro Nenê, que estão na audiência, toda a família Marquezine. E aqui seguimos agora 3h16, já tem a dose dupla, já tem a música escolhida. Aliás, as músicas são duas. E a nossa ouvinte aqui, a dona Angélica, escreveu o seguinte, ó. É, Fátima Leão, Agora e Pecado de Amor. Pode ser? Claro, pode ser sim, com certeza. Já tá aqui programada para você. Quem mais aqui participando? Vamos mandar alô pro povo que tá aqui na audiência no 984377826. Hoje quem participa concorre então a uma pizza e um refrigerante. Quero dar uma boa tarde aqui especial também para a... Deixa eu ver onde é que eu parei. A nossa ouvinte, a Maria Sueli. Ela escreveu, boa tarde, Odinei. Tudo bem? Estamos aí, começando mais uma semana. Juntos? Por gentileza, coloca nós no sorteio da pizza e também do refri. Eu, Maria Sueli Pereira, da Vila Pedrini, e o Valdomiro Lemos Pereira. Obrigado, amigo. Uma ótima tarde para ti e toda a equipe da rádio. Deus abençoe. Amém. A você também, Maria Sueli e o seu Valdomiro. Grande abraço para ambos. Tem áudio chegando, meu amigo. Será que vai passar a previsão do tempo para nós? É o João Modesto participando. Fala, João.
7: Cadê, meu amigo?
6: Tarde. Tudo bem?
7: João Modesto Palmeirinha. Sorteio. Uma boa segunda-feira.
6: Pra nós.
7: É uma boa semana, que o tempo vem calminha para nós, né, abençoado?
6: Amém. Oremos.
7: Toca uma música aí pros Modesto, pros Godoy, pros Rodrigues, aí pros Moreira aí, abençoado. Acho uma boa aí, abençoado.
6: Vamos achar uma boa.
7: Que Deus abençoe aí, você.
6: Amém, amém. A você também. Valeu, meu amigo João Modesto. Alô, amigos Palmeirinha, né? Na audiência. Quem mais? Mais uma participação por áudio. É a Nilce Primão que participa.
8: Boa tarde, Dinei. Tudo bem?
6: Tudo, e você?
8: Farizoto Primão do Boa Vista.
6: Uhum.
8: Me coloca aí no sorteio. E eu, meu marido, Dani Primão, minha filha Daniela e meu filho Rodrigo. E pode ser uma do Rio Negro de Solimões, se der, tá bom? Quem que ganhou ontem, que eu não escutei? Tava lá no meu filho, não ouvi.
6: Não ouviu?
8: O Frango, tá bom? Um abraço.
6: É, se não me falha a memória, é uma pessoa chamada Cirlei, tá? Não me recordo exatamente, mas acho que é Cirlei o nome dela, tá? Quem mais participando aqui? Boa tarde, Odinei, tudo bem com você? Eu sou Arroz de Oliveira, aqui da Senadora Eusébio, e gostaria de participar do sorteio. Coloca o nome da minha filha, Manuela, também, claro. Valeu, Rose. A outra Rose também está aqui falando o seguinte, ó. Obrigado, meu anjo lindo. Feliz dia do amigo para você também. Sabe que você é muito especial. Amo ser sua amiga. Muito obrigado. Da mesma forma, o sentimento é recíproco. Também amo a sua amizade, tá, Rose? Oi, quero participar do sorteio. Aqui é o Brian Vicente Moreira, de Luzerna. Abraço para vocês da rádio. Outro abraço para ti. O Claudir Maia também tá ligado conosco e mandou áudio.
9: Boa tarde, Odinei. Boa tarde a todos. Aqui é o Claudir Maia, aqui do bairro Rupi. Me coloca no sorteio, coloca meu neto Antônio Miguel Borba também para participar aí.
6: Uhum.
9: E mais um ótimo e abençoado começo de semana aí para todos. Tudo de bom.
6: Obrigado, pra ti também, tudo de bom, meu amigo. A nossa vizinha aqui também tá ligada conosco, é a Clair Bon Giovanni. Oi, Clair, um abraço pra você, menino, uma ótima tarde, obrigado pela audiência. Um abraço também pra tia T, que tá ligadinha conosco, né? Quem mais aqui? A Ivonete Paganini também tá ligada, já confirmou a audiência. A Ivete Ramos também tá ligadinha aqui. Um abraço, viu, Ivete? A gente vai pro intervalo agora e quando eu retornar, a gente traz a dose dupla atendendo a minha amiga Angélica lá de São José.
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14: O fim de uma era no futebol internacional. O Mundial de Clubes também marcou o final de uma geração de lendas vivas vestindo a camisa de suas seleções. Ídolos que desenharam história no esporte e se despediram dos gramados nessa edição. Cristiano Ronaldo, Neymar e uma lista de veteranos em tons de adeus. A Croácia dá adeus ao maestro Luka Modric. E tem tantos outros também que estão se despedindo dos gramados. E embora a torcida argentina tenha cantado que era pela última de Léo, Lionel Messi ainda não confirmou a sua despedida. Dá o tom de adeus, porém ainda não cravou a informação. Eu sou Melina Calduro, de Nova York, para o Acaerte em Campo.
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6: 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Maravilha, vamos atender a amiga Angélica, que está ligadinha conosco em São José, na Grande Florianópolis, e está pedindo duas da Fátima Leão. A gente vai ouvir então, começando com a música Agora e depois Pecado de Amor.

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10: De volta por aqui com o Show da Tarde. Daqui a pouquinho tem pra você o Banda. Já a gente vai dar o melhor de banda pra você aqui na super programação da tarde da Líder FM. 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Ainda bem que hoje eu não falei do abacaxi, né, Fabiano? Tá bom. Quem mais aqui participa?

0: Março. Quem mais aqui? Deixa eu ver, a Maria também tá participando. A Noêmia. Noêmia manda o áudio. Alô, Noêmia.
1: Oi, meu amigo Dinei.
0: Oi.
1: Tudo bem?
0: Tudo bem.
1: Deu louca de boa, né, da Argentina perder. Nossa, como eu torci. E deu certo.
0: Viu? Deu bom, então.
1: Abraço. Manda uma música bonita aí pra nós.
0: Manda.
1: Fica com Deus, meu amigo.
0: Amém.
1: Manda música pra todas as minhas amigas. Até mais tarde.
0: Até daqui a pouco, viu? Eu também. O que eu sequei a Argentina, vocês não têm ideia. Eu tava até com secador, assim, na TV, secando a Argentina. Deu certo a nossa mandinga aí, viu, minha amiga Noêmia? A gente torceu pela Espanha e deu certo. Tá bom. A Juliana, lá de Parintins, mandou foto de vinho. Ai, ai, ela escreveu assim, ó: ia te convidar para tomar um vinho, mas lembrei que você só toma vinho importado. Quem disse isso? É uma fake news, tá? Porque eu tomo vinho daqui, sim, não tomo só vinho importado, não. Isso é uma calúnia contra a minha pessoa, viu, Juliana? E eu falei pra ela que eu só não tomo acetona porque estraga os esmaltes do dente. Valeu, Juju. Ela escreveu assim também, ó: oi, meninos, boa tarde, que tenhamos uma semana maravilhosa, nosso amigo Carlos Ferrari tenha melhoras logo e retorne à nossa companhia de sempre. Para refletir, um amigo é como o sol, não precisa aparecer todos os dias para saber que ele existe. É verdade. Será porque o sol aquece e queima? Aquece o coração e queima nossa alma ou imagem vez ou outra. Eu e meus pensamentos, ela mandou. Pois é, verdade. Tem amigo que queima, gente. Queima o nosso filme, isso sim. Tem amigo que é amigo da onça também. Esses amigos da onça a gente não quer por perto, a gente quer a distância. Quem mais aqui? Boa tarde, meu querido amigo Adinei. Claro que estou te ouvindo, que privilégio vai ser passar a tarde toda ao seu lado neste dia tão especial. Que Deus abençoe imensamente a nossa amizade e que ela seja firme, forte e infinita. Existem pessoas que Deus coloca no nosso caminho para ajudar na nossa evolução e você com certeza é um destes pilares que sustentam nossa bela jornada neste mundo tão maravilhoso. Continue assim com este bom humor e carisma que conquista todos os corações. Sou imensamente grata a Deus por você existir. Que Deus transborde sua vida de luz e prosperidade. Te adoramos, amigão. Feliz dia do amigo, forte abraço e um grande beijo no seu coração, Clélis e Luca. Eu não sei nem o que falar agora para agradecer você, viu, Clélis, depois desse textão aí bonito, com tantas palavras lindas, eu só tenho a agradecer mesmo, não tenho mais o que falar, só agradecer pela audiência, pela amizade, pelo carinho, viu? Tanto a sua quanto do Luca. Um beijo no coração dos dois aí, que Deus abençoe vocês sempre. 3h40, o Fabiano tá dizendo que eu preciso ir para o intervalo, ele manda e eu obedeço. Então vamos para lá, volto já.
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2: É você, o melhor ouvinte do rádio aqui conosco na melhor tarde do seu rádio, tarde ensolarada de segunda-feira, hoje 20 de julho de 2026, hoje que é dia do amigo. Parabéns a todos os amigos. A gente aqui faz bastante amizade. O objetivo nosso aqui também, claro, é conquistar cada vez mais amigos. E você, que é ouvinte líder, também acaba se tornando nosso amigo. Além de ouvinte, é amigo. Então, muito obrigado pela amizade de todos vocês que fazem a Rádio Líder acontecer. Até às 4, a gente tá juntinho aqui na programação. Já já tem bandas. Aliás, vamos juntos até às 5, tá? Hoje a gente fez uma alteração aqui. A escalação do time líder foi mudada um pouquinho, tá? Hoje a gente vai junto, né, eu e você, até às 5. Depois, aí das 5, vem o nosso colega Marcos Valnei, vem apresentar hoje o Boteco. Vou passar a chave do Boteco para ele hoje, excepcionalmente nesta segunda-feira. Vamos mandar alô pro povo? Quero mandar um abraço para o Gustavo Ferrandin, tá ligadinho conosco, pedindo para colocar o nome dele no sorteio. Lembrando que hoje tem um sorteio de uma pizza e um refrigerante, no oferecimento do Super Passarela. E você que participa hoje também concorre na sexta-feira a 5 ingressos para curtir o Clube Hertalense. Boa tarde para o seu Laurindo, que está na audiência, pediu para ir de carona e também pedindo para colocar no sorteio. Boa sorte. Dona Lourdes Bertotti também está ligadinha. Alô, Dona Lourdes.
3: Dinei, tudo bem?
2: Tudo.
3: Quem fala é Lourdes Bertotti. Queria oferecer todo o programa de hoje para a minha família e vocês da rádio, participar do sorteio. E quero uma música de Céu e Canto. Só que é
2: um. Essa depois no Bandas a gente roda. Já tenho programado, inclusive, aqui a minha amiga Melita pediu Céu e Cantos. Aliás, já tenho 3 músicas, tá? Que a gente vai rodar. Tem a Aurora que pediu Samarino, tem a Melita que pediu Céu e Cantos e também agora a Dona Lourdes, que entra de carona com a Melita, pediu Copo Furado. E ainda tem pra Angélica que pediu JM. Hoje tá cheio, viu? Já vamos começar o programa Bandas cheio de pedido aqui. Quem mais participa aqui comigo? A vovozinha Áurea, ela tinha mandado mensagem antes, agora ela mandou outra. Agora eu acho que é pra mim, né? Porque antes ela tinha mandado pro Ferrari. Vamos ouvir.
4: Boa tarde, meu menino de ouro. Não sabia que tava aí agora que tarde.
2: Sou eu. Saí. Excepcionalmente hoje.
4: A neta lá no grupo e chegamos já de noite, eu nem sabia que. Então tá, eu queria um beijo, eu queria que tocasse pra mim Chitãozinho e Chororó, se dá de tocar hoje.
2: Uhum.
4: E é isso aí. Tá bom? Grande beijo, tudo de bom pra ti, meu menino de ouro.
2: Obrigado, pra ti também, grande beijo. O áudio da minha amiga, agora parece que tava dando umas puladas, né? Tá pulando. O que será que aconteceu com o áudio dela? Mas deu para entender, né? Isso que importa. Vamos atender participação por falar agora em audiência, né? A gente atende nossa audiência. Eu vou atender o pedido da Neuci. Ela quer ouvir Rio Negro e Solimões. E eles cantam pra gente às 3h47.

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4: É a reta final aqui do programa. E já tem o Bandas, tá? É um final, na verdade, do programa, mas não pra mim, que eu ainda vou continuar com vocês até as 5, viu? Vão ter que me engolir, como diz dizia, né? O saudoso Zagallo. As últimas participações chegando por aqui no WhatsApp Líder. Vamos ouvir nossa amiga, a Silvia Gonçalves. Fala, Silvia!
5: Boa tarde, sou a Silvia Gonçalves do bairro José Rupi. Gostaria de participar do sorteio. Coloque meu irmão Antônio Carlos Gonçalves também para participar e tá com a música da Alana Tavares.
4: Tá bom, Silvia, não vai dar tempo da música, mas fica o registro da sua participação. A Simone diz que tá ligadinha sempre, que bom, agradeço, viu, Simone? Quem mais aqui? A Elisete Frarão também tá pedindo música. Ah, ela falou que era para tocar duas do Eduardo Costa, já toquei, né? Nessa hora tava tocando, eu acho, já, ou tava quase que tocando a música do, aliás, da Fátima Leão, né? Ela pediu duas do Eduardo Costa, vai ter que ficar para amanhã, de repente, viu? Se for eu aqui, eu posso atender, senão eu passo, talvez, o recado para o nosso colega, o Ferrari, beleza? Feliz dia do amigo para você também. Valeu, Elisete Frarão. Quem mais aqui? Ah, nossa amiga a Marlene Brugneira mandou áudio. Vamos ouvir. É o 6426 ali, Fabiano, em cima da Angélica.
6: Uhum. Boa tarde, tudo bem?
4: Tudo,
6: Marlene Brugneira. Me coloca no sorteio da pizza e também dos ingressos do Ivalense, fazendo um favor.
4: Tá bom,
6: Marlene. Abraço para vocês, uma boa semana.
4: Outro abraço. Sinta meu abraço mesmo de longe aí, viu? A minha amiga Juliana escreveu aqui, vá com Deus, Roberta Miranda pra ti. Eu vou com Deus depois da... Não, não vou com Deus, né? Eu quero ir com Deus bem quando estiver bem velhinho, tá? Não quero ir agora. Deus me livre. Apesar que Deus tá sempre me acompanhando, então eu vou com ele depois, quando acabar o programa de bandas. Aí eu vou com ele. Mas vou ficar por aqui, não vou pra outra dimensão, pro outro lado, né? Deixa pra ir pro outro lado quando estiver velho, bem velhinho. Lá pelos 100 anos, mais ou menos. Quem mais? Aqui a Milita tá dizendo até amanhã nada, até daqui a pouco, menina. Vou atender a música que você pediu aqui, o Céu e Cantos, Copo Furado. Como é que já tá mandando embora? Ela sim tá mandando ir com Deus. Quem mais? Aqui a Divonete também mandou áudio. Fala, Divonete.
7: Boa tarde, meu amigo Odinei.
4: Boa tarde.
7: Foi no sorteio, se tiver. Um abraço aí. E um abraço do Feliz Dia dos Amigos aí, tá bom?
4: Tá bom.
7: Amigo, amiga.
4: Então tá bom, minha amiga. Vamos rodar música aqui antes da gente finalizar, atendendo a Idalina. Não esqueci de ti não, dona Idalina. Ela pediu Bruno Marrone e eles cantam pra gente aqui no Show da Tarde.

0: Ouvimos Bruno e Marrone para fechar a programação do Show da Tarde desta segunda-feira, o primeiro desta semana, hoje no Dia do Amigo. E a gente vai, antes de fechar aqui o programa de hoje, tem que fazer o sorteio, né? Valendo uma pizza e um refrigerante a todos que participaram. Antes, eu só quero registrar também a audiência da Rosana Lisboa, da Silva, lá de Lages, viu? Ela pediu para mandar um abraço para a mãe de Ivonete e também para o padrasto Luiz, que mora aqui em Herval do Oeste, e dizer que ama muito eles, que ela ouve todos os dias a Rádio Líder. Eu sei disso, né? E agradeço, inclusive, a audiência da Ivonete, também do Luiz. Um abração para a Rosana, então, que é a filhota aí da Ivonete. Obrigado mesmo pela audiência, nos acompanhando através da internet. Então vamos lá, viu? Cruzem os dedos, que rufem os tambores, porque ouvinte ligado é ouvinte premiado.
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0: Quem será? Quem será? Atenção, atenção, atenção, atenção. Você que participou, que mandou mensagem, que mandou áudio, que mandou por escrito também. Vamos lá então, que rufem os tambores. Número sorteado. Número 28, número 28, e deixa eu ver aqui na minha lista se é um ganhador ou se é uma ganhadora, e é uma ganhadora. Alô, Marlene Brugnera, você foi a ganhadora da pizza e do refrigerante do Passarela de hoje. É só vir aqui na rádio, então, retirar o valezinho depois e tirar a sua pizza por conta da Líder. Beleza, minha amiga? E a quem não ganhou hoje, não fica triste, porque amanhã tem mais sorteio. Pra gente fechar, vamos com o pensamento do dia, então. Como é de praxe, o nosso colega Carlos Ferrari sempre faz o pensamento de abertura e também de finaleira. Então vamos lá fazer o pensamento, que diz o seguinte, ó: a vida é uma oportunidade, aproveite-a. A vida é beleza, admire-a. A vida é um sonho, realize-o. Madre Teresa de Calcutá. Valeu, meus amigos. Fechando aqui o Show da Tarde. E é um até já. Não vou me despedir, porque eu volto na sequência trazendo bandas na Líder. Eu volto já já.
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5: O PF, famoso prato feito do brasileiro, não tem escapado da inflação e encarece um pouco a cada mês. Segundo o levantamento do Núcleo de Estudos Econômicos da Fundação do Comércio de São Paulo, o trabalhador brasileiro gastou em média R$ 638 para almoçar fora em 20 dias úteis do mês de junho, o que dá uma média de R$ 31,90 por refeição. São cerca de 7% a mais do que gastou em janeiro e quase 5,5% a mais quando a comparação é com os gastos de março. Análise por região mostra que o Sul registrou o maior preço médio do prato feito no sexto mês do ano, R$ 34,90, quase R$ 5 a mais que o preço médio mais barato do Brasil, registrado na região norte, R$ 29,99. No Centro-Oeste, o PF custou, em média, R$ 34,45 no mês passado. No Sudeste, saiu por R$ 31,99. E os trabalhadores do Nordeste pagaram, em média, R$ 30. Da Rádio 2, Milena Abreu.
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1: Esse mesmo, encarnou, Silmar Gondrinha. Tô de volta por aqui agora abrindo o Bandas. A gente já tá desde a 1h juntos e vamos prosseguir até as 5. Com muita alegria, com muito alto astral, com muita positividade nesta tarde ensolarada e quente. Hoje, segunda-feira, viu? Segunda-feira, dia 20 de julho de 2026. Hoje que é dia do amigo, dia internacional da amizade. Estamos aqui fazendo cada vez mais amigos, mais amizades. Que bom estar aqui com vocês de novo. E a gente prossegue com muita alegria, muita música, muito entretenimento. Fabiano Machado continua aqui comigo também, me auxiliando aqui na tarde. E você que é a razão do nosso trabalho, você que está nos ouvindo aí, pode participar, pode mandar mensagem para o nosso WhatsApp 984377826. É o WhatsApp líder disponível a partir de agora. Participe para você concorrer na sexta-feira, vale compras da Voga Magazine, tá? Então, só mandar aqui a sua mensagem, pode ser de texto ou de áudio de até 30 segundos e você já estará concorrendo a este super brinde na sexta-feira. Combinado? E já vou começar atendendo dois pedidos. Minha amiga Melita, lá de Benedito Novo, e também a Lourdes Bertotti. Ambas pediram Céu e Cantos. E eles abrem aqui o programa, toda a banda cantando junto à música Copo Furado. 4 e 6, boa tarde, o Bandas está no ar.

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3: Finaliza o Mundial de Futebol Masculino, mas a contagem regressiva já começou para a grande festa do futebol feminino. Em 2027, os olhos do planeta estarão voltados para o Brasil, sede oficial do próximo grande torneio de futebol feminino da FIFA. Serão 32 seleções disputando a taça entre os dias 24 de junho e 25 de julho. A FIFA já confirmou as 8 cidades-sedes e o palco principal será o lendário estádio do Maracanã, que vai receber o jogo de abertura e também a final. Agora é a chance da gente receber o Mundial na nossa casa novamente e apoiar as jogadoras do Brasil. Eu sou Melina Calduro e pela última vez aqui de Nova York para o AKERT em Campo.
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10: De volta por aqui, já são 4h24. Antes de mais nada, eu quero aqui agradecer a Clélis. Eu nem sei como agradecer, na verdade, viu? Eu nem sei se eu mereço tanto, viu, Clélis? É tanto carinho. E eu recebi um presente agora aqui, ó, maravilhoso. Depois eu vou postar nas redes sociais e aí eu vou mostrar pra vocês o presente que eu ganhei. Mas já vou adiantar que é doçura e, ó, é maravilhosa. Tá, a cara já tô comendo com os olhos, viu? A cara é boa, é bonita. Imagine o gosto que não deve ser, deve ser maravilhoso. Um bolinho e mais os docinhos que eu ganhei da minha amiga Clélis. Que bom saber que você gosta do meu trabalho, viu? O Luca também. E eu tenho certeza que eu dou o meu máximo, faço o possível, às vezes é quase que o impossível, para agradar os meus ouvintes e fazer a nossa programação aqui com muito carinho. Sou muito grato mesmo, tá? Por tudo que eu faço e por ter vocês aqui dividindo o meu dia. Todo santo dia a gente divide o dia. Eu sempre falo que eu faço companhia para vocês e vocês fazem para mim, e assim torna o meu dia muito melhor. Eu tô aqui, ó, sou uma pessoa sonhadora, né? E também sempre fui sonhador e tenho vários sonhos ainda a ser conquistados, mas um deles era estar aqui, ó, no ar, estar trabalhando no rádio. Era um dos sonhos de criança e eu estou muito realizado em poder estar aqui dividindo esse sonho com vocês, tá, minha amiga Clédis? Eu estou muito feliz mesmo, agradeço pela homenagem aqui, pelo carinho e pelo brinde. Eu digo que é um brinde, né? Pelo presente que eu recebi da Clédis aqui. Muito obrigado mesmo, de coração. Eu sempre dou brinde para as outras pessoas. Estou sempre premiando as outras pessoas. Hoje quem foi premiado fui eu. Obrigado, tá, Clélis? Aliás, eu sou premiado todo dia por ter você aqui. Esse é o maior prêmio que eu tenho, é o maior brinde, é o maior presente, é ter você aqui comigo. Muito obrigado mesmo. Vamos aqui, antes da gente colocar mais participações no ar, eu quero falar para você da Voga Magazine. 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Eu já atendi o povo aqui, ó. A Melita, que pediu o Sai Cantos. Também a Dona Lourdes. A Dona Aurora, que pediu o Seu Marino. E também a Angélica, que pediu JM. E aqui vamos atender mais participações. Deixa eu ver onde é que foi que eu parei. Ah, Rosana, já mandei. Alô? É a vovozinha Áurea que pediu. Aliás, ela pediu uma música antes, mas eu acho que não foi. Foi de banda? Agora eu não me recordo. Vamos ouvir o áudio da minha amiga Aurora. Aurora não, bom, Áurea, né?
1: Boa tarde,
10: a Aurora já atendi.
1: Meu querido, eu queria que tocasse uma música de banda ali, só que pode ser de carona com alguém, tá?
10: De carona, tá bom.
1: Eu ando muito decepcionada aqui em casa hoje, porque tá louco, não quer.
10: Ai, meu Deus do céu, acho que tem coisa que não dá pra gente falar pra todo mundo, dona Áurea. Vamos ouvir depois, aqui ó, nos bastidores. A Chicletinha Melita já agradeceu aqui pela mensagem, agora vamos ouvir áudio da nossa amiga Erundina.
11: Boa tarde, amigo Odinei. Boa
10: tarde.
11: Parabéns pelo dia do amigo hoje.
10: Obrigado.
11: E bastante felicidade, saúde.
10: Pra todos.
11: Eu queria participar do sorteio do frango. E
10: ouvir que frango? Não falei de frango?
11: Quem tiver ouvindo, estou aqui passando roupa, escutando o teu programa. Tchau, tudo de bom. A Erundina aqui da entrada Baradeiro. Tchau, tudo
10: valeu,
11: de bom.
10: Valeu, tchau, tudo de bom pra ti também, Erundina. Eu só não falei de frango agora. O frango é depois, tá? É só no programa no Boteco. Agora é o Vale Compras da Voca Magazine. Hoje quem vai anotar aqui o nome para concorrer ao frango depois, aí é o Valnei, tá? No Boteco. Por enquanto, é o Bandas, e aí a gente tá trazendo a sua participação para concorrer ao Vale Compras da Voca Magazine. 4h29 agora.
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3: Vamos pro bailão então, viu? Até às 5 estamos aqui com o Bandas na Líder no oferecimento do restaurante Beto Parisi, que desde 1995 o sabor é garantido. 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Já já eu coloco mais participações no ar, agora eu vou atender, aliás, vou mandar essa música, na verdade, lá para nossa amiga Erundina, que está passando roupa e ouvindo a Rádio Líder. Sucesso com Banda Passarela.

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0: 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Vamos lá para o WhatsApp mandar alô, abraço, beijo, um queijo para esse povo, né? Boa tarde, Adinei, tudo bem com você? Rose de Oliveira, da Senadora Eusébio, que é participar do sorteio, também tá pedindo para colocar o nome da filhota Manuela, claro, tá aqui concorrendo, boa sorte. Quem mais aqui? Cilei Dri mandou áudio, feliz dia do amigo, viu, Cilei? Seja bem-vinda, boa tarde.
1: Oi, amigo, tudo bem? Roda uma música para mim, claro. De banda, amo esse programa. Uhum. Fica a sua escolha.
0: Tá bom.
1: E viva a Espanha, e parabéns viva. Pelo dia do amigo.
0: Obrigado, para nós, tá? Viva a Espanha, exatamente. Quem mais aqui? Já que a gente não podia torcer pro Brasil, não tava na final mesmo, então a gente tinha que escolher. Ou era Espanha ou era Argentina. Eu escolhi a Espanha, tem gente que escolheu a Argentina e a gente respeita, viu? Quem mais? Aliás, o nosso colega, o Ademir Nunes, certamente estava torcendo para a Argentina, viu? Ele não tá por aí, porque hoje o chefe fez comes e bebes aqui, o pessoal tá aqui enchendo o buchinho. Ele acho que ele tá em aula agora, mas não tá por aqui. Mas ele é um que certamente estava torcendo pra Argentina. Eu acho que ele ficou meio chateado com a derrota. Mas faz parte, pra um ganhar, outro tem que perder. Já é a lei, viu? O esporte é assim. Então tá bom. Mais uma participação aqui por áudio agora é a Neuci Primão. Vamos ouvir.
2: Boa tarde, Odinei, tudo bem? Aqui é o Nilce Parisotto, primão do Boa Vista. Me coloca eu e meu marido Ivani.
0: Ai, ai, ai, quem é que tá ligando? Não pode atender ligação no WhatsApp, tá? Não pode ligar, só mandar mensagem, senão atrapalha. Senão atrapalha a nossa... os nossos áudios aqui, que a gente... Vamos rodar com a música agora, Fabiano? Ah, os atuais? Vamos mandar então os atuais para Cilei Dri, que gosta, né, dessa música. Aliás, dessa banda, né, e das músicas dos atuais. Tem muita gente que gosta, então bora curtir às 4h46.

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3: É assim, bora! Faltando 8 para as 5, reta final aqui do Bandas. 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Muito bem, eu só vou fazer aqui, ó, também uma utilidade pública. Teve uma pessoa que estava ligando aqui pra gente, eu acho que é a Eva, o nome dela, se não me falha a memória. Eva Lopes, ela mandou aqui pra gente foto de dois cachorrinhos, dois cãezinhos, que apareceram ali próximo à casa dela, que fica aqui pra cima da BRF, tá? Da MBRF. E um dos cachorrinhos está machucado, viu? Tem probleminha ali na boquinha, provavelmente tá quebrada a boquinha dele, coitadinho, viu? Então, não sei se você, de repente, é o responsável, o proprietário, se você estiver nos ouvindo ou se você conhece. São dois cachorrinhos. Um, ele é cinza com branco e o outro é branquinho, né? Esse branquinho com orelhinha marronzinha. E esse que tá machucado, branquinho. Então, se você conhece o proprietário, se você é proprietário, proprietária desses cachorrinhos aí, por favor, entrar em contato aqui com a gente ou com a Eva no 99819-7416. Repetindo, 99819-7416. Esse cachorrinho, inclusive, que tá com a boquinha machucada, ele precisa de atendimento urgentemente, né? Um atendimento aí de um médico veterinário, porque ele tá machucado, bem machucado na boquinha, infelizmente, tá? Vamos prosseguindo aqui então, Fabiano, reta final da nossa programação. Vamos, agora sim eu vou colocar no ar, então, a Neuci, que mandou áudio, eu não consegui ouvir antes, agora a gente vai ouvir ela. Bora lá, ouvir o áudio da Neuci.
4: Boa tarde, Odinei, tudo bem? Aqui é Neuci Parisotto, primão do Boa Vista, me coloca eu e meu marido Ivani, primão, minha filha Daniela no sorteio, meu netinho Joaquim.
3: Quem mais? E
4: pode ser uma dos atuais.
3: Já rodamos.
4: Tá bom, parabéns pelo dia do amigo.
3: Obrigado pra você também, amiga. Você é um bom
4: amigão. Todos aí da rádio são uns amigão, tá bom?
3: Muito obrigado.
4: Um abraço, fica com Deus, em pé.
3: Amém, fica com Deus, em pé. Quem mais aqui? Oi, quero participar do sorteio. Obrigada, Márcia Gonçalves. Feliz dia do amigo. Eu que agradeço, tá, Márcia? E feliz dia do amigo pra você. Oi, Odinei, estou na escuta, manda música. Obrigada, fica com Deus, meu amigo. Quem mandou a mensagem foi a Noêmia. Quem mais? A Elisete também tá agradecendo aqui. Valeu, Elisete. Quem mais? A Ivone pedindo pra mandar uma música. Tá bom, vou mandar o programa inteirinho pra você. Lourdes Bertotti mandou áudio. Fala, dona Lourdes.
5: Tarde, Odinei, tudo bem?
3: Tudo,
5: eu...
3: por aí.
5: Eu falei domingo que ia torcer para a Espanha e ela ganhou.
3: Pois é,
5: sim. Graças a Deus que ganhou, né?
3: Deu certo, ainda bem.
5: Tá? E quero oferecer o programa para todas minhas amigas da cidade, do interior, todas elas, desejando um bom dia a elas. Um abraço e com Deus.
3: Amém, um abraço, fica com Deus também. A Melita escreveu até amanhã, beijo, se cuida sempre. Tá bom, pode deixar. E a Juliana, como é que é? Tá na hora, qual é a boa? O que é isso? Uma história com a música, algo assim? Acho que vou enviar. Não entendi, foi nada. Tá bom, valeu, Juliana. O seu Laurino tá pedindo música aqui com o de Paulo e Paulina. Essa eu vou deixar aqui programada pro nosso colega Marcos Valnei, tá? Ele e o Fabiano que vão comandar aqui o boteco, porque eu já tô indo para casa. A Divonete também aqui agradecendo. Enfim, assim a gente vai fechando o programa, então. Obrigado de coração a todos que participaram aqui com a gente, né? Com a programação da Líder FM. Obrigado, Fabiano, por me auxiliar aqui. Vem aí o boteco, o nosso colega Marcos Valnei, quem vai abrir o boteco hoje. Vou passar a chave para ele, viu? A gente vai fechar com qual aí, Fabiano? Com Pérola Negra. Então vai ser a última música aqui do Bandas, que volta amanhã às 4 da tarde. Um abraço, fiquem todos com Deus e na Líder. Até lá, tchau!

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4: Aprovado nos Estados Unidos, o primeiro remédio oral capaz de reduzir o colesterol ruim em até 60%. O comprimido recebeu aval da Agência Reguladora de Medicamentos do país. O Lipifendra faz parte de uma classe de medicamentos que até então só existia na forma injetável. Segundo os estudos, o remédio pode diminuir em até 60% os níveis de LDL, que é conhecido como colesterol ruim. O desempenho é semelhante ao dos inibidores em formatos de injeção, que são considerados um dos tratamentos com melhor resultado para reduzir o risco cardiovascular. Com a versão oral, a expectativa é aumentar o acesso a esse tipo de terapia, já que a forma injetável possui um custo mais alto, carece de aplicações periódicas e acaba apresentando menor adesão por parte dos pacientes. A aprovação pela Agência Reguladora dos Estados Unidos tomou como base 2 estudos clínicos de fase 3. Eles apontaram que o comprimido conseguiu reduzir significativamente os níveis de colesterol LDL em vários grupos de pacientes. Só ainda não está confirmado se o medicamento vai ter o mesmo impacto dos injetáveis na prevenção de infarto e AVC. Da Rádio 2, Fabíola Altran.
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5: 17:02.
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0: Marcos Valnei.
1: Aê, quanto mais você reza, mais assombração aparece, né, filho? Aí nós aqui de novo. Você pensando que tinha se livrado de mim no boteco, de vez em quando eu apareço, né? Nós fingimos que fumo e voltemos. Aí nós aqui outra vez. E aí, vocês estão bem? Passaram bem? Sofreram na Copa do Mundo? Tomaram umas? Ave Maria, né? Tomaram umas goleadas. É. Caramba, hein, rapaz? Que falta de sorte a do Brasil. Sorte ou de futebol? É de futebol, de raça, de garra, né? Mas tem mais nada a ver. Não vamos mais falar de Copa do Mundo, não. Vamos falar agora que nós estamos retomando a nossa convivência no boteco, que nós vamos tomar uma bem com responsabilidade. Lembrando que esse ambiente é frequentado por senhoras, por crianças, e eu exijo, como dono do boteco hoje, que todo mundo seja tratado com respeito e distinção.
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1: Eu sou um botequeiro chato, né, velho? Tá louco. Tô trazendo comigo a competência profissional do meu amigo Fabiano Machado nos trabalhos técnicos. Ele que será o garçom durante todo o programa hoje. É, nos outros programas ele é só na primeira hora. Agora ele tá diretão aí comigo. Beleza, então vamos juntos. A gente começa sempre pra colocar ritmo, né? Hora dessa já tá começando cansado do serviço, vai querer bocejar. Mete ritmo na cabeça do povo aí, Fabiano. Pra começar o boteco. Milionário José Rico, viva a vida! Viva!

0: Olha, começamos assim, acendendo o rastilho de pólvora, né? Rick Renner cantando Nós Tropica, mas não cai. Também teve Sorriso Lindo, Dançador de Maneira, Primeiro Milionário José Rico, Viva a Vida, vem viver a vida no boteco, neném.
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8: A Espanha conquistou o segundo título mundial da história e venceu a Argentina por 1-0 em uma final dramática, decidida na prorrogação com gols anulados, rival expulso. A seleção espanhola carimbou uma campanha perfeita, sagrando-se campeã invicta. A equipe comandada por Luis de la Fuente atingiu a impressionante marca de 38 jogos seguidos sem perder, isolando-se com a maior sequência invicta da história do futebol de seleções, ao ultrapassar o recorde da Itália. A nova atualização do ranking da FIFA coloca a Espanha no topo absoluto, assumindo a liderança do futebol mundial. Eu sou Melina Calduro, de Nova York, para o AKERT em Campo.
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0: 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Vamos atender o povo, filho? Vamos atender o povo. Teve um que ficou para trás ali no Dinei? Seu Laurindo, onde é que tá o seu Laurindo? Tá aqui, ó. Boa tarde, seu Odinei. Sou o Laurindo Rezende, do bairro Santo Antônio. Você pode tocar a música Ponto Final com o de Paulo e Paulino? Obrigado. Claro que sim, filho. Vamos tocar para você então, tá? Chegou gente aqui também. Boa tarde, amigo Valnei. Bem-vindo de volta. Valeu, obrigadão pelas boas-vindas. Quem é essa minha amiga aqui? É Ivone Lourenço Abate. Obrigado, Ivone. Deixa eu ver quem é que tá aqui agora. Eu pulei um aqui? Não, esse aqui só deu a mãozinha. Seu Ivo, tudo bem? Boa tarde.
1: Boa tarde, Marcos Donê. Parabéns pelo dia do amigo hoje, Marcos.
0: Obrigado, Donê. Irmão, você também.
1: E da amizade. Pra oferecer para todos os amigos e amigas de sempre.
0: E tem bastante,
1: da né, Vitor? Luciana, Daiane da Fonseca, mãe dela. E aqui todos meus amigos, vocês aí da rádio. Dona Eva Matos, seu Genaro, tá bom?
0: Falou.
1: Amigo, agradeço por atendido. A música pode ser Cordão de Ouro.
0: Cordão de Ouro. Aí é bom, hein, filho? Aí é doído, hein? Vamos tocar a música, filho? Vamos tocar o de Paulo e Paulina que foi pedido aí. Ponto final pro seu Laurindo Rezende.
2: Olha...

0: Ah, rapaz, essa trilha de boteco, isso dá uma vontade no povo tomar uma, né? Chico Rei Paraná, cordão de ouro.
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0: 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Bora para o WhatsApp, onde o povo da líder, o povo do boteco está chegando. Boa tarde, Marcos Valdei. Tudo bem com você? Sou a Rose de Oliveira, da Senador Eusébio. Obrigado, Rose. Gostaria de participar do sorteio e colocar o nome da filha Manuela também no sorteio. Obrigada. Pode tocar Roberta Miranda? Claro que nós podemos, filha. Vamos tocar já? Daqui a pouquinho? Antes nós vamos trazer a Noêmia aqui. Bom dia. Bom dia, não. Boa tarde.
1: Boa tarde, Marcos Valdei. Hoje de manhã não pude te mandar nada, porque eu estava lá no hospital com uma amiga. E feliz dia do amigo.
0: Obrigado.
1: Manda uma
0: você
1: bem
0: também.
1: Boa para nós aí, que estamos na escuta. Parabéns, meu amigo, pelo seu dia.
0: Obrigado, teu também.
1: Tenha uma boa noite e até amanhã.
0: Valeu.
1: Abraço, fica com Deus.
0: Obrigado, beijo bem grande. Fala boa tarde para mim.
2: Boa tarde, Marcos Arnei, tudo bem?
0: Bom, filha.
2: Aqui é meu Ciparizoto, primão do Boa Vista, me coloca aí no sorteio. Aí é uma Maria de Vanir, primão, minha filha Daniela e meu filho Rodrigo. Pode ser uma do Gini Geno. Tá bom, um abraço pro dia do amigo. Felicidade, tudo de bom. Até, meu amigão.
0: Valeu, filha. Obrigado por estar comigo também no boteco. Roberta Miranda, vem aqui cantar São Tantas Coisas pra Rose Oliveira.

0: O que você foi fazer no boteco? Foi tomar birita, né? Fazer o que lá? Tá bom. Tchê Chaleira cantando com o Talagaço. Antes teve Gina e Jano, Coração Cigano e primeiro Roberta Miranda. São tantas coisas. É assim o boteco, fi.
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0: Tamo botecando, Nenê. Tamo botecando. Vamos lá, você que tá saindo do serviço daqui a pouco, já está aí pensando no trânsito que é horrível nesse horário, vai curtindo a gente aí. Mas quando você já tá no boteco, tá? Pra relaxar. 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Eita, ritmo bom. Vamos voltar lá pro nosso WhatsApp. É por aqui que o povo chega. Deixe-me ver. Lourdes Bertotti, essa aqui aí. Tá. Então, dona Lourdes, boa tarde.
1: Marco Vonei, parabéns pelo dia do amigo.
0: Obrigado,
1: aí. Quero poder mostrar todas minhas amigas aí, todo mundo. E um abraço, fica com Deus.
0: Valeu, obrigado, a senhora também. Feliz dia do amigo. A Pit tá aí, filho? Ô, Pit, fala comigo.
2: Coloque uma música para mim. João Paulo e Daniel. Tenha uma boa tarde, fica com Deus.
0: Valeu, Pit, valeu. Obrigado. A Pit tá procurando kitnet para morar ainda, gente. Vamos ajudar a Pit se mudar. Onde ela tá, o dono pediu que tá vendendo e ela tem que sair de lá. Alguém sabe de uma kitnet barata de preferência pra Pete morar? Entra em contato com a gente aí que nós passamos o contato pra Pete, que a menina precisa morar. Vai morar onde a pessoa, se nós perdermos o ouvinte, vai embora que não tem mais casa pra morar aqui. Vocês me ajudem a manter a Pete em Joaçaba e Val do Oeste, tá bom? Tarde!
3: Boa tarde, aqui é Edgar Calderó do Rufe. Foi no sorteio de quinta. E toca uma música pra nós aí. O parceiro do Teodoro Sampaio aí, beleza?
0: Beleza. Obrigado, João Paulo e Daniel, a loira do carro branco, pra Pitch.

0: Aí, não bastava uma, vem logo duas de uma vez de Teodoro e Sampaio. Casaco verde, estrela caída. Primeiro João Paulo e Daniel, a loira do carro branco.
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0: 18 horas em ponto.
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0: O anjo do Senhor anunciou a Maria.
1: E ela concebeu do Espírito Santo.
2: Eis aqui a serva do Senhor.
1: Faça-se em mim segundo a vossa palavra.
0: E o Verbo se fez carne.
1: E habitou entre nós.
0: Ave Maria, cheia de graça, o Senhor é convosco. Bendita sois vós entre as mulheres e bendito é o fruto do vosso ventre, Jesus.
1: Santa Maria, Mãe de Deus, rogai por nós, pecadores, agora e na hora de nossa morte. Amém.
0: Rogai por nós, Santa Mãe de Deus,
1: para que sejamos dignos das promessas de Cristo.
0: Oremos.
3: Infundi o nosso espírito a vossa graça, ó Pai. Vós, que na anunciação do anjo nos revelastes a encarnação do vosso Filho, pela sua paixão e cruz, nos conduz à glória da ressurreição. Por Cristo nosso Senhor.
0: Nossa Senhora Aparecida,
1: rogai por nós.
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0: A magia do boteco, nós estamos aqui te fazendo companhia. Aproveitar a presença de Paulo Barbosa, um dos profissionais laureados da Rádio Líder. Vou ler esse texto em sua homenagem. Presta atenção que foi feito em sua homenagem. 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Ela chegou, Dona Vera, fala comigo.
1: Oi, Valnei, chegando pro boteco.
0: Que
1: então,
0: bom.
1: Né? Diz que estão prevendo aí tempestade, né? Que vai vir um tempo feio. Então, que venha a tempestade de paixão, né? Com o milionário Zé Rico. E pode descer uma gelada aí pra nós, né?
0: Mas
1: um beijo no teu coração, um bom final de tarde e até.
0: Você tava com dor de garganta de manhã, filho. Vai tomar uma cerveja gelada em cima? Ah, eu já tenho a explicação. Quando o jogador se machuca, ele vai pro banco substituído, ele já coloca gelo em cima da inflamação. Então, que de repente, uma cerveja gelada também ajuda na inflamação da garganta. Isso é pensamento de bêbado isso aí, né? Não tem muito a ver não, né? Milionário José Rico, não deixa a Vera esperando não, filho. Vem cantar aqui pra nós, Tempestade de Paixão. Vai pra Mari também, se ela estiver com você aí.

0: Rapaz, tá aí pra você, Luan Santana, cantando Amor Distante, Inquilina de Violeiro. Teve uma participação do Zezé de Camargo Luciano também. Christian Ralph, dona de casa aí. Piscina. Antes teve a Tempestade de Paixão do Zé Rico, milionário José Rico.
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0: 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Muito bem, dona Nelly está chegando aqui. Boa tarde, comadre.
1: Boa tarde, meu amigo Marcos Vonei. Um abração aí do Dia dos Amigos.
0: Obrigado,
1: seu amigão. Se lembrar, amanhã me coloca na bênção do padre para minha saúde, que eu vou estar cedinho indo pro Ústio fazer o procedimento da coluna.
0: Uia.
1: Precisa fazer o tratamento.
0: Vai lá, filha. Confia em Deus.
1: Então, amanhã não vou conseguir te mandar um áudio no programa da manhã.
0: Já estamos sabendo.
1: Mas um abração, meu querido. Me coloca, pode ser a próxima música, me coloca no sorteio e fica com Deus.
0: Valeu, brigadão, Nelly. Que esteja tudo legal, que fique tudo legal aí com a tua coluna, tá bom? Beleza. Vamos lá. A Mari chegou aqui, então. A Mari tá dizendo, viu? Toca aí pra mim a música do Barreirito. É isso? Deixa eu ver. É Barreirito Vestido Colado. Então vamos lá, pega aí, Mari, pra você. Oferece pra Vera também. Vestido Colado tá no ar.

Sucesso de Alain e Aladim, Inimigo do Peito, Barreirito Antes, Vestido Colado, para Vera e também para Mari, curtindo a gente. Obrigado quem tá aí, no trânsito, nos dando uma carona. Bora com paciência.

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2: 18:35.
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0: ritmo contagiante, churrasco e vaneira. Não chora China, véia, por causa dela e pra dançar vaneira. Antes teve o João Mineiro e Marciano, gente recordando aí minha serenata pra Angélica.
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Rapaz, já são 18 horas e 51 minutos. Passou rápido, hein? 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Tá bom, povo bom? Vamos lá? Tem gente chegando aqui? Boa noite, meu amigo. Coloca eu, a Micaele, o Adrien, o Gustavo, a Luísa no sorteio. Ouviram a música do Amado Batista? Obrigada. Abraços, feliz dia do amigo pra ti também, pra todo mundo aí em casa. Vamos tocar a música? Vamos lá. Tá pintando Durval e Aladim, João Moreno e Mariano, proposta.

Amado Batista cantando com Gustavo Lima pra Sandra Bianca. Eu já vou embora, vi? Não? Depois eu vou? Então tá, então vamos lá tocar essa aí, Alucinação.

encontro do Amado Batista com o Gustavo Lima, né? Meio nova essa música aí, Alucinação pra você. Gente, tô indo embora, vou deixar o boteco aí só encostado à porta, depois vocês passam a chave, joga por debaixo da porta, mesmo que eu tenha uma reserva se eu precisar voltar amanhã, né? Ronaldo Viola e Praiano pra encerrar o programa de hoje, Desatino. Hoje não tem Teixeirinha não, né, Vi? Tem Câmara de Vereadores de Geraldo Oeste. Se cuidem, até amanhã. Na Manhã Líder, a gente se fala. Tchau, pessoal.

0: encerrados. 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

0: Em Brasília, 19 horas.
1: Está no ar a Voz do Brasil. As notícias do governo federal que movimentaram o país no dia de hoje.
2: Olá, uma boa noite.
0: Boa noite para você que nos acompanha em todo o país.
2: Segunda-feira, 20 de julho de 2026.
0: Vamos aos destaques da Voz do Brasil.
2: Agora é lei. Brasil conta com a estratégia nacional do Complexo Econômico Industrial da Saúde.
0: A legislação estabelece diretrizes para a pesquisa, o desenvolvimento e a produção de medicamentos, vacinas e outras tecnologias para o SUS. Márcia Fernandes.
3: A lei prevê medidas para incentivar a produção nacional de insumos e fortalecer cadeias produtivas internas, com o objetivo de ampliar a capacidade nacional de resposta em situações de crise.
2: E ainda, cuidotecas, universidades públicas estaduais podem instalar espaço.
0: Edital apoia a implantação da estrutura responsável por abrigar a criança enquanto a mãe frequenta as aulas. Luana Karen.
4: O edital vai oferecer 9 milhões e 200 mil reais para que as universidades estaduais possam contratar profissionais, comprar material pedagógico e oferecer alimentação às crianças.
2: Tecnologia para ajudar no combate à violência contra a mulher.
0: Uma inteligência artificial auxilia quem procura o Ligue 180.
2: Quer saber mais sobre o assunto? Hoje nós conversamos com a Secretária Nacional de Enfrentamento à Violência contra Mulheres, Estela Bezerra.
0: Ela fala também sobre a importância do apoio para quebrar o ciclo de maus-tratos.
5: Ninguém consegue fazer uma ruptura sozinha, então o primeiro movimento é uma mulher procurar alguém de sua confiança, o segundo movimento é procurar um serviço especializado.
2: Hoje, na apresentação da Voz do Brasil, Mariana Juman e Nazi Brum.
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2: O Brasil tem agora uma lei que regulamenta a produção de vacinas, medicamentos e insumos de saúde, voltada ao atendimento do SUS.
0: A medida consolida como política permanente instrumentos voltados ao fortalecimento da capacidade nacional de desenvolvimento, produção e inovação em tecnologias estratégicas para o SUS.
3: A lei cria a Estratégia Nacional do Complexo Econômico Industrial da Saúde. A legislação estabelece regras para o país produzir tecnologia própria no setor. Na prática, o texto define critérios para a produção em solo brasileiro de medicamentos, vacinas, equipamentos de diagnóstico e ingredientes farmacêuticos que abastecem o Sistema Único de Saúde. O ministro da Saúde, Alexandre Padilha, disse que a estratégia quer fortalecer laboratórios públicos e ampliar o acesso da população a tecnologias estratégicas de saúde.
6: É preparar o Brasil cada vez mais para respostas em emergência em saúde, dar uma previsibilidade importante para as empresas privadas investirem, dar uma outra dimensão para o que é o setor da saúde. Tanto naquilo que é os compromissos de garantir o atendimento à nossa população, quanto da saúde enquanto setor econômico.
3: A lei prevê medidas para incentivar a produção nacional de insumos e fortalecer cadeias produtivas internas, com o objetivo de ampliar a capacidade nacional de resposta em situações de crise, como destacou o ministro do Desenvolvimento, Indústria, Comércio e Serviços, Márcio Elias.
7: A pandemia mostrou isso para o mundo, a indesejável dependência de um continente ou de alguns países do fornecimento do que é essencial na área da saúde. Acho que a sanção do nosso PL 2583 hoje retoma essa tradição do país, do Brasil, na vanguarda do desenvolvimento do Complexo Econômico Industrial da Saúde.
3: A estratégia também prevê mecanismos para a transferência de tecnologia entre instituições privadas e laboratórios públicos. Entre os projetos previstos estão o desenvolvimento de insulina glargina com produção integral no Brasil e de uma vacina contra o vírus sincicial respiratório associado a casos de bronquiolite. Reportagem Márcia Fernandes.
2: Empresas de revenda de ingressos devem ser transparentes com o consumidor sobre o seu papel.
0: Caso isso não aconteça, elas podem ser alvo de medidas cautelares, entre outras determinações.
2: É o que vamos ouvir agora na reportagem de Gabriela Noronha.
8: Quando você vai comprar um ingresso para um show ou teatro, por exemplo, pode acabar recorrendo a páginas na internet que fazem a revenda desses tickets. Mas essas plataformas precisam respeitar os direitos do consumidor. Se isso não ocorrer, ficam sujeitas a medidas cautelares do governo. É o caso de uma empresa que começou a ser investigada nesta segunda-feira por falta de transparência e insuficiência de informações essenciais ao consumidor, como detalhou Ricardo Morishita, secretário nacional do consumidor.
9: Muita gente acaba contratando, mas não sabe que se trata de um mercado secundário. E claro, tudo isso leva a uma potencial indução do consumidor ao erro, a acreditar que está adquirindo o ingresso pelo canal oficial. Acho que isso é ruim para todos. É importante que o consumidor saiba, não seja enganado, não possa ser induzido a erro, garantir a informação e depois a própria boa-fé.
8: Como medida cautelar, a Senacom determinou que a plataforma passe a indicar de forma clara e destacada ao longo de todo o processo da venda que não constitui um canal oficial de venda dos eventos, que os ingressos são ofertados por terceiros e que podem ser vendidos por preços superiores aos dos canais oficiais. Em caso de não cumprimento da medida, a empresa poderá ser multada em R$100 mil por dia. Vitor Oliveira Fernandes, secretário nacional de Direitos Digitais, mencionou outras possíveis fraudes que fazem parte da investigação.
10: Uma outra preocupação que também surge nesses monitoramentos de mercado é o uso cada vez maior de robôs que funcionam verdadeiramente como cambistas digitais. Robôs que conseguem adicionar ingressos ao carrinho em milissegundos, que conseguem ocupar posições melhores nas filas dos ingressos e que conseguem até fazer o check-out automatizado em um tempo bastante rápido, de modo que o consumidor se torna dependente desse mercado secundário.
8: Lembrando que há PROCONs em todos os estados do país para a proteção e defesa dos direitos do consumidor. Além disso, é possível utilizar a plataforma consumidor.gov.br para registrar denúncias e reclamações. Reportagem Gabriela Noronha.
0: E durante a Copa do Mundo da FIFA 2026, o Ministério da Justiça e Segurança Pública participou da Operação Cartão Vermelho, realizada simultaneamente em 9 países.
2: A ação foi coordenada pelo Departamento de Justiça e pela Agência de Investigações de Segurança Interna dos Estados Unidos para combater a pirataria digital e física.
0: No Brasil, a atuação com foco no ambiente digital resultou no bloqueio de 309 domínios e 109 endereços de IP utilizados na transmissão ilegal de sinais de TV e streaming.
2: A operação teve como objetivo combater redes criminosas envolvidas que lucram ilegalmente com a venda de produtos físicos piratas, como camisetas de seleções, álbuns de figurinhas e artigos esportivos falsificados, e também com a retransmissão digital não autorizada dos jogos do Mundial.
0: O pagamento do Bolsa Família começou hoje aos beneficiários do programa.
2: Em cidades onde foi decretada a situação de emergência ou calamidade pública pelo governo federal, o recurso foi unificado.
11: Começou nesta segunda-feira, dia 20, o pagamento do Bolsa Família referente ao mês de julho. Os depósitos seguem um calendário escalonado, conforme último dígito do número de identificação social, o NIS. Neste mês, o benefício tem valor médio de R$ 679,19. Para receber o auxílio, é preciso atender aos critérios do programa, manter o cadastro único atualizado e cumprir as exigências nas áreas de saúde e educação, como frequência escolar, vacinação em dia e acompanhamento pré-natal, quando necessário. Os beneficiários podem movimentar o dinheiro de forma digital pelo aplicativo Caixa Tem, utilizados na função débito com cartão do programa ou sacados em terminais de autoatendimento da Caixa, casas lotéricas e correspondentes Caixa Aqui. Já as famílias que vivem em municípios com situação de emergência ou calamidade pública reconhecida pelo governo federal recebem um benefício nesta segunda-feira sem seguir o calendário do NIS. A medida beneficia moradores de cidades do Amazonas, Roraima, Paraná, Sergipe, Paraíba e Rio Grande do Norte, afetadas por eventos como estiagem e enchentes. Thaisa Vitória para a Voz do Brasil.
0: E estão abertas as inscrições doações para o Prêmio Brasil que Alimenta, até o dia 31 de julho.
2: A iniciativa vai reconhecer 40 ações desenvolvidas por organizações da sociedade civil para o combate à fome.
0: Podem participar organizações que estejam em funcionamento há pelo menos 3 anos e mantenham iniciativas em andamento.
2: O valor total da premiação é de R$ 700 mil, distribuídos entre as 20 melhores iniciativas.
0: O edital com as informações está disponível em gov.br/mds.
2: As mulheres têm agora um novo aliado na luta contra a violência, um chatbot do Ligue 180.
0: É um robô atendente que vai trazer prontamente informações sobre os direitos das mulheres, legislação e serviços da rede de atendimento.
2: A ferramenta de inteligência artificial vai fazer uma curadoria diária da base de informações utilizadas pelas atendentes da Central de Atendimento à Mulher.
0: Mas o atendimento humanizado, em que as vítimas podem conversar diretamente com uma pessoa, vai seguir. E nós conversamos sobre isso com a secretária nacional de enfrentamento à violência contra as mulheres, Estela Bezerra. Acompanhe. Secretária Estela, bem-vinda à Voz do Brasil. Vamos começar falando desse novo chatbot do Ligue 180. Como é que ele funciona? O que ele oferece de novo para as mulheres?
12: Olha, o chatbot, primeiro, um prazer estar aqui, uma saudação a todo mundo que está nos ouvindo, nos assistindo. O chatbot, ele é mais uma tecnologia, ela é desenvolvida muito pelo campo do mercado, mas a tecnologia também pode servir à cidadania, né? Então, o que nós estamos colocando é mais um meio de acesso para que as mulheres em situação de violência, elas possam acionar a Central 180, seja para pedir uma informação ou seja para que ela tenha uma acolhida rapidamente sobre a situação de violência que ela está vivenciando. A violência contra as mulheres, ela tem várias tipologias. O Brasil ainda não tem uma imersão e uma compreensão dessas várias tipologias, mas elas oprimem mulheres em todo o território. E aí o chatbot, inclusive, dialoga com a juventude e traz mais uma opção, mas ela não tira a humanização do serviço nem do atendimento.
13: Quer dizer que com um robô, o atendimento humano também segue, né? As mulheres ainda conseguem atendimento humanizado ligando para o número 180.
12: O chatbot, ele pode estar assentado numa inteligência artificial, mas ele também pode estar nos princípios do atendimento. E nesse caso, ele está nos princípios do atendimento. Não há uso de inteligência artificial. Depois que se tabula ali o tipo de demanda que é trazida, imediatamente você pode recorrer a um atendimento humanizado e aquela demanda vai ser acompanhada humanamente. Nós temos mais de 360 atendentes, 24 horas para fazer esse serviço.
0: Onde é que elas acessam o chatbot?
12: Olha, tanto pelo telefone como ela pode acessar pelo site da nossa página no Ministério das Mulheres. Nós temos todas as tecnologias que você pode recorrer. O 180 tem um grande painel. 22% das procuras no Ministério das Mulheres são justamente pelo 180.
13: E há também outras ferramentas, né? Como o WhatsApp, por exemplo, né? Como é que ele pode ser acessado por quem queira orientações ou mesmo ajuda?
12: Olha, o 180, ele já tinha o WhatsApp implementado. O WhatsApp é uma linha direta. Depois que a gente fazia o atendimento direto, humanizado, ainda se perguntava se você queria receber alguma informação pelo 180, né? Então, o WhatsApp não é uma ferramenta em que a gente acessa a qualquer mulher. A gente prioriza o sigilo da informação. Muitas vezes as mulheres podem receber ou tem o telefone monitorado e isso pode ser uma situação de risco. Mas o WhatsApp do 180, ele fica disponível para qualquer mulher que liga para o 180 e ele também pode ser acessado através da nossa página com o íconezinho que dá disponibilidade ao 180.
0: Agora, as atendentes do Ligue 180, elas passam por uma qualificação, né, específica para prestar esse tipo de atendimento. O que está incluído na preparação delas?
12: Olha, desde a taxonomia, porque a gente tem violência, desde violência vicária, que recentemente foi reconhecida como uma tipologia própria de crime, até a violência patrimonial, a violência psicológica, são tipologias de violência que às vezes é difícil de você identificar. Muitas mulheres vão e se identificando que vivem aquele tipo de violência na medida em que alguém vai falando que aquilo é violência. Então, todas essas atendentes, elas são preparadas, qualificadas em compreender a legislação e compreender a manifestação desse tipo de violência, elas também têm um aparo psicológico, porque é muito doloroso e é muito difícil você passar o dia inteiro ouvindo narrativas de violação de direitos e de violência. Então elas têm uma retaguarda de psicologia, de atendentes, né, e fazem grupos de conversar sobre esse tema. E agora nós estamos inaugurando uma especialização para que elas tenham uma melhor qualificação, mas também um reconhecimento acadêmico de que elas são profissionais especializadas no atendimento às mulheres em situação de violência.
0: Só para a gente esclarecer, a senhora mencionou a violência vicária, que é um tipo novo, né, um tipo penal novo, e aí muita gente provavelmente não conhece. Ela ocorre quando o companheiro agride familiares, né? Filhos, pais, para atingir a mulher, né?
12: É, o agressor praticante de violência doméstica, ele nunca só viola as mulheres. Ele viola os filhos, ele agride a sogra, ele agride os cunhados, mas ele tem uma predileção pelos filhos. Os filhos é um modo, é um instrumento de ofender. Se você, às vezes, me der um tapa, o tapa dói, mas dói mais se você bater no meu filho. Isso é uma coisa muito concreta. E o pior caso que nós acompanhamos foi aquele caso de Thales Machado, aqui no estado de Goiás, onde ele executou os dois filhos e ainda construiu através, se suicidou, mas antes disto construiu a narrativa de que a ex-esposa ou a mãe das crianças é que era responsável por tudo aquilo, e ela, por conta disso, não conseguiu sequer acompanhar o velório dos filhos.
13: Secretária, o Ministério das Mulheres também apresentou recentemente em Salvador as diretrizes nacionais das Casas da Mulher Brasileira. O que que elas estabelecem sobre esse serviço?
12: A atualização das diretrizes era uma necessidade. A casa está fazendo 10 anos. A primeira casa foi inaugurada ali em 2015, né, no estado de Mato Grosso do Sul. Durante esses 10 anos, muita coisa mudou, inclusive de legislação. Nós temos muita tecnologia que avançaram durante essa década e era necessário fazer um alinhamento. Hoje temos 13 casas, uma projeção de mais casas, é natural que a política pública vá se expandindo por todo o território, e era necessário a atualização das diretrizes, porque a Casa da Mulher Brasileira, ela é o mais completo, mas ela é mais complexo serviço de uma política pública. Ela junta no mesmo espaço poderes como o poder executivo e o poder do sistema de justiça, judiciário. Lá funciona a vara de família, lá funciona o Ministério Público, mas também tem a Secretaria de Segurança Pública com a Delegacia Especializada da Mulher, o serviço psicossocial que atende lá dentro, tem também a possibilidade da mulher, por uma questão de risco, ficar acomodada num abrigamento temporário dentro dessa casa. Então, como são serviços complexos, de alta complexidade, com intersetorialidade e interinstitucionalidade, as diretrizes se atualizaram para que o serviço tenha mais azeitamento e seja muito mais eficiente, para que não haja nenhum erro de protocolo de serviços tão complexos.
0: Agora, secretária, acho que a pergunta mais importante da nossa entrevista é essa que vem agora. Uma mulher que esteja nos ouvindo e que se reconheça numa situação de violência, mas que tenha dificuldades em sair dessa situação, seja por motivos financeiros ou quaisquer outros, como é que ela pode começar a pedir ajuda? A gente falou aqui de Casa da Mulher Brasileira, de Ligue 180, mas por onde ela começa? Qual o primeiro passo?
12: Olha, geralmente uma mulher que vive em situação de violência, ela nega que vive em situação de violência. Essa negação vai de 3 a 10 anos. Se ela tem no ciclo de amizade dela e uma forma de impedir que a mulher recorra a alguém, um agressor que vive dentro de casa, que ameaça constantemente, ele inibe a relação dessa mulher com seus familiares e também com suas amigas. Essa é uma maneira de manter a mulher isolada. Então, o principal movimento que uma mulher precisa fazer quando ela está vítima de violência é procurar alguém da sua confiança, alguém que ame e respeite ela verdadeiramente para ela poder compartilhar dessa situação que ela vive. Geralmente, o primeiro ciclo de apoio vem das amigas e da família. Quando você não encontra essa possibilidade, é preciso procurar ou a delegacia, ou o centro de referência da mulher, ou mesmo a Casa da Mulher Brasileira, que é um serviço de porta aberta. Geralmente as mulheres só conseguem fazer esse movimento quando a violência já não ameaça mais só a vida dela, ameaça a vida dos filhos. Então as mulheres conseguem fazer uma ruptura. Por isso que programas como esse, a gente falar do assunto, dizer que a violência acontece e que ela não é naturalizada e que ela pode ser rompida, é necessário. Muitas mulheres vivem em situação profunda de isolamento e não conseguem fazer a ruptura sozinha. Ninguém consegue fazer uma ruptura sozinha. Então, o primeiro movimento é uma mulher procurar alguém de sua confiança. O segundo movimento é procurar um serviço especializado. E se ela for a um serviço bancário, sendo oprimida por violência patrimonial, ela também deve pedir ajuda. Hoje, a Caixa Econômica tem um serviço para acolher mulheres nessa situação. Ou se ela for a um serviço de saúde, ela também pode pedir ajuda ao serviço de saúde para poder fazer a ruptura da violência. Sozinha ninguém consegue.
13: Muito bem, nós conversamos com Estela Bezerra, secretária nacional de enfrentamento à violência contra as mulheres. Muito obrigado, secretária, por sua entrevista aqui à Voz do Brasil.
12: Eu que agradeço a vocês.
2: Conciliar os estudos e a maternidade é uma missão desafiadora para muitas mães que ocupam as universidades.
0: Mas nas cuidotecas, as mães podem deixar seus filhos na hora das aulas.
2: O serviço já é oferecido em universidades federais e agora está aberto para universidades públicas estaduais.
0: As interessadas têm até o dia 15 de setembro para se inscrever em edital do Ministério das Mulheres.
14: Um espaço público, seguro e gratuito, onde crianças de 3 a 12 anos de idade são acolhidas enquanto os responsáveis, principalmente as mães, estudam. Assim, é a Cuidoteca, serviço oferecido em universidades federais como a de Brasília. Na UNB, a iniciativa teve início no começo deste ano e atendeu 23 crianças no período noturno. Para o segundo semestre, 40 vagas serão oferecidas. A coordenadora pedagógica da Cuidoteca da UNB, Letícia Teles, falou sobre a receptividade do serviço.
15: A Cuidoteca promoveu ali um espaço onde a criança pode ser criança, porque eles podem realmente brincar, socializar. E as mães têm um feedback, assim, incrível.
14: Agora, o serviço de Cuidoteca será expandido para universidades estaduais. O edital aberto pelo Ministério das Mulheres vai oferecer 9 milhões e 200 mil reais para que as universidades estaduais possam contratar profissionais, comprar material pedagógico e oferecer alimentação às crianças. Em contrapartida, as unidades deverão providenciar espaço físico, infraestrutura e apoio operacional. Cada universidade selecionada poderá receber até 240 mil reais para manter o serviço. Segundo Juliana Cores, coordenadora-geral de Políticas de Cuidado do Ministério das Mulheres, há recursos suficientes para contemplar todas as universidades estaduais do país.
16: A gente pensou nas universidades estaduais devido ao número de mulheres, que é um número relevante, e a gente conseguiu aqui aportar um recurso que é suficiente para abarcar todas as universidades estaduais. E o que a gente quer é que cada vez mais cresça essa cultura da Cuidoteca. A gente interpreta como um dos pontos cruciais aí para a tranquilidade dessas mulheres.
14: O envio de propostas pelas universidades estaduais deve ser feito até o dia 15 de setembro por meio da plataforma transfere.gov.br. As unidades selecionadas deverão ofertar o serviço de Cuidoteca por 12 meses. Reportagem Luana Karen.
2: E além do edital para as universidades estaduais, seguem abertas até o dia 1º de agosto as candidaturas para a chamada estratégica Unicuidotecas.
0: Nesta chamada, o Ministério da Educação, em parceria com o Ministério do Desenvolvimento e Assistência Social, Família e Combate à Fome, vai selecionar 50 universidades federais para a implantação de espaços gratuitos de acolhimento infantil nas instituições.
2: Os espaços visam atender filhos de alunos, professores, servidores técnicos e trabalhadores terceiros.
0: Cada universidade federal selecionada terá capacidade para atender 40 crianças simultaneamente.
2: O envio das propostas deve ser feito por meio eletrônico. Os detalhes estão disponíveis em gov.br/mec.
0: transporte aéreo brasileiro registrou 65 milhões e 200 mil passageiros no primeiro semestre desse ano.
2: De acordo com o relatório da Agência Nacional de Aviação Civil, a ANAC, mais de 50 milhões nos voos domésticos e 15 milhões nos voos internacionais.
0: Só no mês de junho, o total de passageiros chegou a 10 milhões e 300 mil pessoas.
2: O transporte de carga nos aeroportos brasileiros registrou o crescimento de janeiro a julho deste ano.
0: Foram mais de 673 mil toneladas transportadas em níveis nacionais e internacionais.
2: E essas foram as notícias do Governo Federal.
0: Uma realização da Secretaria de Comunicação Social da Presidência da República.
2: Com produção da Empresa Brasil de Comunicação.
0: Fique agora com as notícias do Poder Judiciário e do Congresso Nacional. Boa noite.
2: Boa noite e até amanhã.

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2: Em Angola, presidente do STF propõe ampliar cooperação entre cortes constitucionais na defesa da democracia.
3: TSE divulga dados sobre o eleitorado brasileiro.
2: TST entende que CNPJ ativo não basta para provar que a empresa continua em operação.
3: Boa noite, eu sou o Arthur Filho.
2: E eu sou Walter Lima.
3: O presidente do STF e do CNJ, ministro Edson Fachin, defendeu em Luanda, na Angola, o fortalecimento da cooperação entre tribunais constitucionais para proteger a democracia.
2: A manifestação ocorreu durante reunião com Laurinda Prazeres Cardoso, presidente do Tribunal Constitucional de Angola. Marta Ferreira.
4: Ao abrir o encontro, Fachin disse que a relação entre os dois tribunais deve ser ampla, permanente e voltada à construção de uma agenda comum para os próximos anos.
5: Cuidaremos de uma pauta de cooperação centrada no fortalecimento da capacidade institucional de nossos tribunais.
4: O presidente do STF ressaltou que as democracias constitucionais enfrentam desafios comuns em diferentes partes do mundo, especialmente diante do avanço de movimentos autoritários que buscam enfraquecer as instituições por dentro. Para Fachin, os tribunais constitucionais ocupam posição central na preservação do Estado Democrático de Direito e defendeu o fortalecimento da cooperação entre as cortes constitucionais para compartilhar experiências e consolidar referências democráticas capazes de enfrentar tendências autoritárias observadas em diversos países.
3: O TSE divulgou nesta segunda-feira os dados do eleitorado brasileiro.
2: As estatísticas indicam que mais idosos e mais indígenas estão aptos a votar. Jane Costa.
6: Mais de 158 milhões de brasileiras e brasileiros estão aptos a votar no dia 4 de outubro, primeiro turno das eleições. São Paulo, maior colégio eleitoral do país, reúne mais de 34 milhões de eleitoras e eleitores, representando 21,48% do total. Em seguida, aparecem Minas Gerais e Rio de Janeiro. O eleitorado no exterior aumentou, são quase 929 mil. A maioria do eleitorado tem entre 40 e 44 anos, com mais de 15 milhões de pessoas. Os dados também revelam avanços no preenchimento da autodeclaração de raça e cor, tornando o cadastro eleitoral mais diverso e reduzindo significativamente o número de registros sem essa informação.
3: CNPJ ativo não basta para provar que a empresa continua em operação, segundo o TST.
2: Integrante da Comissão Interna de Prevenção de Acidentes e de Assédio, pretende usar o dado para assegurar estabilidade. Larissa Batista.
7: O trabalhador alegou que a empresa continuava funcionando, já que o CNPJ da instituição, sediada em Piracicaba, São Paulo, permanecia ativo. Mas o TST entendeu que isso, por si só, não comprova que a unidade ainda esteja em operação. Como o contrato de prestação de serviços foi encerrado e a CIPA deixou de existir naquele local, a corte decidiu que o auxiliar de produção não tinha direito à estabilidade no emprego e manteve a demissão. A decisão foi unânime.
3: Após a Lei 14.752 de 2023, judiciário não pode multar advogados por abandono de causa.
2: Com esse entendimento, o STJ afastou a multa aplicada a advogados que faltaram à sessão do Tribunal do Júri. Fátima Uchoa.
8: Os advogados pediram o cancelamento do júri e justificaram a ausência, alegando que a promotora responsável teria publicado nas redes sociais um vídeo sobre o crime, o que comprometeria a imparcialidade do julgamento. Mas a Justiça do Rio Grande do Sul aplicou uma multa de 10 salários mínimos. Na sexta turma do STJ, o ministro relator Sebastião Reis Júnior observou que os advogados poderiam ter questionado a suposta nulidade em juízo pelos meios processuais adequados. No entanto, nessa situação já estava em vigor a lei que revogou a aplicação da multa por abandono de causa. E segundo o ministro, após essa mudança legislativa, eventual falta deve ser apurada exclusivamente pela Ordem dos Advogados do Brasil.
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3: A você, uma boa noite.
2: E até amanhã.
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9: Eu sou Humberto Pinheiro e estes são os destaques de hoje do Jornal do Senado, que começa agora. A autonomia do Banco Central e novas regras para a saúde avançam na CCJ. Jovens que saem de abrigos podem ganhar cotas no ensino federal. Eleitores com deficiência ou mobilidade reduzida terão direito a transporte gratuito. Boa noite. A Comissão de Constituição e Justiça aprovou neste primeiro semestre a proposta de emenda à Constituição que busca assegurar um orçamento próprio e autonomia operacional ao Banco Central. A CCJ ainda votou outras duas mudanças na Constituição para assegurar jornada de 36 horas semanais para enfermagem e aposentadoria diferenciada para agentes comunitários de saúde e combate às endemias. Repórter Bruno Lourenço.
10: Uma das propostas de emenda à Constituição aprovadas na Comissão de Constituição e Justiça, transforma o Banco Central de autarquia para entidade pública de natureza especial, com autonomia técnica, administrativa, orçamentária e financeira. O relator, senador Plínio Valério, do PSDB do Amazonas, defendeu a medida.
11: Essa autonomia, ela fortalece não só o sistema financeiro brasileiro, traz muita segurança para todos nós.
10: Já a PEC, que assegura o direito à aposentadoria diferenciada de agentes comunitários de saúde, de combate às endemias e de agentes indígenas de saúde e de saneamento, passou pela CCJ e pelo plenário. A proposta teve como relator o senador Irajá, do PSD do Tocantins, que destacou o papel desses profissionais na ponta da saúde.
12: Um reconhecimento, um trabalho histórico dedicado por toda uma vida a essas pessoas que são brasileiros e brasileiras, que são, como eu costumo dizer, o SUS do Brasil de carne e osso.
10: Outra proposta de emenda à Constituição aprovada na CCJ vincula o piso salarial da enfermagem a uma jornada máxima de trabalho de 36 horas semanais.
9: O Senado aprovou e enviou para a sanção presidencial um projeto que cria regras para as parcerias entre escolas e pontos e pontões de cultura. A proposta pretende ampliar o acesso de estudantes a atividades culturais e fortalecer a integração entre educação e cultura. A iniciativa estabelece requisitos para a celebração dessas parcerias e busca incentivar ações culturais no ambiente escolar. Os detalhes na reportagem de Márcio Maturana.
13: Pontos e pontões de cultura são associações sem fins lucrativos com atividades culturais dentro das comunidades. Hoje, essas associações já podem fazer parcerias com redes de ensino superior, técnico e básico, mas o projeto define critérios para isso. O texto aprovado no plenário do Senado foi o relatório que o senador Humberto Costa, do PT de Pernambuco, apresentou na Comissão de Educação. Ele resumiu os pontos principais da proposta.
14: Esta proposição inova ao estabelecer duas balizas essenciais que a legislação vigente não contempla: a exigência de que a parceria seja consonante com a proposta pedagógica de cada escola, preservando assim a autonomia escolar, e a prioridade para pontos e pontões de cultura situados nas proximidades da comunidade escolar, de modo a fortalecer os vínculos territoriais e culturais já existentes.
13: Quando entrar em vigor, a lei vai mudar a Política Nacional de Cultura Viva, que busca ampliar o acesso da população aos direitos culturais.
9: Foi apresentada no Senado uma proposta de emenda à Constituição que busca garantir a continuidade dos programas estaduais, distritais e municipais de incentivo à cultura e ao esporte. A medida preserva mecanismos de apoio mesmo após a implementação da reforma tributária. A proposta permite que estados, o Distrito Federal federal e os municípios continuem concedendo incentivos fiscais a esses setores por meio de créditos do Imposto sobre Bens e Serviços, o IBS. A reportagem é de Douglas Castilho.
15: Foi apresentada no Senado Federal a proposta de emenda à Constituição que assegura a sobrevivência dos programas locais de incentivo fiscal voltados à cultura e à prática desportiva. A medida altera as regras da reforma tributária para permitir que estados, o Distrito Federal e os municípios continuem a estimular esses setores por meio de créditos compensatórios do Imposto sobre Bens e Serviços, o IBS. Sem essa alteração, o novo modelo de unificação tributária sobre o consumo extinguiria gradualmente esses mecanismos regionais de incentivo indireto até o ano de 2032. Pelo projeto, o Comitê Gestor do IBS vai definir as regras técnicas para a concessão e o registro desses créditos. Já os estados, o Distrito Federal e os municípios terão de aprovar leis próprias para criar seus próprios programas. O autor da iniciativa, senador Carlos Portinho, do PL do Rio de Janeiro, ressaltou que as leis locais sustentam uma ampla cadeia produtiva e criam milhares de empregos que, segundo ele, vão além dos holofotes.
16: A gente muitas vezes pensa só no artista ou no jogador de futebol, mas na verdade é todo um ecossistema que tem. É o produtor cultural, é o pessoal que trabalha para os eventos, né? As empresas de eventos, são muitos empregos que geram esse fomento. Com a reforma tributária ficou ameaçado e a gente já se antecipou a esse problema, assim podendo incentivar e fomentar essas duas indústrias que eu chamo é a indústria do entretenimento. A gente tem que ver cultura e esporte como uma grande indústria do Brasil.
15: A proposta também determina que o valor desses incentivos serão pagos pelo Estado, pelo Distrito Federal ou pelo município que criar o programa. Além disso, os benefícios terão de seguir regras rígidas de avaliação, transparência e controle social. A PEC, que conta com a assinatura de outros 26 senadores, será analisada pela Comissão de Constituição e Justiça.
9: Nas eleições deste ano, eleitores com deficiência ou mobilidade reduzida terão direito a transporte individual gratuito, oferecido pela Justiça Eleitoral. O programa Seu Voto Importa, do Tribunal Superior Eleitoral, tem como objetivo promover a inclusão e reduzir as dificuldades de deslocamento para que o cidadão vote. Para garantir o atendimento no dia da votação, o interessado deverá solicitar o transporte gratuito até 14 de setembro. O pedido poderá ser feito pelo próprio eleitor ou por seus representantes legais, de forma presencial, diretamente no cartório eleitoral da zona correspondente ou por canais remotos e eletrônicos. Também será necessária a apresentação de autodeclaração ou de documento que comprove a deficiência ou a dificuldade de locomoção. O primeiro turno das eleições será realizado em 4 de outubro. O senador Paulo Paim, do PT do Rio Grande do Sul, manifestou apoio à proposta de emenda à Constituição que altera a forma de contribuição previdenciária das empresas. O texto da PEC propõe substituir a contribuição incidente sobre a folha de salários por uma base de cálculo sobre o faturamento bruto das empresas.
17: Essa mudança é necessária por diversos motivos. Empresas com grande faturamento, mas que empregam pouca mão de obra, como o setor financeiro, passaria a contribuir mais.
9: Jovens que deixaram abrigos e casas lares ao completar 18 anos podem ganhar cotas no ensino superior e nas escolas técnicas federais. A proposta foi aprovada pela Comissão de Direitos Humanos do Senado. O projeto busca ampliar as oportunidades de educação para quem cresceu em acolhimento institucional e agora segue para análise da Comissão de

0: afirma que a ideia colabora com a diversidade no meio acadêmico.
1: A proposição realiza a importante missão de conferir oportunidades a pessoas oriundas de acolhimento institucional. Lembrando que acolhimento institucional é diferente de instituições como a Fundação Casa, com menores infratores. É outro tipo de público.
0: Marcos Pontes incluiu no projeto uma previsão de avaliação a cada 10 anos dessa política de cotas. A proposta segue para análise da Comissão de Educação do Senado.
2: Com trabalhos técnicos de João Lira, o Jornal do Senado fica por aqui. Acompanhe agora as notícias da Câmara dos Deputados. Boa noite e até amanhã.
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4: Câmara aprova projetos que garantem direitos de pessoas com deficiência.
5: Avança a proposta que reforça a política de prevenção ao câncer de pulmão.
6: Projeto de lei aumenta a pena para tráfico de drogas com uso de aeronaves.
7: Policiais em serviço poderão usar o transporte público de forma gratuita.
8: Boa noite. A Comissão de Viação e Transportes da Câmara aprovou a gratuidade no transporte público para policiais em serviço. A repórter Sofia Peçanha tem mais detalhes.
9: A Comissão de Viação e Transportes aprovou o projeto que estabelece a gratuidade no transporte público coletivo para policiais civis e militares em exercício. Pelo texto, o benefício será válido para ônibus urbanos e intermunicipais, metrô, trens suburbanos e metropolitanos, barcas e catamarãs. Para ter acesso ao benefício, o policial precisa estar em serviço, uniformizado e apresentar a identificação funcional válida. O relator da proposta na comissão, o deputado Zé Trovão, do PL de Santa Catarina, destacou que a presença de policiais nos veículos pode contribuir para aumentar a segurança dos passageiros.
10: Olha, primeiro que quando você coloca um policial no transporte público, você cria segurança para quem está lá dentro.
9: A proposta também estabelece que a gratuidade só poderá ser utilizada quando houver assentos disponíveis sem prejudicar quem pagou a passagem. Ou seja, os passageiros pagantes continuam tendo prioridade no uso dos lugares. Além disso, as empresas e concessionárias dos coletivos deverão informar o direito por meio de avisos visíveis ao público. Caso não cumpram a regra, podem sofrer penalidades previstas na legislação. O projeto também foi aprovado pela Comissão de Segurança Pública e Combate ao Crime Organizado. O relator, o deputado Coronel Meira, do PL de Pernambuco, argumentou que os policiais enfrentam jornadas prolongadas e, muitas vezes, precisam de condições diferenciadas para o deslocamento após o serviço. Em concordância na Comissão de Viação e Transportes, o deputado Zé Trovão ressaltou o impacto econômico da medida para esses profissionais.
10: Então, a gente criou uma norma que, se ele entender por bem de usar aquele transporte, ele vai, além de ajudar a sociedade, ele vai poder economizar no combustível para ter um pouquinho mais de salário no final do mês.
9: Hoje, a gratuidade para policiais já existe em algumas regiões, como no Distrito Federal, mas depende de normas locais e não é padronizada em todo o país. A proposta, apresentada pelo deputado Capitão Augusto, do PL de São Paulo, busca criar regras nacionais que reconheçam a importância dos profissionais da segurança pública e facilitem o deslocamento durante o exercício da função. O projeto que garante gratuidade no transporte público para policiais segue para análise na Comissão de Finanças e Tributação. Da Rádio Câmara de Brasília, Sofia Peçanha.
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3: Segurança Pública.
5: A proposta que aumenta a punição para tráfico de drogas com uso de aeronaves avançou na Câmara. A repórter Maria Neves tem os detalhes.
11: A Comissão de Constituição e Justiça da Câmara dos Deputados aprovou o projeto que aumenta as penas para o tráfico de drogas praticado com o uso de aeronaves. Pela proposta, quem usar aviões ou helicópteros para o tráfico ficará sujeito a pena de 10 a 20 anos de reclusão, além de multa. O valor da multa depende da situação econômica do réu e é calculada em dias multa, podendo variar de 2.000 a 4.000 dias multa. Cada dia multa corresponde a um valor em salários mínimos e hoje varia em

0: entre 50 e R$ 8.105. O texto aprovado foi a versão apresentada pelo relator na Comissão de Segurança Pública, deputado Sargento Faur, do Paraná, ao projeto do deputado Cobalcini, do MDB de Santa Catarina. Sargento Faur ressalta que a legislação atual já prevê aumento de penas para algumas circunstâncias do tráfico, mas não diferencia de modo específico o uso de aeronaves. Para ele, a gravidade e potencial lesivo do uso desse tipo de transporte justificam a criação de um tipo qualificado autônomo.
1: O emprego de aeronaves nesse tipo de crime permite que os criminosos escapem das barreiras terrestres e fluviais, aproveitando-se da vastidão territorial e das fragilidades do espaço aéreo, o que compromete a eficácia das ações de segurança. Tal realidade impõe ao Estado a necessidade de intensificar os mecanismos de controle e adotar sanções penais mais duras, a fim de desestimular essa modalidade de crime.
0: O texto aprovado também prevê aumento de pena para quem utiliza aeronave para transportar maquinário, aparelho ou qualquer outro objeto destinado à produção de drogas. A pena prevista nesse caso é de 6 a 15 anos de reclusão e multa, de 2 mil a 3 mil dias multa. A proposta, que aumenta penas para crimes relacionados ao tráfico de drogas com uso de aeronaves, ainda terá de ser votado pelo plenário da Câmara. Se aprovado, seguirá para análise do Senado. Da Rádio Câmara de Brasília, Maria Neves.
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3: Educação. Sidney Leite, do PSD do Amazonas, comemora a aprovação da medida provisória que reajusta o piso salarial dos professores em R$ 5.130,38. O congressista também destaca a garantia de aumento real anual acima da inflação em todo o país.
4: Eu destaco que essa é uma luta e uma empreitada de todos nós, no sentido de garantir dignidade, reconhecimento, mas, acima de tudo, valorização dessa que é uma profissão tão importante. Essa, sem dúvida nenhuma, é uma conquista histórica para esses trabalhadores que fazem a diferença no presente e no futuro. Eu que sou daqueles que acredita na educação pública gratuita e de qualidade. E vindo do Estado, com as dimensões do Estado do Amazonas, que é o maior Estado da Federação, com realidades extremas, essa, sem dúvida nenhuma, é uma vitória importante desses trabalhadores que muitas vezes não têm esse reconhecimento por parte do governo do Estado.
5: Sidney Leite reforça que caberá ao Ministério da Educação divulgar anualmente a tabela de reajustes. Para ele, a conquista representa o reconhecimento da educação pública como pilar de desenvolvimento e como instrumento essencial no combate à desigualdade educacional no país.
3: Saúde. A Comissão de Saúde aprovou o projeto que reforça a política de prevenção ao câncer de pulmão. A repórter Júlia Lopes traz mais informações sobre o texto.
6: A Comissão de Saúde da Câmara dos Deputados aprovou uma proposta que estabelece novas diretrizes para a política de rastreamento e diagnóstico precoce de câncer de pulmão no Sistema Único de Saúde, o SUS. O objetivo é melhorar a sobrevida dos pacientes e reduzir a mortalidade causada pela doença. Atualmente, a Política Nacional de Prevenção e Controle do Câncer já abrange ações de prevenção, tratamento, pesquisa e monitoramento do câncer. No entanto, o projeto busca detalhar essas diretrizes especificamente para o câncer de pulmão, com a criação de protocolos de rastreamento integrados à atenção primária e o reforço no combate ao tabagismo. Entre as medidas previstas estão a busca ativa de pacientes no âmbito da atenção primária à saúde, com a atuação de agentes comunitários e de combate a endemias, para identificar grupos de alto risco e encaminhá-los para exames de rastreamento. A deputada Flávia Moraes, autora da proposta, afirmou que a medida, além de ampliar o diagnóstico precoce e contribuir para a redução da mortalidade, também fortalece a estrutura de atendimento no SUS, com profissionais especializados e a ampliação do acesso a exames.
7: Vai permitir a qualificação, a formação de profissionais, a disponibilização do espirômetro, dos exames, dos equipamentos para a realização desses exames e, com certeza, com o diagnóstico precoce, é possível iniciar mais cedo o tratamento da doença, ter um resultado mais efetivo. Isso representa menos sofrimento para o paciente, menos custo para o SUS.
6: Segundo a deputada, hoje apenas 15% dos casos de câncer de pulmão são diagnosticados em estágio inicial, quando há maior chance de cura. Ela destaca ainda que o rastreamento precoce por meio de tomografia pode reduzir a mortalidade pela doença em até 20%. O projeto que define novas diretrizes para a política de rastreamento e diagnóstico precoce de câncer de pulmão no âmbito do SUS deve seguir agora para a Comissão de Finanças e Tributação. Da Rádio Câmara de Brasília, Júlia Lopes.
5: Dr. Flávio, do PL do Rio de Janeiro, apresentou o projeto que cria políticas públicas voltadas ao atendimento de adultos com transtorno do espectro autista. A proposta prevê a criação de núcleos especializados para acompanhamento, inclusão social e inserção no mercado de trabalho.
8: O que a gente propõe no projeto é que sejam construídos núcleos de atendimento ao autista adulto. O que são esses núcleos? Para exemplificar, quando você tem os CAPs, que faz tratamento de dependência química ou de psiquiatria, tem um acompanhamento. Então a gente quer construir esses núcleos para que se tenha políticas públicas voltadas para o autista adulto, para que ele seja inserido no mercado de trabalho, tratamento neurodivergente, que ele possa ter lá o preceptor, estudar línguas, idiomas, de acordo com o seu grau de autismo.
3: O projeto de Dr. Flávio prevê que os centros sejam financiados pelo governo federal e que também possam receber recursos de emendas parlamentares para implantação nos municípios. Ele reitera que o projeto amplia o suporte às famílias de pessoas autistas com mais de 18 anos de idade.
9: Direitos humanos.
5: Os deputados aprovaram projetos que buscam garantir os direitos das pessoas com deficiência e de quem cuida delas. Quem traz mais detalhes sobre as propostas é a repórter Paula Bittar.
10: A Comissão de Constituição e Justiça da Câmara aprovou 3 projetos que buscam garantir direitos a pessoas com deficiência. Um deles assegura prioridade aos cuidadores de pessoas com deficiência em programas federais de capacitação, formação e qualificação. Outro reforça a prioridade no atendimento para esses cuidadores. A proposta determina que o atendimento prioritário, que é estendido aos acompanhantes, deve estar claro e explícito nos informativos de identificação e sinalização do serviço. O terceiro projeto aprovado proíbe a discriminação contra pessoas com transtorno do espectro autista. O texto estabelece que a pessoa autista não será submetida a tratamento desumano ou degradante, não será privada de sua liberdade ou do convívio familiar, nem sofrerá discriminação. Relator das 3 propostas na CCJ, o deputado Alex Manente, do Cidadania de São Paulo, destacou a necessidade de atualizar a legislação para garantir a inclusão.
11: Todo esse conjunto de projetos que nós temos aprovado e avançado na Câmara dos Deputados para poder fazer com que a inclusão seja algo real e que a legislação esteja de acordo com essa necessidade de inclusão que temos no nosso país. Então, são avanços importantes para poder, primeiro, combater a discriminação e depois avançar no cuidado e no tratamento de direitos para as pessoas que acompanham e familiares que dedicam a vida especialmente para essas pessoas.
10: As 3 propostas que buscam garantir direitos a pessoas com deficiência podem seguir para análise do Senado, a menos que haja recurso para votação antes pelo plenário da Câmara. Da Rádio Câmara de Brasília, Paula Bittar.
9: Cultura.
3: Chico Alencar, do PSOL do Rio de Janeiro, apoia a proposta que cria o Dia Nacional da Museologia Social, a ser celebrado em 8 de maio. O parlamentar explica que a iniciativa reconhece museus comunitários que preservam a memória e a identidade de territórios populares.
9: Esse tipo de museu social, evidentemente, todo museu é social, todo museu é histórico, todo museu tem uma importância fundamental em qualquer país do mundo. Mas a museologia social é aquela que resgata a história de comunidades em geral esquecidas e trata de valorizar o povo morador que construiu essas comunidades, que as inaugurou muitas vezes, que enfrentou violências, remoções, como grande protagonista.
5: Chico Alencar destaca ainda o Museu da Maré, no Rio de Janeiro, como referência da museologia social no Brasil. O deputado afirma que esses espaços ajudam comunidades a resgatar raízes, ancestralidades e lutas por direitos e melhores condições de vida.
3: Trabalho. Enfermeiros devem emitir nota fiscal após prestar serviços autônomos. A repórter Sofia Peçanha tem mais detalhes sobre a proposta.
12: A Comissão de Saúde aprovou o projeto que obriga a emissão de notas fiscais eletrônicas por profissionais de enfermagem que atuam de forma autônoma. A proposta é de autoria da deputada enfermeira Rejane, do PSDB do Rio de Janeiro, e tem como objetivo incentivar a formalização e a valorização da categoria. O texto prevê que a obrigatoriedade vale para todos os profissionais registrados nos conselhos regionais de enfermagem que trabalham por conta própria, especialmente na prestação de serviços fora de hospitais e vínculos formais. Entre as atividades que passam a exigir a emissão de nota fiscal estão atendimentos domiciliares, acompanhamento de pacientes, orientações de saúde e ações de prevenção de doenças. Durante a análise, o parecer da deputada enfermeira Ana Paula do Podemos do Ceará foi lido pela deputada Heloísa Helena, do Rede do Rio de Janeiro, que também é enfermeira, destacando a importância da medida para acompanhar as mudanças no mercado de trabalho da enfermagem.
13: Acrescenta a atuação de enfermeiros e técnicos de enfermagem como empreendedores em áreas como curativos, acompanhamento de doenças crônicas e degenerativas e pré-natal, exige um marco regulatório que assegure a transparência na prestação dos serviços e contribua para a inclusão econômica desses profissionais.
12: O projeto também prevê que estados e municípios adaptem seus sistemas para facilitar a emissão das notas fiscais, reduzindo a burocracia. O descumprimento das normas acarretará a aplicação de sanções administrativas aos profissionais ou aos estabelecimentos. Durante a discussão, o deputado Dr. Zacarias Calil, de Goiás, afirmou que a medida pode ampliar oportunidades para os profissionais e trazer mais segurança para quem contrata os serviços.
14: Facilita também contratos com clínicas, hospitais e empresas que exigem comprovação fiscal. Pacientes e empresas também veem o profissional como mais sério e organizado. Diferencia o enfermeiro no mercado de trabalho, mostrando profissionalismo.
12: O projeto que regulamenta a emissão de notas fiscais por profissionais de enfermagem segue agora para análise da Comissão de Finanças e Tributação. Da Rádio Câmara de Brasília, Sofia Peçanha.
5: Bebeto, do PP do Rio de Janeiro, avalia que a redução da jornada de trabalho vai melhorar a qualidade de vida dos brasileiros. O parlamentar menciona que os trabalhadores da Baixada Fluminense, por exemplo, enfrentam engarrafamentos que tornam o descanso ainda mais necessário.
15: Olha, vai ser um benefício muito grande, porque o cara que acorda 4 horas da manhã, 5 horas da manhã para trabalhar na capital e retorna 10, 11 horas da noite, imagina quanto esse cara não sofre só no deslocamento. Estou dizendo o horário que trabalha, não, só no deslocamento. Vai ser um prêmio para aquele que precisa se deslocar, enfrentar engarrafamento e, além de tudo, a convivência familiar, que é super importante nesse tempo, nessa redução dessa escala, nessa jornada de trabalho.
3: Bebeto também exalta o trabalho da Comissão de Viação e Transportes em favor da mobilidade urbana do Rio de Janeiro. Ele considera que associar melhorias no transporte com a redução da carga horária é fundamental para garantir dignidade à classe trabalhadora.
5: Termina agora o Jornal Câmara dos Deputados, produzido pela Rádio Câmara, com trabalhos técnicos de Everson Urani e apresentação de José Carlos Andrade e Luciana Vieira. Uma boa noite para você.
3: Uma ótima noite. Você fica agora com as notícias do Tribunal de Contas da União.
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0: Agradeço à Secretaria da Saúde e solicito o espaço à tribuna 2026, pertencente ao Plano Municipal de Saúde 2026 a 2029. Projeto de lei número 039/2026, com parecer jurídico, parecer das comissões, pautado em 29/6/2026, altera o artigo 13 da lei número 3547/2021, que dispõe sobre o plano estratégico municipal Turismo de Erval do Oeste. Projeto de lei número 040/2026, sem os pareceres jurídicos e das comissões, pautado em 6/7/2026, dispõe sobre o credenciamento de microempreendedores individuais, os MEIs e microempresa, para a realização de pequenos serviços de manutenção e reparo bens e logradouros públicos. Projeto de lei legislativo número 03/2026, com parecer jurídico, com parecer das comissões, pautado 29/6, dispõe sobre a equiparação de pessoas com fibromialgia às pessoas com deficiências no âmbito do município de Erval do Oeste e outras providências. Indicação número 020/2026, autoria Valdenir Antônio Rodrigues, Adilson Teixeira, Lacir Cavalli. Pavimentação em concreto armado na rua José II Volpato, bairro Nossa Senhora Aparecida. Indicação número 021, autoria Valdenir Antônio Rodrigues, Adilson, Olacir Cavalli. Implantação do sistema de elevação de água em estação elevatória no bairro Nossa Senhora Aparecida. Indicação 022/2026, autoria Marco Paulo Rodrigues, Eduardo Ramela. Solicita a vistoria, limpeza e manutenção e adequação do sistema de drenagem pluvial na rua Santos do Monte, em frente à loja Imperatriz, edifício da Road, número 102, centro, e rua Rui Barbosa. Devolvo a palavra ao presidente.
1: Senhor vereador, para votação a ata, os que são a favor da leitura da mesma. Aprovado por todos os vereadores, ata 3.289/2026. Nesse momento, o secretário faz a leitura da pauta geral.
0: Pauta geral, sessão ordinária, dia 20/7/2026. Solicita o espaço da tribuna para realização, pronunciamento de agradecimento à comunidade ervalense, às autoridades e às instituições. Subtenente da Polícia Militar. Proposta de emenda número 17, lei orgânica, revoga o artigo 3º ao artigo 27 da lei orgânica do município de Erval do Oeste. Projeto de lei complementar 09, altera a lei complementar número 389/2020, que dispõe sobre a regularização fundiária e ambiental, imóveis situados às margens do curso de água do município de Erval do Oeste, para incluir o capítulo 4 do termo de ajustamento de conduta e outras providências. Projeto de lei complementar 011, altera a lei complementar número 426/2023, que institui o plano diretor de desenvolvimento sustentável do município de Erval do Oeste, para modificar o perímetro urbano e zoneamento municipal e outras providências. Projeto de lei número 40, dispõe sobre o credenciamento de microempreendedores individuais, MEIs, microempresa, para a realização de pequenos serviços de manutenção, reparo de bens e logradouros públicos. Projeto de lei número 43, autoriza o Poder Executivo Municipal a celebrar o termo de convênio com o Hospital Universitário Santa Terezinha, USH, mantido pela Fundação Universidade do Oeste Santa Catarina, FUNOESC e outras providências. Projeto de lei número 44, ratifica o protocolo de extensões para a constituição do consórcio intermunicipal multifinalitário do meio oeste catarinense. Autoriza o Poder Executivo Municipal a integrar consórcio e outras providências. Projeto de lei 45, altera o dispositivo da lei número 3.873, que dispõe sobre a instituição do estacionamento rotativo pago à área azul, para fixar valores tarifários iniciais, disciplinares e inscrições em dívida ativa no débito relativo ao alto de inflação de trânsito. Instituir isenção de regras específicas para motocicletas e criar vagas de cargas e descargas e outras providências. Projeto de lei número 46, abre crédito especial no valor de R$580 mil. Projeto de lei número 47, abre crédito especial no valor de R$100 mil. Projeto de lei número 03, dispõe sobre a equiparação das pessoas com fibromialgia às pessoas com deficiência no âmbito do município de Erval do Oeste. Requerimento número 030/2026, requer a Comissão Municipal de Trânsito tomada de providências no entroncamento entre a rua Marechal Deodoro e José Bonifácio. Devolvo a palavra ao presidente.
1: Obrigado, secretário. Nesse momento, então, eu vou abrir para o prefeito Ronaldo. Prefeito, fique à vontade, vai ter o tempo da presidência para a sua palavra. Também quero agradecer o trabalho do nosso advogado Felipe e também a Camila, assessoria de imprensa. Também agradecer a presença do Dinei, repórter da Rádio Líder. Antes do prefeito fazer uso da palavra, só gostaria de perguntar quem de vocês veio aqui para acompanhar, além da doutora, o projeto sobre fibromialgia. Então somente há um amigo ali também. Então os demais são funcionários então da saúde. Isso. Saúde e educação. Tá. Tá ok. Prefeito, então, posso ficar à vontade com a palavra, hein?
2: Quero cumprimentar o senhor, presidente, seu nome, todos os senhores vereadores, dizer que é uma satisfação poder estar aqui. Quando do convite do vereador Valdenir, eu prontamente disse que viria, porque é um momento importante, e todos os senhores sabem também o quanto, e observo, o quanto a gente procura como executivo ser parceiro nas conversas, nas respostas, no atendimento a cada demanda dos senhores que representam toda a nossa população. Então quero em nome de todos os senhores cumprimentar o secretário de saúde, João Marques, também cumprimentar todos que se fazem presente nessa noite. É uma satisfação poder estar aqui e ter a presença das senhoras, senhores aqui também nos acompanhando, e também estender meus cumprimentos a todos os servidores dessa casa legislativa. Como falei, então, me dirijo ao vereador Valdenir, que fez esse convite. Reforço aqui, reitero a minha satisfação em poder estar aqui nessa noite também. Quero cumprimentar todos que acompanham através da Rádio Líder, e também através do Facebook, das redes sociais da Câmara, esse momento importante para que a gente converse um pouco. Vivemos um momento no nosso município sem precedentes. E isso se deve muito ao trabalho da administração e ao trabalho de cada um dos senhores vereadores, secretários e servidores que buscam e que estão preocupados com o desenvolvimento da nossa cidade. Precisamos citar aqui também, dentro das normas eleitorais, obviamente, a grande importância que os convênios têm no desenvolvimento da nossa cidade. Então a gente reconhece, e é basicamente também um pouco sobre isso, uma prestação de contas sobre o que a gente tem, o que a gente recebeu e o que a gente tem em andamento aqui na nossa cidade. Nós temos muitas ideias como administração, mas elas só são possíveis de serem executadas quando temos dinheiro, recurso próprio, vereadores, senhores vereadores, e também convênios. E me permitam iniciar a minha fala citando aqui os montantes que recebemos até agora do governo estadual e do governo federal. Nós recebemos até agora, 2025 e 26, do governo federal, R$3.844.000, e do governo estadual, R$15.200.000. Temos para receber ainda R$3.943.000 do governo federal e R$30.700.000 do governo estadual. Aqui estão convênios e emendas dos parlamentares conquistadas através de ofícios do executivo e dos senhores vereadores. Então nós temos um montante entre recebido e a receber de R$52.700.000. Por que que eu iniciei com essa fala, com esses números? Esses números expressam a vontade que todos os gestores que certamente tiveram ao longo dos anos quando administraram a nossa cidade, mas ela se materializa na nossa administração, porque a gente está trabalhando junto com todos, estamos aproveitando esses últimos dois anos, esse período, né, de convênios aí que resta do mandato dos governos estaduais e federais, para que a gente consiga obter o máximo possível de recursos que o nosso município precisa. É importante frisarmos aqui também que desse recurso que está aqui, nós temos mais ou menos 6.800.000 de contrapartida de recursos próprios. Dinheiro que já temos em conta, os senhores já votaram as suplementações aqui, então já temos esses recursos também assegurados e que estão em conta aplicados. E aí, por que que a gente iniciou, me dirijo aos servidores agora, com essas obras? Porque obra, ela gera movimento econômico. Só isso aqui vai gerar mais de 1,5 milhão de impostos para o município. Porque tem o ISS sobre todas as obras, né? Tem um novo modelo tributário aí, aqui a gente está fazendo uma adequação tributária, e essas obras aqui essas grandes empreiteiras que são de fora tributam e esse dinheiro fica aqui para nós. Sem contar a mão de obra, a terceirização de máquinas, e isso gera um grande incremento no movimento econômico. O ano passado a gente teve um incremento significativo na abertura de empresas e no movimento econômico, entre 14% e 15%, friso aqui para os senhores, na abertura de empresas e no movimento econômico. E no dinheiro do bolso, no nosso bolso aqui da administração, um incremento de 10%. Por que não é o mesmo percentual? Porque na abertura de CNPJ, muitas vezes abre uma empresa pequena e uma grande. Então, ele não reflete 15% na abertura de empresa em movimento econômico, não reflete diretamente no dinheiro que vem para nós, né? Mas tivemos sim um importante crescimento de 10%, praticamente, é 9,97%, se não me falha a memória, na questão do recurso que vem para nós. Tivemos um crescimento muito importante nos repasses da educação, que começam a vir a partir do ano que vem, e isso com certeza vai fazer com que a gente tenha uma folga para começar a trabalhar as dívidas que a gente tem com os professores, com vários setores, com os setores que hoje recebem o piso muito abaixo do piso que deveria ser recebido, né? Que são serviços gerais e outras categorias que hoje estão longe do nosso mínimo. Me permitam abrir aqui, a gente tem feito, até não sei se eu passei para o senhor vereador Valdenir, se o senhor puder pôr no grupo dos vereadores aí o histórico das folhas, a gente tem baixado, mas o ritmo é lento, porque a nossa receita cresce, mas sempre em janeiro, o que é merecido, a reposição salarial, ela é expressiva, porque nós temos um valor alto da folha de pagamento, então ela acaba diluindo e a velocidade com que o índice de folha diminui, ele é lento, tá? E a gente nesse sentido tem estudado, já aproveitando que tem vários colegas nossos de trabalho de serviços gerais aqui, a gente tem um compromisso sim com a categoria, né? A gente tem um compromisso sim com a categoria, estamos inclusive já desde o ano passado com um modelo pronto de projeto aqui para mandar para os senhores vereadores, porém os próprios senhores vereadores, que são guardiões das ações do executivo, têm a preocupação com os gastos, né? E o Tribunal de Contas não se furta em momento algum, né, secretário, em nos notificar. Então, está no portal de transparência, que hoje a gente ainda não tem fôlego suficiente para fazer qualquer, tomar qualquer medida que impacte diretamente na folha. Porém, reafirmo aqui perante os senhores vereadores, senhores servidores do nosso município e a imprensa e que também quem nos ouve, reitero, reforço e reafirmo o comprometimento da gestão com a questão da valorização das categorias que hoje recebem abaixo do mínimo municipal, tá? Então temos sim esse compromisso. A gente acredita não, temos convicção de que já nos próximos anos teremos uma melhora significativa no nosso movimento econômico. A gente tem trabalhado muito para abrir empresa o quanto antes, salvo se tem algum impedimento. A gente tem trabalhado muito, e aqui agradeço também sempre o apoio dos senhores vereadores, para a gente trazer mais movimento para a nossa cidade, para a gente criar uma onda positiva, uma época não, né, diferente. Nós precisamos ser diferentes para o momento em que a gente vive. Precisamos enfrentar maiores desafios, e a gente tem se preocupado muito com isso. E também nós temos trabalhado muito para melhorar a qualidade de vida da nossa população. E várias dessas obras servem para isso, para deixar a nossa população motivada. Cito aqui a praça, a gente já iniciou a praça. Até eu trouxe uma relação das maiores obras aqui para citar para vocês. Nós temos a revitalização da praça, então, que é a primeira que já está acontecendo. Isso vai gerar, sem dúvida nenhuma, movimento no nosso comércio. São 5 milhões e 500 quase, que vai circular boa parte desse recurso aqui na nossa cidade, vai gerar imposto direto e indireto, vai fomentar o nosso movimento econômico anual. Temos também aqui mais 900 mil reais de uma rua no bairro Estação Luzer, no bairro Morado Sol, desculpe, que também com certeza vai render muitos frutos na qualidade de vida e na questão tributária, movimento econômico. Temos aqui a questão de máquinas, que daí o município só ganha em economia com oficina, né, mas não ganha tributos diretos, mas nós temos como praxe, e até aproveito também aqui a oportunidade, quando der o tempo, o presidente faz um sinal. Nos próximos dias, já fica o convite aí para os senhores, receberemos mais uma pequena frota aí de implementos, 900 mil reais de convênio e mais 900 de outras origens, recursos próprios e algum convênio também. Vamos então estar recebendo mais 2 caminhões, tratores agrícolas, implementos agrícolas, e aí é mais uma fase bastante importante, que com isso a gente vai economizar recurso em oficina. Então, a aquisição de máquina serve para isso. Nós temos aqui, já foi autorizado o programa PET levado a sério, que é um programa do governo do estado. Temos aqui a pavimentação asfáltica da rua Santa Catarina, que vai gerar um desenvolvimento muito importante. Ela não é a maior obra da nossa cidade, mas ela é a mais importante, porque ela é a via que mais tem fluxo de veículos e também é a via que hoje ocasiona os maiores problemas de alagamento em virtude da água que desce da parte alta da cidade, desce por essa via e acaba estourando na Carlos Gomes e aqui no centro da nossa cidade. Então essa rua já está iniciada, será uma obra grandiosa, e eu aproveito o momento aqui também para pedir paciência para a nossa população, porque vai ser feita uma interferência no meio da via, senhores vereadores, de quase 2 metros de largura por quase 2 de fundura, porque o tubo que vai dentro é de 1 metro. Então o tubo tem que ter a cama, tem que ter a tubulação e tem que ter depois mais um acabamento em cima para que o peso do tráfego não quebre a tubulação. Então vai ser uma grande obra de infraestrutura, e a gente pede paciência e aqui a população nos ajude com rotas alternativas, né? São Vicente e aqui a rua Arlindo Gomes são rotas alternativas para quem utiliza diariamente a rua Santa Catarina e que durante o período de obras não vai poder utilizar. Nós temos também aqui a pavimentação do distrito industrial para liberação dos terrenos. E aqui em distrito também eu aviso, comunico aos senhores, nós estamos já há um bom tempo com o edital pronto para concessão desses terrenos, porém o Tribunal de Contas é enfático em nos sugerir que seja feito o leilão pelo valor que a prefeitura avalia hoje. E nós não queremos, nós queremos leiloar como forma de subsídio. Porque ninguém compra, tem um terreno lá de 200 mil reais, se a pessoa for comprar da prefeitura, por 200 mil, ela vai comprar de um particular, vai escolher um terreno. Não faz sentido, não é incentivo a gente vender pelo valor quase que comercial. Então eu, de pronto, as 2 ou 3 oportunidades que a gente foi lançar o edital, eu já disse que não havia interesse em lançar um edital de um terreno que vale 250 mil, por exemplo, por 230. Não vai atrair nenhum empresário. Se for dessa maneira, o empresário vai escolher aonde ele quiser, preferencialmente no município, mas não é atrativo. Então, a gente tem uma reunião, se eu não me engano, acho que amanhã, até se eu não estou enganado, aqui com o nosso jurídico, para a gente buscar alternativas de leiloar esses terrenos do distrito subsidiados. Tá? A minha ideia é a gente partir com o leilão aí de 80% de deságio. Então, um terreno de 100 mil reais, o leilão partiria de 20 mil. Né? Mas precisamos, sem dúvida, a autorização do Tribunal de Contas, porque daqui a algum tempo, se a gente não fizer em conformidade com as regras, eu posso ser penalizado, inclusive com a devolução dessa diferença. Né? Então, a gente precisa, sem dúvida, seguir à risca o que o Tribunal de Contas preconiza. Então, está tudo pronto, projeto pronto, a gente só precisa mesmo alinhar isso aqui. E a construção de 29 unidades habitacionais, que a gente também tem encaminhado. Eu quero aqui agradecer também a todos os vereadores que se empenharam na busca por esses recursos, a bancada do PL que agendou para que a gente conseguisse alguns convênios também com o governo do estado, para a gente evoluir nessa questão. A todos os vereadores me procuram muito para pedir ofícios, e isso sem dúvida faz a diferença para a gente ter maior resultado.
1: Não, prefeito, é só por causa da interferência do microfone, é pedir pro Jefferson trocar aqui, então a Camila trocar para mim, faz favor.
2: Quer que pegue esse?
1: Pode ser, faz favor. Obrigado.
2: Ok? Ah, tá, pode ser. Então eu dizia da importância e reforço aqui, vereador Valdenir, a minha satisfação em atender o seu convite e endossado por todos os demais vereadores, porque é um momento importante. E se nós estamos há 17 meses, 16 meses de mandato, né? Mais ou menos, 17 meses de mandato, 18, a gente tem muito para conquistar ainda. Nós temos os projetos prontos, as ideias prontas do que nós vamos fazer, nós temos muito para desenvolver aqui na nossa cidade, e todo mundo junto a gente vai conseguir sim evoluir. Os recursos, nós, administração, estamos preparados com as contrapartidas, estamos agilizando o máximo possível. Aqui também quero justificar para os senhores que a gente deu prioridade nesses últimos meses para as licitações grandes, sem demérito algum aos recursos menores, mas quando são convênios a gente tem prazo para executar. Então, por isso que a gente deu uma acelerada. Tem algumas coisas que são demandas de menor impacto econômico, mas não de menor importância, que a gente está evoluindo a partir de agora, tá? Aproveitando esse período de, vamos dizer assim, de menor intensidade para os governos, que é o período eleitoral, e estamos evoluindo projetos que estão pendentes há tempo, e eu reconheço aqui também que temos alguma coisa que já era para ter sido feito. Eu quero aproveitar a oportunidade falar para os senhores do estacionamento rotativo. Tem um projeto aí, a gente fez algumas mudanças, está um pouquinho demorado, porque se tinha um déficit importante da empresa que encerrou o contrato, foi encerrado o contrato, então agora não é algo tão fácil a gente atrair novas empresas, mas está pronto. Nós mandamos para os senhores aqui também uma pequena mudança, certamente os senhores vão explanar para a comunidade aí no momento da pauta, né? Mas é importante essa mudança para que a gente ande em linha também com o município vizinho, porque também virá nos próximos dias um projeto de criação de um consórcio de mobilidade urbana. Esse consórcio com Joaçaba e Herval do Oeste visa facilitar as contratações de serviços, a começar pelo estacionamento rotativo e demais serviços de limpeza urbana. Isso vai facilitar com certeza, porque vai dar maior poder de compra, de aquisição, e esse consórcio vai facilitar muito isso aí. Também aproveito a oportunidade, e também deve estar na pauta já, eu não me recordo agora, se não veio está para vir, um consórcio multifinalitário da AMOC. Já está na pauta? O que é esse consórcio? Esse consórcio vai fazer as vezes do Sim Catarina. Acho que todos os senhores conhecem Sim Catarina. E essas caçambas que a gente tem para chegar aí agora, nos próximos dias, elas foram encomendadas em outubro ou setembro, mas para mim não menti, vou falar outubro. E foi, venceu os 6 meses, acho que foi antes ainda. E agora que nós estamos conseguindo receber, tá? Esses tratores agrícolas que a gente comprou também, nós ficamos na fila do Sim Catarina desde o ano passado, para a gente agora poder receber. Essas máquinas já podiam estar trabalhando. Então, esse consórcio, quando virar para os senhores, quero aproveitar o momento e reitero aqui, presidente, a hora que der o tempo, me avise, a necessidade, 5 minutos, a necessidade desses dois consórcios aí, que vão facilitar muito. Então, o rotativo, falei para os senhores, o distrito, falei. Também estamos aí nos próximos dias já organizando uma ordem de serviço com relação às previsões de El Niño que nós temos, tá? Tubulações, algumas ações de desassoreamento de rios, que a gente vai estar fazendo essa ordem de serviço nos próximos dias, os senhores serão conveniados. Quero aproveitar também que está na pauta aí aquela questão do convênio com Santa Terezinha. Estamos firmando esse convênio a partir da aprovação, logicamente, por esta casa, desse convênio que vai nos auxiliar e que a gente reduz algumas filas de exames importantíssimos que hoje estão na espera, né, secretário? Então, é um projeto muito importante. A gente vai estar disponibilizando um valor por mês, R$ 235 mil parcelados, e a gente vai ter em crédito esse valor aí para que a gente faça alguns exames que a gente tem consciência que são atrasados, porque muitas vezes as filas são longas e a gente quer utilizar essa ferramenta, essa parceria como forma de agilizar essas filas. Então, senhores, eu quero reforçar aqui o nosso compromisso com os servidores que hoje ganham abaixo do piso. A gente tem dois formatos de projeto pronto, né, para assim que a gente tiver um ok, a gente mandar para cá, para aprovação, que certamente será um momento muito importante para a gente poder prestigiar, ou melhor, reconhecer o trabalho de todos os servidores, mas que vamos começar por hoje, quem as categorias que têm o menor salário base. Reitero também aqui a minha disposição de atender sempre cada um dos senhores com demandas, dúvidas, o que precisar da administração. Reforço aqui também a nossa parceria em trabalhar, continuar buscando recurso. Se nós conseguimos isso em 2 anos, quando não falei nem bem 2 anos, 2 anos, porque até o final do ano a gente não vem mais, não vai conseguir outros convênios por causa do período eleitoral, nós temos ainda muito para conquistar o ano que vem. Projeto e ideia não nos falta. Agradeço, senhor Valdenir, muito obrigado pelo convite.
3: Sempre que precisar, estou aqui à disposição para que a gente junto construa uma grande cidade. Eu acho que é o momento da gente virar a chave e colocar Ervaldo Oeste no lugar que realmente merece. E esse trabalho só acontece quando há união entre o prefeito, quero aqui também agradecer o vice-prefeito Gilmar Moraes, que através das suas lideranças tem conquistado muitos recursos para nós, todos os secretários que apertam quando precisa economizar, e reforço aqui pela quarta vez a importância de cada vereador trazer recursos. Quero cumprimentar a todos vocês que prestigiam essa sessão mais uma vez, dizer que me coloco também à disposição de toda a comunidade, quem me conhece sabe, não fica nenhuma mensagem sem resposta, praticamente todos os servidores do município também têm meu telefone e sempre que motivado eu respondo, nem sempre com o sim, mas sem dúvida nenhuma não fica sem resposta. Um abraço a todos, qualquer dúvida podem mandar uma mensagem que a gente está à inteira disposição.
1: Obrigado, prefeito Ronaldo Lourdes da Rosa, que fez presente aqui na nossa sessão. Conforme, então, já de acordo com as lideranças dos partidos, a gente vai se ausentar, então, das perguntas, até porque o prefeito tem o gabinete aberto para receber os vereadores a hora que precisar para conversar. Então, nós podemos seguir com nossos trabalhos. Também agradecemos a presença aí do secretário de Saúde. Senhores vereadores, vamos começar então o debate dos nossos trabalhos com as matérias que não serão votadas para discussão. Eu vou comentar aqui a proposta de emenda número 17/2026, que revoga o parágrafo 3º, não vai para votação. Projeto de lei complementar 09/2026, que altera a lei complementar número 389/2020. Não vai para votação, que é sobre a regularização fundiária ambiental de imóveis situados às margens dos cursos d'água. Não vai também para votação o projeto número 43/2026, que autoriza o Poder Executivo Municipal a celebrar termos de convênio com o Hospital Santa Terezinha. Também não vai para votação o projeto de lei número 44/2026, que ratifica o protocolo de intenções à constituição do consórcio intermunicipal. Também não vai para votação o projeto de lei número 45/2026, que altera o dispositivo da lei número 3.873 sobre a instituição do estacionamento rotativo pago na área sul. Eu vou dar o tempo para os vereadores, se alguém quiser comentar algum desses projetos, com o tempo de 3 minutos. Everton Parecente, líder do PL, com a palavra.
4: Presidente, nesse segundo momento, então, eu queria agradecer a presença, acabei esquecendo antes, do nosso secretário de saúde, o João, agradecer pela presença e pelo trabalho também que ele vem fazendo no nosso município. E também um agradecimento especial para um casal que está aqui hoje, que eu tive a oportunidade de passar um grande período aí da minha infância, da minha juventude, convivendo com ele, que é o seu Arlindo e a Marivane. Então, uma gratidão por tudo aí que vocês representam para mim, para minha vida, né? O padrinho Ildenor, a madrinha Neuza lá, né? A gente se criou junto, teve bons momentos e somos grandes amigos até hoje, né? Um agradecimento especial também pro Edmar, pro Nego, pra Roberto, enfim, pra todo esse pessoal da Barra Verde aí, que eu tive a oportunidade durante anos aí a gente conviver junto. Queria justificar sobre esse projeto, o 45, que é o estacionamento rotativo pago. Hoje nós temos dois gargalos para resolver em nosso município e eles são centrais, acabam impactando no nosso centro. Um deles é o estacionamento rotativo. A gente sabe, né, Ronaldo, tudo que a gente sofre aí, principalmente os empresários, por não ter esse estacionamento, o quanto nós perdemos, os munícipes perdem, o município também. Que muitas vezes as pessoas saem de casa para vir comprar algo no nosso comércio, não acham estacionamento, dão 2, 3 voltas e muitas vezes acaba atravessando a ponte, né, e fazendo suas compras em outro município e deixando lá a arrecadação e nós deixando de... Todos nós perdemos com isso. Gostei muito dessa alteração aqui desse projeto, está sendo bem breve aqui. Principalmente nessa questão que o outro estacionamento rotativo, outro projeto, não oportunizava nós a pagar por 30 minutos. Aliás, não tinha nem 5 minutos de carência, por isso que não deu certo. Projeto ruim, muito mal elaborado. E às vezes a gente tem culpa, todos nós, disso daí. Porque nós temos que elaborar os projetos aqui. E o pessoal entra na licitação sabendo como é que vai ser o projeto. Então, de repente, vamos dividir um pouco a culpa
5: não deu certo, mas nós temos nossa culpa aqui de não ter analisado melhor. O executivo teve a parte dele, não era o governo de vocês, mas o executivo teve também a parcela dele, e infelizmente não deu certo. Agora nós estamos analisando, mas esse projeto tem tudo para dar certo, porque vai ter os 5 minutos de carência. Se eu pego um consignado numa loja hoje e amanhã eu só vou para devolver nessa loja, para o carro na frente da loja, porque daí vai ter estacionamento rotativo, vai ter vaga, vou lá entregar uma sacola, volto no carro, antes eu tinha que pagar. Por esses 3 minutos eu tinha que parar, pagar uma hora. Agora, nesse novo projeto, tem 5 minutos de carências. Vai dar para ir lá entregar a sacola lá, por exemplo, né, e voltar. E se eu quiser ficar 10 minutos lá, eu vou pagar para meia hora, é R$1,50, que antes não tinha essa oportunidade. E se eu ficar uma hora, eu vou pagar R$2,50. Outro fator muito importante: moto tem que ficar estacionado no lugar de moto. É isento o lugar da moto, não se cobra, mas ela tem que ficar lá. Uma moto não pode pegar um lugar de um carro, mesmo que pague, não pode dar essa oportunidade. E já pensou, 3, 4 motos, quantas motos nós temos no município? Se cada um vai deixar no lugar do carro, nós já temos pouco estacionamento. Então tem que ser penalizado. Nem dá a oportunidade de cobrar a moto que está no lugar do carro, não. É infração de trânsito, guincho. Moto isento, mas lá no lugar dela. Carro no lugar dela. Os carros também não podem ficar em cima do estacionamento de moto. Mesmo peso, né, e a mesma medida para ambos. A outra questão: estacionamento, carga e descarga, uma hora isento. Passou disso, penaliza. R$4 a hora. Que entrega é essa que vai demorar mais do que uma hora? Só se um caminhão de sal, de açúcar, uma carreta. Mas no nosso centro não se faz isso. É diferente. Então se isenta uma hora. Passando disso, cobra R$4 a hora. Vai fazer o pessoal do transporte caminhar. Ou ao menos não deixar ali de manhã e tirar tarde. Não pode deixar a coisa assim. A corda muito comprida, acaba se liando. Regras. E depois informar essas regras. Fazer com que o povo saiba como vai funcionar. Porque não adianta nós também exigir se o pessoal não tem o conhecimento do projeto. Mas eu acredito que esse projeto, nessa maneira, pode ter certeza que vai aparecer mais do que uma empresa para licitação. O outro projeto nem apareceu empresa. Projeto ruim. Então, para parabenizar principalmente o setor de vocês, executivo, né? Pelo planejamento, por ter formulado desta forma. E acredito que o trabalho dos vereadores aqui também ajudou para que se projeto estivesse redondinho como se encontra hoje. De minha parte, poderia votar tranquilamente hoje esse projeto, mas tem, né, respeitar a parte do jurídico e também a parte do presidente. Com certeza nos próximos, tomara que seja breve, né, na próxima sessão estiver redondinho aí, porque tem gerado muito transtorno e nós não ter esse benefício no nosso município. Obrigado, presidente.
1: Pela liderança do partido PSD, ele, Cristiano, tem a palavra.
6: Senhor presidente, quero cumprimentar os senhores vereadores, as equipes de assessoria, os servidores desta casa, todos que nos acompanham, já citados aqui no plenário, pela rádio, pelas redes sociais, também o prefeito municipal, o secretário que se faz presente. Eu só gostaria de fazer um comentário e alinhar a conversa do legislativo com o executivo com relação ao projeto de regularização fundiária, que vai permitir que o executivo realize um TAC, um termo de ajuste de conduta, com os imóveis consolidados que estão à beira, né, do Rio do Peixe ou dos cursos d'água, enfim, que o município identifica. Então, para exemplificar, para quem está nos escutando, são imóveis que já existem, já estão construídos, porém, por questões de legislação, e o município não tem esse termo de ajuste de conduta construído, às vezes não pode reformar. Se cair uma parede, não pode construir, não pode pintar, não pode modernizar. E aí nós temos vários imóveis que são, inclusive, comerciais. Quando alteram o CNPJ, não abre mais. Então, ficam terrenos vazios em áreas nobres, já consolidadas, com toda a infraestrutura já na frente, asfalto, esgotamento sanitário, iluminação, pontos comerciais, que o município não consegue regularizar se não tiver SETAC, e também quem está lá não consegue desenvolver suas atividades, nem ampliar, enfim, melhorar, né, sua condição, que isso é arrecadação. A arrecadação do município vai refletir nos cofres públicos, né, e isso vai ajudar também a manter. Então, só para contextualizar, prefeito, tem que ser um TAC justo, né? Não pode ser um TAC simplificado. Então, exemplificando, né, a água do rio, pelo estudo hidrodinâmico, vai até o local, né? São áreas de alagamento, mas tem que ficar lá, claro que pode construir nesses locais, mas desde que tenha um plano de emergência, um plano de contingência, enfim. Se você considerar que a água do rio em épocas de cheias vão até o centro de uma cidade e retorno, você não pode proibir, né, que toda essa área seja utilizada, mas tem que ter um termo de ajuste de conduta, por exemplo, identificando um plano de contingência, um plano de emergência, né? E também com relação a reformas, prefeito. Se caso, né, houver dentro daquela área consolidada um incêndio, por exemplo, que não tem nada a ver com cheias, se tiver um sinistro, né, e aí não pode mais construir. Então a ideia aqui é que você faça um pensamento, né, nessa área, porque vai ter uma compensação, né? Analisem bem com o jurídico, porque a pessoa que está impactada vai pagar pela área, né? Mas assim, tem que ter justiça, né? Tipo de material também que vai ser utilizado, às vezes uma reforma, um material ambientalmente mais correto, vamos dizer assim, melhor para o meio ambiente, do que deixar sempre madeira, né? Por exemplo, né? Que se faça de material mais durável, mais, e dê uma condição melhor para isso. Então, são questões que a gente precisa, aqui o Legislativo está atento a isso. E gostaria que o Executivo fizesse um TAC justo, esclarecedor, porque depois que o empresário ou impactado, o cidadão assinar o TAC, ele não venha a ter frustrações, né? Ah, eu assinei um documento que não me dá garantia nenhuma. Então, essa é uma das ações que nós temos aqui no Legislativo também para melhorar essa questão da arrecadação dentro do município, né? Então, questões de distâncias do rio, tudo fica muito claro, né? Então, nós, pelo projeto, se aprovarmos, vamos estar dando carta branca ao Executivo, e o Executivo, inclusive, que promova reuniões com os impactados para fazer essa condicionante. Obrigado, senhor presidente.
1: Líder do governo também pediu a palavra, o Lacir Cavalli.
7: Boa noite, presidente Patrick, os demais vereadores. Boa noite ao nosso prefeito Ronaldo, secretário João. Em nome do prefeito do João, cumprimentar a todos. A nossa equipe, Dinei, que nos assessoram. Prefeito, gostei muito da sua fala em relação às obras, mas a fala que eu acho importante que os funcionários, os colaboradores, é que o senhor veja esse reajuste, né? Principalmente as pessoas que ganham menos, né? Se a administração vai bem, é porque tem o prefeito bom e a equipe que assessora. Então, parabéns a vocês pela presença. E também gostaria, né, parabenizar, já aproveitando a oportunidade, o nosso secretário João, e parabenizar você, juntamente com o prefeito municipal, esse convênio, né, com o Hospital Universitário Santa Terezinha, no valor de 235.000, 9 parcelas de R$ 26.000. Vejo que as obras são importantes.

0: aonde prefeito pede para que o funcionário atenda bem aquela pessoa que chega lá debilitada, que chega lá com a dor, e muitas vezes entender a dor do outro, isso que é importante, né? Eu vejo, todo mundo quer ser tratado por primeiro, mas sabemos hoje, principalmente no SUS, que tem uma fila e observada pelo Ministério Público, por isso que tem que seguir esse trabalho. Mas parabéns ao secretário João, parabéns ao prefeito municipal pelas obras. E parabéns a vocês, funcionários, que vocês possam atender bem na saúde e na educação, para que esse município encontre o seu caminho e seja destaque a nível de Santa Catarina. Obrigado, presidente.
1: Pelo PP, Ângelo Júnior Radavelli.
2: Boa noite, senhor presidente. Boa noite, demais vereadores, todas as assessorias desta casa, quem nos acompanha pelas mídias sociais. Minha saudação especial ao prefeito, que se faz presente aqui nessa noite. Prefeito, parabenizá-lo pelas conquistas. E é evidente que isso é fruto do seu trabalho, da sua equipe. E Ervaldo Oeste celebra esse momento tão importante e especial. Sempre que possível também estamos buscando emendas, tentando articular aquilo que é possível. Temos conhecimento da realidade financeira de Erval e sabemos que as emendas elas dão suporte importante, inclusive para as obras dos municípios, né? Quizá nós tenhamos cada vez mais um município próspero e que dependa o mínimo possível de emendas ou de recursos externos para isso. Talvez não seja nos próximos 2 anos da sua gestão, talvez não seja nos próximos 4, mas que seja num prazo de 10, 15 anos nós consigamos chegar nesse resultado. Então, parabéns mais uma vez. Eu imagino que não seja fácil a missão, mas que Deus lhe dê sabedoria para lhe guiar sempre por esse caminho. Quero só também reforçar aquilo que já foi trazido pelo vereador Cavalli, e nós conversamos diversas vezes já, né, prefeito? Esse olhar também atento para esses profissionais que precisam desse suporte financeiro um pouco maior. Eu tenho sido procurado com muita frequência por esses profissionais, né? Profissionais de serviços gerais, de todas as secretarias, os monitores sociais, tivemos uma reunião aqui também há poucos dias sobre isso, alguns vereadores participaram, o setor da Secretaria de Obras também com frequência, a gente recebe demandas. Então, nós sabemos que em todas as secretarias tem alguns setores que necessitam dessa atenção. Então, o senhor explanou já isso para nós, né? Então só reforçar a importância dessa valorização e de modo especial também os profissionais de educação. Eu acredito na educação e não vejo outro caminho para o desenvolvimento da nossa cidade que não seja pela via da educação. Então, professores com motivação, motivados, eles trabalham melhor, a nossa criança sai melhor preparada e a gente não vai ter um impacto na saúde, nós vamos ter uma qualidade de vida melhor. Então, creio que a educação é o fio condutor para todas as outras áreas do nosso município. Então, só reforçar esse pedido e parabenizá-lo pelo trabalho, e assim como tem sido feito nas outras pelas outras bancadas, o senhor também conta com a nossa bancada para todo o movimento necessário aqui de Erval. Em relação aos projetos que não serão votados, que é a pauta principal desse diálogo, quero parabenizá-lo, prefeito e João, por esse repasse ao Hospital Universitário Santa Terezinha. Eu conheço bem a Lindamir, conheço o Michel, conheço a Marisa, que inclusive atuou aqui no nosso município, e vejo os desafios que eles enfrentam, que não são diferentes dos desafios da saúde de Erval. Mas nós entendemos que quando a pessoa chega no hospital ou na UPA, ela já está no estágio mais crítico de atendimento. Então, esse atendimento mais cuidadoso, mais atencioso, ajuda inclusive na recuperação do próprio paciente. Então, parabenizar, João. Hoje de manhã nós conversamos, né, sobre esse projeto de lei, e sempre quando eu tenho alguma dúvida eu tento fazer esse movimento. E nós teremos acesso a mais de 120 exames, né? Então, claro, conforme a demanda, conforme a necessidade, a secretaria vai fazer os encaminhamentos. E esse recurso, prefeito, muito mais do que só os exames, ele vai ajudar na sobrevivência do UST. Os senhores sabem, nós sabemos como é difícil manter a UPA, quiçá o hospital, né? Então, não deve ser fácil. Então, com certeza, esse recurso vai ajudar bastante. Então, parabenizá-los por isso. E sempre quando a gente fala de saúde, a gente tem um carinho muito especial. Em relação a outro projeto que não será votado hoje, mas de extrema relevância, que é do estacionamento rotativo. O prefeito foi presidente da CDL aqui do município e conhece bem as demandas. O senhor é empresário, conhece bem as demandas aqui da nossa realidade. Então, com certeza, um projeto projeto que vem ao encontro dessa realidade.

0: confirmo as palavras aqui do vereador Everton. A empresa que vai assumir, ela precisa ter um retorno financeiro, ela vai ter uma equipe na rua, vai ter uma estrutura, então nós temos que adequar também a nossa condição para que haja empresas interessadas, mas de modo especial empresas com qualidade técnica e operacional. Porque se nós deixarmos a desejar no projeto, no edital e na contratação, quem vai pagar naturalmente é toda a comunidade. Então, com certeza, esses ajustes aqui são importantes para incentivar o movimento econômico, que é aquilo que o senhor defende, de 10 palavras, 8 o senhor fala em movimento econômico, né? Então, isso vai ajudar, inclusive, no seu discurso. Eu estive sexta-feira fazendo uma visita técnica no município de Iporã do Oeste, prefeito. E lá nós vamos trazer um projeto que tem relação com estacionamento, pelo menos uma ideia, claro. Lá o município, ele criou um modelo de estacionamento público, principalmente nas áreas mais distantes do centro. Então nós temos hoje locais com dificuldade hoje de estacionamento, a exemplo das escolas, das unidades de saúde. Então o município criou uma lei, ele subsidia o IPTU de alguns terrenos próximos daquele espaço, desde que o empreendedor, o dono do terreno, deseje fazer isso. Então o município subsidia o IPTU e faz a manutenção do espaço, disponibilizando para as pessoas daquela região, né? Então eu cito aqui as dificuldades de estacionamento da escola Odilon Fernandes, nas nossas unidades de saúde. Então nós vamos pensar com carinho nesse projeto para também levar para análise do Poder Executivo, que venha ao encontro justamente de criar mais mobilidade urbana no município. Quanto mais carro estacionado nos bairros, nessas regiões mais longe do centro, nós temos outros, né, problemas que são ocasionados. Então, nos próximos dias o senhor receberá essa demanda para sua avaliação e, claro, depois, né, execução, se entender que é necessário. Era isso, presidente, muito obrigado.
1: Mais um vereador quer comentar os projetos que não vão para votação. Eduardo Ramela, já ia chamar Leonardo aqui.
2: Boa noite, senhor presidente, colegas vereadores, assessoria jurídica, assessoria de imprensa, os internautas que nos assistem via YouTube, os ouvintes da Rádio Nova Líder. Quero estar comentando o secretário João, né, faz um grande trabalho nessa pasta, também os servidores da Secretaria de Educação, também de Saúde. Quero estar comentando em especial a nossa doutora do bairro Santo Antônio, Milaise, também o Jonathan Masson, também meu amigo Arlindo, sua esposa, a Marivane, também a Grazi, o Dinei. E, prefeito, um cumprimento especial a você, né, vem nessa casa explanar sobre as obras, veja a importância das obras, né? Nosso município, eu sempre falei na tribuna que a Santa Catarina era uma prioridade para o prefeito. Então, hoje é um sonho que vai ser realizado. Acho que era uma dificuldade aí para os moradores do interior, os moradores da área central, mas graças a Deus, graças ao nosso governador Jorginho Melo, se tornou realidade. Também, prefeito, quero fazer um pedido especial. Adilson Teixeira, nós somos o para-choque da população aqui e também do servidor. Várias áreas aí, desde a gestão passada eu acompanhei, questão do professor, o piso do professor, o enfermeiro, você vai na garagem da prefeitura lá, o servidor, agente de serviços gerais, prefeito, você sabe, nós temos 2 funcionários para limpar a cidade no urbanismo hoje, veja a dificuldade. Nós entendemos a questão da folha, os motoristas, então em todas as secretarias, eu gostei da tua fala aí, que esse projeto tem 2 projetos. Então é um estudo de impacto, deve ser, por causa da folha de pagamento. Veja a importância do nosso governador, veja a importância de uma Câmara de Vereadores de estar buscando recurso. É para facilitar, porque a nossa folha é sempre no limite. O prefeito Dervaldo Oeste, todos os prefeitos sofrem a questão da folha. Mas um pedido especial, eu acho que é prioridade, prefeito, ó, essa classe que está aí, né, em todas as secretarias, de estar ajustando o salário desses profissionais. Porque não é o prefeito, não é o secretário, não é o vereador que toca uma prefeitura. E é o servidor público que toca essa máquina, que é uma engrenagem. Também, prefeito, gostaria de estar falando sobre esse projeto 09. Fiquei muito feliz aí, nós vamos estar revogando essa lei aí e de estar regularizando esses terrenos aí. Quem vai estar ganhando é o empresário, Cristiano. Você foi cirúrgico, é o empresário. Nós já perdemos muitos empresários aqui em Valdez. Tem uma obra aí do ex-prefeito Bigode, por exemplo, ali que ele construiu, ficou esqueleto, e por causa dessa questão de não estar regularizando aí, nós perdemos empresários importantes. E o que nós precisamos?
3: nós batemos na tecla aí que nós precisamos de trazer o nosso empresário. Então, também é uma forma de estar valorizando as empresas aqui no nosso município. Também a questão desse repasse para o Hospital Santa Terezinha é muito fantástico, e eu sou totalmente favorável a esse repasse. Nós temos repasses da PAI, que é importante, e agora mais um repasse que vai estar ajudando muito a população de Ervaldo Oeste, porque nós temos o UPA. O UPA é uma conta que sobra para o município de Ervaldo Oeste. Nós temos que ser justo. É um pipinão para o Ervaldo Oeste aqui. Os municípios ajudam, mas a conta maior fica para quem? Para Ervaldo Oeste, para o município de Ervaldo Oeste, mesmo a dificuldade. Então, eu tenho certeza que o Hospital Santa Terezinha faz um grande trabalho. Muitas pessoas frequentam o Hospital de Santa Terezinha aqui de Ervaldo Oeste, mas muitos joaçabenses frequentam também a nossa unidade, que é o UPA. Então, é uma mão de duas vias. Nós ajudemos Joaçaba, Joaçaba ajuda nós, e isso aqui é ser parceiros. Muito obrigado, seria isso.
1: Obrigado, vereador Eduardo. Só peço para todos os vereadores, nas próximas sessões, só se aterem nos projetos, para a gente não fugirmos do debate da pauta, entendeu? Para assuntos diferentes do que estão aqui comentar. Então, isso se dirijo a todos os vereadores, para que os assuntos, quando forem debatidos, apenas os que estão na pauta. Continuando então agora para os projetos que vão para votação e debate, mais uma vez, agora. Já coloco em votação uma correspondência então recebida pelo subtenente Hilário Appel, que solicita o espaço na tribuna para realizar pronunciamento de agradecimento à comunidade ervalense, às autoridades e às instituições. Eu peço a aprovação das vossas excelências para essa correspondência. Se tem aprovação dos mesmos, já vou comunicá-los antes de vocês votarem, que eu vou também notificar o comandante do batalhão, porque por questões hierárquicas, para a gente saber se realmente esse policial poderá vir fazer uso da palavra. Então, coloque em votação da correspondência primeiramente, se vocês são a favor. Aprovado por todos os vereadores. Depois eu explico para vossas excelências, mas para entenderem a hierarquia que existe numa instituição. Projeto de lei complementar 011, com parecer jurídico, altera a lei complementar número 426, que institui o plano diretor de desenvolvimento sustentável do município de Ervaldo Oeste. 2 minutos para quem quiser comentar desse projeto de lei. Cristiano, peço respeito aos vereadores pelo tempo.
4: Senhor presidente, colegas vereadores, então, o plano diretor que eu sempre falo aqui, e tem gente que diz, o vereador Cristiano fala muito do plano diretor. Ele vem novamente com uma alteração. O executivo decidiu ampliar o perímetro urbano e aí teremos alguns impactos. Porém, diretamente, a revisão do plano diretor, ele está impactando e sempre impactou diretamente na arrecadação do município. Nós perdemos pelas falhas de não ter alterado o plano diretor, modificado ou modernizado. Eu acredito que o Ervaldo Oeste teve um atraso de desenvolvimento de mais de 20 anos. Onde seriam instaladas indústrias, pelo plano diretor não se permitia. A gente fez uma leitura, então a gente entendeu que as leis, a própria lei do plano diretor, que deve ser atualizada a cada 10 anos no mínimo, estavam totalmente desatualizadas. Então houve uma atualização que veio vindo ao longo do tempo, e só faço uma observação aqui para o prefeito municipal, que o plano diretor tem que ser atualizado em tempo integral. Ele não pode ser cada 10 anos. Então, nós aprovando esse plano, essa nova alteração, se identificado erros, vamos corrigir. Não vamos deixar passar 10 anos para, isso tem que ser feito. Claro, tem que ser feito com a participação, com a audiência pública, com os conselhos, mas não deixar isso se arrastar por vários anos, Então, o que que acontece? Vem um empresário com uma mala de dinheiro no executivo, conversa com o planejamento, quer implantar uma indústria. Planejamento vai olhar na lei, aqui tu não pode implantar esse tipo de indústria, tchau. Aí vai na cidade vizinha, outra implanta, e depois aí não tem dinheiro para pagar funcionário, aí não tem dinheiro para pagar o piso, Então é isso que não pode acontecer. Tem uma casa, 2, 3, 20, 30, 100, 200 imóveis que não pode ser regularizado por causa de 1 metro, porque a lei, o plano diretor diz que tem que ser 1,5 metro, mas por que não pode ser 1 metro? Então, regularizando, ITBI, taxas, a pessoa consegue inventariar, passar para o filho. Então, isso tudo está no plano diretor. áreas industriais. Aqui nós temos áreas de logística, mas não pode colocar indústria. Dá, chega carreta, chega todo tipo de logística, mas não pode colocar indústria. Qual é a lógica disso? Então, aí o plano diretor entra nessa condicionante de modernização, né? Então, as áreas EIS, áreas de interesse social também, para construção de moradias, está no plano diretor. Nós prevemos tudo isso aqui. A gente já fez um estudo aqui para melhorar muito, né? Eu participei das audiências públicas, nós temos um déficit de 800 moradias, indústrias que não conseguem se instalar, tem que comprar terreno de 30 mil metros para colocar uma empresa dele, né? Então, nós temos toda uma leitura aqui de vários anos. Então, tem que ser uma coisa, prefeito, aproveitando que o senhor está aqui, dinâmica. Ah, deu, bateu na trave, ó, vamos corrigir. Vou citar um exemplo, nós vamos aprovar hoje, olha só, o artigo 4º, né? Só deixa eu dar uma olhadinha aqui. O artigo 1º, ele fala o seguinte, ó. O artigo 4º, na verdade, desse projeto que nós vamos aprovar hoje. Ele preserva corretamente os usos e ocupações regularmente estabelecidos antes da alteração do perímetro urbano. Ou seja, se ampliou o perímetro urbano, muda toda a regra do jogo.
1: 30 segundos, Cristiano.
4: Nós pedimos mais um minuto, senhor presidente.
1: Breve.
4: Aí já o parágrafo determina que futuras ampliações, reformas ou novas edificações deverão observar a legislação urbana vigente. Agora eu pergunto, ampliamos o perímetro urbano e pegou uma fazenda, pegou uma produtora lá de aves ou, senão, a suinocultura. Como que fica? A própria lei que nós estamos aprovando hoje diz que ampliações devem ser feitas através da regularização nova. Então não é mais área rural, é área urbana. Só que, por estar em área rural, né, por ser rural e estar numa área urbana, nós temos a lei que nos dá um pouco de garantia que não serão considerados para fins urbanos e parcelamentos do solo que tenham por finalidade a exploração agropecuária. Então isso é uma defesa. Mas, e agora fica a pergunta, para mim está muito claro que se a fazenda, enfim, né, o produtor lá quiser ampliar, colocar mais um barracão, não vai ser impeditivo. Está claro aqui. Ah, mas está na área urbana, você não pode mais ampliar, tem que trabalhar com o que tem, daí não tem lógica. Então é importante que a gente faça, eu entendi que não tem problema nenhum, ele é finalidade de agricultura, ele pode ampliar, pode colocar um barracão novo, pode colocar uma parte nova, um açude, enfim, é área rural, né? É área urbana, mas com fins de agricultura, extrativismo, né? Agropecuária. Então, só para mim está muito claro que ele pode fazer o que quiser dentro daquela área dele, porque é um conceito que já vem lá antes de a gente ampliar o perímetro urbano. Mas a gente vai debater isso aí, e só fica essa dica para a gente estar sempre de olho nisso. Obrigado, senhor presidente.
1: Professor Olacir Cavalli.
5: Obrigado, presidente Patrick. Eu quero falar sobre o projeto 011. E aproveitar a oportunidade que o prefeito está aí, Ronaldo, e relembrar que eu estava aqui em 2005, vereador Everton, onde a gente ganhou da BRF um terreno que hoje teve que chegar o prefeito Ronaldo aí para dar andamento e instalar o distrito industrial. Se você pegar o outro projeto aqui, o 09, que dá também legalidade para que as pessoas construam e reformem a beira, as margens do Rio do Peixe, e se você pegar o outro projeto que nós vamos votar também, que é o 011, que amplia o perímetro urbano, você está criando receita. Quando esses funcionários estão aqui, e que a pouco vão dizer, o prefeito não quer valorizar os funcionários. Culpa do prefeito? Não. Porque o limite da folha está no limite. Agora, quando você começa a criar receita, aí com certeza ele pode dizer para os funcionários, eu vou dar 5, 10% de reajuste. É possível pagar o piso da enfermagem, pagar o piso dos professores. Quando você tem dinheiro. Quando você tem dinheiro, você não pode fazer isso. Então, começa do início, criando o distrito industrial, modificando o perímetro urbano. Tem informação, vereador Eduardo, que uma empresa ali, nessa área, vai aplicar 18 milhões, uma empresa que vai gerar emprego, renda. Aí você pode pensar em valorizar mais o nosso funcionário, o nosso servidor. Então, prefeito, parabéns pelos projetos, eu acho que é assim, né, que funciona. Eu quero também aqui destacar a importância do secretário Ramão, que muitas vezes você olha para ele, não dá nada, mas ele está trabalhando em busca de novas empresas, está sempre correndo, e você olha para ele, está tranquilão,
6: Então esse é o cara que está se destacando e que está te apoiando. Parabéns, prefeito, parabéns ao Ramão e a toda a administração.
1: Obrigado, Olacir Cavalli. Ângelo Júnior Radavelli.